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0: Muito bem, meus amados ouvintes da Rádio Nordeste Evangélica, são exatamente 21 horas e 22 minutos. Este é o programa Boas Novas, com a participação do setor 3 da IEADERNE. O setor 3 que é dirigido e coordenado pelo nosso querido pastor André Feitosa. Este que vos fala é o presbítero Jussier Alves. Este que está sempre convosco todas as segundas-feiras a partir das 21h30. Desde já queremos também agradecer o nosso querido irmão Amailson Santos, ele que sempre está conosco aqui no apoio técnico, e ao meu lado, sempre que possível, o nosso querido presbítero Cláudio Ananias, mais conhecido como Professor Ananias. A paz do Senhor, presbítero Cláudio Ananias, seja bem-vindo mais uma vez ao estúdio da Rádio Nordeste Evangélica.
1: A paz do Senhor, presbítero Jussier, a paz do Senhor, irmão Maílson, a paz do Senhor para todos os ouvintes da Nordeste Evangélica. É sempre um prazer estar com todos neste horário, nesta programação, e vai o nosso alô para todos os irmãos do nosso setor, setor 3, e também os demais setores, né? Todos os que estão na audiência da nossa rádio.
0: Amém. O setor 3, ele é composto por 6 congregações, que são elas: nós temos a congregação de Betsaida, que é dirigida pelo presbítero Hércules e a sua esposa, a irmã Nara Lígia. Temos também a congregação de Gilgal, que é dirigida pelo presbítero Sunei e a sua esposa, a irmã Roseane. Ainda temos a congregação de Monte Sinai, que é dirigida pelo pastor Roberto Carlos e a sua esposa, a irmã Zenaide. Temos ainda a congregação de El Shaddai, que é dirigida pelo evangelista Cláudio Rolim e a sua esposa, a irmã Jacilene. Ainda temos a congregação de Porta Formosa, que é dirigida pelo evangelista Amós e a sua esposa, a irmã Joélia. E a Igreja Apolo, congregação Solidade 2, é dirigida pelo pastor André Luiz do Nascimento Feitosa. Pastor André Feitosa e a sua esposa, a irmã Gerlane. Creio que eles estão na audiência da nossa programação e desde já queremos mandar um abraço, uma saudação especial para o nosso pastor, pastor André Feitosa, o qual Deus o colocou este ano para trabalhar conosco ali no setor de número 3. Queremos também, presbítero Cláudio Ananias, oferecer o hino da sequência para alguns irmãos que estão na audiência da nossa programação. Dentre eles, a minha esposa, a irmã Isadora, a minha filha, a irmã Maria Clara, e o meu filho José Henrique. Que Deus abençoe a minha família querida. Não posso deixar de mencionar o nosso querido irmão Mariano. O irmão Mariano é cadeira cativa, ele não perde a programação. Toda segunda-feira ele está ligado na Rádio Nordeste Evangélica. E quando eu não posso vir, presbítero Cláudio Ananias, aí ele reclama, viu? Oh, e por que não foi pro programa? Eu tava ouvindo, e o que foi que houve? O que foi que aconteceu? Irmão Mariano, é uma benção, irmão Mariano. Eu tenho que justificar uma reunião, uma EBJ, né? Um evento assim, e a gente justifica, mas isso nos alegra, né?
1: Sim.
0: E demonstra que os irmãos gostam de ouvir, de participar da nossa programação, porque afinal de contas, aqui é anunciado a palavra de Deus, né? Louvado seja o nome do Senhor. Então, irmão Mariano, vai um abraço para o Senhor. A nossa querida irmã Lala e a irmã Raimunda, duas irmãs que são colunas ali no culto matutino na Igreja Apolo de Solidade 2, duas senhoras que logo cedo, pela manhã, bem cedinho, estão dobrando os joelhos ali na Igreja Apolo e intercedendo por nós. Deus abençoe estas duas irmãs. Também não posso deixar de mencionar, presbítero Cláudio Ananias, um grande amigo seu, o nosso querido irmão Francisco Moreira. Irmão Moreira, ele sempre também está na audiência da programação, ele e a sua filha, a irmã Cíntia. Falando de Moreira, não podemos deixar de mencionar os irmãos que estão na audiência ali em Poço de Pedras, né? nosso querido irmão Assis, a irmã Eunice e o esposo da irmã Eunice, que é o irmão Eider, né? Eles são ali de Poço de Pedras, mais precisamente do beco denominado Beco dos Crentes, Ananias.
1: É.
0: Esse beco deve ser bom, né? Eu acho que os vizinhos ali, quando eles querem falar de alguma coisa, vão falar da Bíblia, né, Ananias?
1: É.
0: Vão falar da EBD, né? Um vizinho olha pro outro e vai falar da EBD, viu, irmão? Mas ah, olha, a aula de hoje, a lição foi boa e tal, não sei o quê, né? Ah, quem foi o professor? Foi esse, né? É, deve ser uma bênção, viu? Morar no Beco dos Crentes, né? Louvor, culto constantemente. Deus abençoe os nossos queridos e amados irmãos que estão na audiência da nossa programação. Falando em EBD, professor Cláudio Ananias, querido irmão Amaílson, que a Amaílson agora faz parte da família do DENEC, né, Ananias?
1: É, a Amaílson integrou aí o nosso departamento.
0: É, entrou na família do DENEC lá no campo de Extremóis, mas faz parte da família, né? Falando em EBD, a nossa abertura do trimestre ontem foi uma bênção, né, professor Ananias?
1: Foi uma bênção, muito movimentado. E quando eu falo, irmão José, sobre a Escola Bíblica Dominical em Soldado 2, as pessoas ficam surpreendidas com a assistência. Eu digo, olha, eu participo de uma escola dominical que tem mais de 100 pessoas, tem mais de 100 alunos. Porque se a gente for contar e tirar os professores, a gente fica com 100 alunos.
0: Exato.
1: Né? Nesse domingo mesmo, foram assistência total foi 115?
0: Isso.
1: 115 pessoas, já teve domingo de ser...
0: 129,
1: né?
0: Exato.
1: E aí eu digo, olha, a gente sempre tem mais de 100 pessoas na escola bíblica dominical. A pessoa fica surpreendida, né? Poxa vida, porque às vezes uma congregação não tem essa quantidade de pessoas num culto.
0: É verdade.
1: Não é?
0: É verdade.
1: Então é uma bênção mesmo a Igreja em Soldado 2 e o Departamento de Ensino. Está sendo uma maravilha para a glória de Deus.
0: Verdade. Graças a Deus, né, professor Ananias, que temos uma boa equipe de professores, né, altamente capacitados, usados pelo Espírito Santo de Deus, e eu creio que isso faz toda a diferença, né? Eu creio que o professor, ele é primordial, né? Não é isso, irmão Amaius? Se o professor, ele estuda a lição e ele passa aquele conteúdo, o aluno sai da igreja, sai da EBD com vontade e desejo de voltar no próximo domingo, né? Porque ele aprendeu alguma coisa da palavra de Deus. Isso é importante, né? E louvamos a Deus que nós temos uma gama de professores muito bons, desde a classe das crianças até a classe dos adultos, não é isso?
1: Sim.
0: Graças a Deus. Querido irmão Amaílson, vamos de louvor, vamos ouvir Soldado Ferido com Elias Silva.

0: Muito bem, meus amados ouvintes da Rádio Nordeste Evangélica, são exatamente 21 horas e 35 minutos. Este é o programa Boas Novas, com a participação do setor de número 3 da nossa IEADERNE. E chegou o momento de ouvirmos e meditarmos nas Sagradas Escrituras, que será agora transmitida pelo nosso querido presbítero Cláudio Ananias.
1: Graças a Deus, irmãos e ouvintes, por este momento em que aqui estamos para mais uma meditação na palavra do Senhor. Da última vez que eu estive aqui, eu fiz a leitura em um texto bíblico que foi sobre os discípulos, né? A lista dos discípulos de Jesus. E hoje eu vou repetir essa leitura, só que eu vou falar sobre outra coisa, mas aproveitar a mesma leitura. Mateus capítulo 10, do versículo 2 ao versículo 4, está dito assim: ora, os nomes dos 12 apóstolos são estes: o primeiro, Simão, chamado Pedro, e André, seu irmão; Tiago, filho de Zebedeu, e João, seu irmão; Filipe, Bartolomeu; Tomé e Mateus, o publicano; Tiago, filho de Alfeu, e Lebeu, apelidado Tadeu; Simão Cananita, e Judas Iscariotes, aquele que o traiu. Pronto, aqui nós temos a lista dos 12 discípulos de Jesus. Interessante que nós comentamos sobre o fato de muitas vezes nós não sabermos a lista, não sabemos o nome dos discípulos. A gente sabe o nome daqueles mais conhecidos, né? Por causa do corinho da escola dominical que a gente aprende na classe infantil: Pedro, Tiago e João no barquinho. E algum outro, né? Que teve alguma proeminência em algum momento específico, como o caso de Filipe, como o caso de André, ou mesmo o caso de Tomé e Judas. Mas assim, tem aqueles que não tiveram tanta evidência. No entanto, eles formavam o colegiado apostólico. E aí eu vou aproveitar até para dar uma dica aqui aos irmãos e aos ouvintes em geral, no sentido de memorizar o nome dos apóstolos. Eu vou dar duas dicas. A primeira dica é a seguinte: porque são 12, né? Então você pode memorizar de dois em dois. Você pode colocar em dupla. Porque tem quatro deles que são irmãos. Dois irmãos mais dois irmãos. Então aqui já facilita. Você tem Pedro, Simão Pedro, e André, o seu irmão. Então já ficou Pedro e André, dois irmãos, né? Depois os outros dois irmãos, que é Tiago, filho de Zebedeu, e João, seu irmão. Então já foi aí os quatro, né? Agora, como memorizar os outros dois da sequência? É só você se lembrar daquele episódio em que Jesus se encontrou com um deles, e depois que Jesus o convidou para segui-lo, ele foi avisar o amigo dele. E o amigo dele disse assim: pode vir alguma coisa boa dali? Então é esses dois. Foi Filipe e Bartolomeu, que Bartolomeu também é chamado de Natanael. Então, já temos aí seis, não é? Só falta mais seis. Depois de Filipe e Bartolomeu, aí você se lembra do famoso que não acreditou na ressurreição de Jesus, né? É fácil o nome dele, né? Tomé. E aí, quando você lembra de Tomé, depois de Tomé, aí você vai lembrar de quem mais? Qual é o outro depois de Tomé? É aquele que era coletor de impostos, publicano. E os sinóticos fazem alusão ao momento em que Jesus chamou ele, né? Mateus, o Evangelho segundo Mateus, é exatamente o nome dele. Mateus. Mateus o publicano, né? Que quando ele aparece lá nos sinóticos, nos outros sinóticos, que é em Marcos ou em Lucas, ele também é chamado de Levi. Então, já memorizou aí dois. Então, nós temos Pedro e André, o seu irmão, Tiago, filho de Zebedeu, e João, seu irmão, Filipe e Bartolomeu, aí Tomé e Mateus, o publicano. Depois de Tomé e Mateus, o publicano, aí você tem um outro nome que se repete, ou o nome que se repete, é Tiago de novo, porque havia outro Tiago, Tiago filho de Alfeu, e Lebeu apelidado Tadeu. Já fez 10, só falta 2, né? Aí os outros dois, você junta eles dois, você vai chamar Simão o Cananita e Judas Iscariotes, aquele que o traiu, né? Aquele que traiu Jesus. Fechou nos 12. Agora eu quero lhe dar outra dica em relação à memorização desses 12 apóstolos. Você sabia, aqui é uma curiosidade, você sabia que desses 12 apóstolos, 6 deles tinham o mesmo nome? Olha aí uma curiosidade. Mesmo nome, assim, dois, de dois em dois, né? Tinha dois com o mesmo nome e mais dois com o mesmo nome. É uma curiosidade interessante essa, né? Olha, dois com o mesmo nome, tinha dois Simão. Dois com o mesmo nome, tinha dois Tiago. E dois com o mesmo nome, tinha dois Judas. É. Os dois Simão, um era o Simão Pedro e o outro era Simão Cananita. Os dois Tiagos, era Tiago, o filho de Zebedeu, e Tiago, filho de Alfeu. Dois Tiago, né? E os dois Judas, era o Lebeu, apelidado Tadeu. Ele também era chamado Judas. E o outro Judas é o Iscariotes. Então aqui, quando a gente vai organizando o nome deles, né, observando os detalhes, fica fácil a gente concebê-los assim nessa sequência. Isso é importante porque a memorização, ou saber mesmo, né, aprender o nome dos apóstolos, é importante no sentido de valorizarmos os personagens que foram íntimos no ministério do Senhor Jesus. Eu lembro que tinha uma crítica que o pessoal fazia, ainda hoje se faz, mas com outros personagens, né? Outras referências. Que dizia assim: você sabe o nome dos personagens daquela série, né? Ou daquela minissérie e tal, daquele seriado tal, da televisão. Você sabe o nome dos personagens da novela. Você sabe o nome dos jogadores da seleção, você sabe o nome disso, daquilo, né? Mas não sabe o nome dos 12 apóstolos. E isso demonstra o quê? Demonstra que está havendo aí uma valorização de coisas fúteis e a não valorização de algo essencial, que é o colegiado apostólico que acompanhou o Senhor Jesus no seu ministério. Mas mais do que isso, é que estes homens, eles têm particularidades. Se nós fôssemos nos debruçar sobre cada um deles, daria uma mensagem, a gente poderia ministrar uma pregação sobre cada um dos discípulos de Jesus. E eu quero aproveitar, então, este momento para escolher um. Eu vou selecionar um destes. Eu poderia escolher aqui o apóstolo Pedro, porque é o mais conhecido de todos. Eu chamo assim, Pedro Afoito, né? Poderia escolher aqueles outros dois irmãos que Jesus chamou eles de Boanerges, que quer dizer filhos do trovão, por causa do temperamento deles, né? Tiago e João. Mas eu não vou escolher estes. Não vou escolher aqueles que a gente aprendeu no corinho, não, né? Eu vou escolher Tomé. Eu quero falar com vocês sobre Tomé. Cada um tem uma lição ou algumas lições importantes para nós. E Tomé é um caso em particular que ensina-nos algumas lições. Agora, deixe-me dizer uma particularidade aqui de Tomé, algo específico de sua vida, ou do registro da sua pessoa, que é o Evangelho segundo João. Nós sabemos que existem quatro narrativas do Evangelho: Mateus, Marcos, Lucas e João. Quem valoriza esse personagem na narrativa dos Evangelhos é João. E João, ele faz pelo menos alusão a três episódios na vida de Tomé, nesta relação de Tomé com o Senhor Jesus. E a primeira dessa relação, né, o primeiro episódio, encontra-se no capítulo 11. O capítulo 11 de João, ele é conhecido como o capítulo da ressurreição de Lázaro, não é? Pois bem, quando Jesus, ele recebe a notícia de que Lázaro está enfermo, e a Bíblia diz que Jesus amava a Marta, né, e a sua irmã e a Lázaro, e quando ele ouviu que ele estava enfermo, ele ficou ainda 2 dias lá, mas depois ele falou para os discípulos dizendo assim: vamos outra vez para a Judéia, porque essa família que Jesus amava, eles moravam em Betânia. Vocês sabem que eles moravam em Betânia, e Betânia era uma região, né? Era uma localidade ali que ficava na região da Judéia. Você sabe que o ministério de Jesus foi realizado tanto na Judéia quanto na Galiléia. Foi mais na Galiléia do que na Judéia, né? Mas foi também na Judéia. E uma das localidades da Judéia foi Betânia, onde morava essa família que Jesus amava. E ele disse: então a gente vai outra vez para a Judéia. Só que Jesus tinha estado em Jerusalém. Jesus tinha estado, portanto, na região da Judéia. E os judeus tentaram matá-lo. João registra isso nos capítulos anteriores, né? De maneira que os discípulos disseram assim para ele: Rabi, ainda agora os judeus procuravam apedrejar-te. E tornas para lá? Eles estão querendo lhe matar lá na Judéia. O senhor vai para lá de novo? E aí ficou aquele clima, né? Como é que vai ser aí? Mas o interessante é que depois que Jesus responde para os discípulos acerca dessa inquirição, tem uma fala de Tomé que salta aos nossos olhos. Sabe qual foi a fala de Tomé? Tomé disse assim, ó, 11:16, Tomé disse: vamos nós também para morrermos com ele? Olha, sabe como é o nome disso? Frase pessimista. É isso. Frase pessimista, né? Eu vi um comentário de um teólogo, ele comentando sobre essa frase de Tomé. Ele disse assim, a respeito de Tomé: ó, ele será capaz de morrer pelo amor que sente, porém jamais fingirá uma fé que não sente. Traduzindo, Tomé, ele era capaz de morrer pelo amor que ele tinha ao mestre, mas ele não seria capaz de morrer, ou melhor, ele não seria

0: aquela expressão do Senhor Jesus em João 14:6. Lembra? Jesus disse: eu sou o caminho, a verdade e a vida, ninguém vem ao Pai senão por mim. Pois bem, essa palavra de Jesus, ela foi resultado de uma pergunta. E quem fez a pergunta foi ninguém menos do que Tomé. Foi Tomé que perguntou. O texto que João registra, porque Jesus, lembra que Jesus disse assim: se eu for e vos preparar lugar, desde na casa do meu Pai, tem muitas moradas, né? Depois que ele falou isso, ele disse assim: mesmo vós sabeis para onde eu vou e conheceis o caminho. Jesus disse: vocês sabem para onde é que eu vou, né? Porque eu vou para o Pai, né? Vocês conhecem o caminho, têm aprendido comigo sobre isso. Mas aí Tomé, ele perguntou a Jesus assim: Senhor, nós não sabemos para onde vais, e como podemos saber o caminho? Aí Jesus respondeu para ele, dizendo, como quem está dizendo assim: Tomé, o caminho está na sua frente, rapaz. Olha as placas, olha a indicação. Eu sou o caminho, a verdade e a vida. Ninguém vem ao Pai senão por mim. Então este foi mais um episódio, mais uma ocasião em que este discípulo de Jesus aparece como personagem que se insere num diálogo para trazer lições para nós. Porém, nós temos o caso mais famoso. E o caso mais famoso, ele acontece na ressurreição de Jesus. O evangelista João registra isto no capítulo de número 20 do seu evangelho, da sua narrativa do evangelho. Porque Jesus apareceu a primeira vez. Olha, Jesus apareceu várias vezes. Foram várias as aparições do Senhor Jesus após a sua ressurreição. Mas a primeira delas, a primeira vez em que ele apareceu, estava faltando no colegiado apostólico dois. Faltava Judas, porque todos sabemos o que aconteceu, né? E faltou Tomé. Tomé levou falta nesse dia, na primeira aparição. Naquele domingo, né? Quando as portas estavam cerradas e Jesus entra, né? No ambiente, com tudo fechado, Jesus entra, o corpo glorificado. E os discípulos, depois daquela reunião tão maravilhosa com a presença do Jesus ressurreto, eles vão dizer para o amigo que faltou. E aí qual é a resposta do faltoso? O faltoso diz assim, ó. Tomé disse: vamos ver aqui, versículo 25. Se eu não vir o sinal dos cravos em suas mãos, e não meter o dedo no lugar dos cravos, e não meter a minha mão no seu lado, de maneira nenhuma o crerei. Não acredito. Aí Jesus
1: queria ver, ainda queria tocar, né? Ele não queria só ver, não, ele queria tocar.
0: Isso. É porque você lembra, né, da expressão lá do teólogo: ele não ia fingir uma fé que ele não tinha.
1: É.
0: Mas Jesus faz o quê? Jesus espera uma semana. Diz: eu vou resolver meu problema com Tomé daqui a 8 dias. Não tem pressa, não. Deixa ele ficar desacreditado, né? Deixa ele ficar duvidoso. Pode deixar. Tem tempo. Tem tempo para resolver. Aí 8 dias depois, né, Jesus aparece novamente para eles e disse: paz seja convosco. Aí o interessante é a forma como o mestre trata os seus discípulos, porque

0: Ele saudou a todos e depois que saudou a todos, ele diz: agora eu tenho que resolver um problema com um. Um problema pessoal. Aí ele se dirige diretamente a Tomé. Isso, agora vamos ter uma conversa particular. Vem aqui. Põe aqui o teu dedo e vê as minhas mãos. E chega a tua mão e mete-a no meu lado. E não sejas incrédulo, mas crente. Eu acho que é desse versículo que surgiu o nome crente. Crentes. Nós somos crentes, né? Somos crentes. Você é crente, você é ouvinte, você é crente e pronto, vem daí, ó. Nós cremos na ressurreição de Jesus. Jesus disse: não seja incrédulo, seja crente. Aí veio a resposta de Tomé. Tomé disse: Senhor meu e Deus meu. Aí Jesus respondeu para ele, trazendo a grande lição para nós, que eu quero concluir com esta lição. Jesus disse: por que me viste, Tomé? Creste? Bem-aventurados os que não viram e creram. Olha a grande lição. Eu não vi o Senhor Jesus. Você não viu o Senhor Jesus. Mas a nossa fé na sua ressurreição garante para nós a esperança de que nós ressuscitaremos também e nos encontraremos com Ele. Então somos bem-aventurados. Jesus estava falando para Tomé sobre nós. Nós fomos o assunto da conversa de Jesus com Tomé. Todos, né? Os gentios, os judeus, todos os que crerem, né? Porque é a igreja, né? Igreja. E agora não tem mais acepção de pessoas. Então, queridos, olha como é importante nós observarmos a vida de cada um destes apóstolos, não é? Se nos debruçássemos sobre os outros, teríamos também grandes lições para extrair daí. Que Deus nos abençoe em Cristo Jesus. Amém.
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1: Boa noite, chegou a hora da informação na 92 FM. Confira os destaques desta edição. A Agência Reguladora de Serviços Públicos de Saneamento Básico do município de Natal, ARSBAN, publicou na edição extra do Diário Oficial do município do dia 2 de julho a aprovação da Resolução número 1 de 2026. O documento oficializa o índice de reajuste tarifário linear de 6,98% a ser aplicado sobre serviços de abastecimento de água e esgotamento sanitário na capital potiguar a partir de 30 de julho de 2026. O percentual aprovado corresponde à reposição inflacionária medida pelo Índice de Preços ao Consumidor Amplo IPCA, acumulado no período de janeiro de 2025 a abril de 2026. Para a faixa de consumo da cota básica de até 10 metros cúbicos, por exemplo, enquanto a tarifa residencial padrão foi estipulada em R$ 54,99, a tarifa residencial social custará R$ 11,09. E a residencial popular sairá por R$ 34,93. O atendimento da Secretaria Municipal de Educação de Natal ocorre exclusivamente mediante agendamento prévio até o dia 10 de julho. A medida foi anunciada pela Secretaria em razão da mudança para a nova sede administrativa. Durante o período, os cidadãos que precisarem de atendimento presencial deverão solicitar o agendamento antecipadamente por e-mail. A Secretaria informa que a alteração temporária busca reduzir os impactos da transferência das equipes e garantir que os serviços continuem sendo prestados de forma organizada. A expectativa é que o atendimento seja normalizado após a conclusão da mudança. Conforme o comunicado, o agendamento deverá ser solicitado pelo e-mail recepção.gabsme@edu.natal.rn.gov.br. Repito para você, recepção.gabsme@edu.natal.rn.gov.br. Na mensagem, o cidadão deve informar o departamento ou setor de interesse, além do assunto que motivará o atendimento presencial. Sandra Cerqueira na apresentação e edição, com informações da ARSBAN e da Secretaria Municipal de Educação de Natal. Continue na sintonia, tem mais informações às 23 horas.
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3: 22 horas e 2 minutos.
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0: Muito bem, meus amados ouvintes da Rádio Nordeste Evangélica, são 22 horas e 5 minutos. Este é o programa Boas Novas, com a participação do setor 3 da nossa IEADERN. Chegou o momento de divulgarmos a agenda do nosso setor. Mas antes de divulgarmos a agenda do setor de número 3, eu gostaria de fazer menção da irmã Elilde Avelino. Ela também está na audiência da nossa programação. A irmã Elilde se congrega conosco ali na Igreja Apolo, Congregação Solidade 2. Ela que também é cadeira cativa, né? Ela e a sua sobrinha, a irmã Ana Lara, sempre está na audiência da nossa programação. Também está na programação a irmã Keliane, ali de Monte Sinai. Ela que é esposa do nosso querido irmão e amigo Elber. Ela e a sua família está na audiência da programação, pedindo para que mandemos um alô para o pastor Roberto Carlos e a sua esposa, a irmã Zeneide. Muito bem, está registrada, irmã Keliane. Vamos agora para a agenda do setor de número 3. Igreja Apolo, Congregação Solidade 2, que é dirigida pelo nosso querido pastor André Feitosa, que inclusive, professor Cláudio Ananias, ele estava ali ouvindo, viu? Chegou a mensagem aqui que ele estava na audiência da programação, ouvindo a sua mensagem, viu?
1: Então, estava aí. Ainda tomara que eu não tenha dito nada errado, né?
0: É, eu acho que ele anotou, depois ele conversa com o senhor lá em Solidade.
1: Amém, pastor.
0: Meus queridos irmãos, amanhã na Igreja Apolo, Congregação Solidade 2, acontecerá culto de Santa Ceia. Culto de Santa Ceia amanhã será a sétima ceia do ano ali na Igreja Apolo, Congregação de Solidade 2. E o pastor André pede para informar a todos os irmãos, como de costume, que os irmãos não esqueçam de levar o seu quilo de alimento. Ou seja, não esqueça de participar da campanha do quilo. Irá fazer muita diferença para aqueles irmãos que estão necessitados ali na Igreja Apolo, Congregação de Solidade 2. Então, amanhã, terça-feira, grande culto de Santa Ceia. Todos os conjuntos, todos os obreiros, todos os irmãos estão sendo convocados para este cerimonial. Quarta-feira é dia de festa ali na Igreja Apolo, Congregação de Solidade 2. A festa irá começar a partir das 9 horas da manhã e irá até às 16h30. Eu sei que você está curioso para saber que festa é esta, né? Irei mencionar agora. Será a festa do Círculo de Oração de Adultos. É o 39º aniversário do Círculo de Oração de Adultos e também o 44º aniversário da Comissão de Visitas ali da Igreja Apolo, Congregação Solidade 2, que pertence ou que faz parte ao setor de número 3. E o preleitor, pregador desta festa será o nosso pastor André Feitosa. Então, meus amados irmãos e ouvintes da Rádio Nordeste Evangélica, anote aí na sua agenda, quarta-feira, ali na Igreja Apolo, Congregação Solidade 2, a partir das 9 horas da manhã, teremos o aniversário do Círculo de Oração, juntamente com o aniversário da Comissão de Visitas. O Círculo de Oração está completando 39 anos de existência e a Comissão de Visitas, 44 anos que as irmãs estão fazendo a obra do Senhor com alegria. Quinta-feira teremos grande culto de instrução e doutrina. Culto de doutrina todas as quintas-feiras está sendo uma bênção para a glória de Deus. Deus tem usado grandemente o nosso pastor, pastor André Feitosa, que algumas semanas, né, professor Cláudio Ananias, ele vem trabalhando o livro de Apocalipse, né? Vem nos ensinando, nos instruindo através de várias lições que estão contidas ali no livro de Apocalipse. E quinta-feira você é o nosso convidado para participar deste grande culto de instrução e doutrina. Domingo pela manhã, a partir das 9 horas, teremos grande escola bíblica dominical. E à noite, presbítero Cláudio Ananias, irmão Amailson Santos, domingo à noite, Solidariedade 2 está em festa, porque teremos o culto de gratidão pela passagem do aniversário do nosso pastor André Luiz do Nascimento Feitosa. Irmão Amailson, o senhor é o nosso convidado, viu? Para participar lá do aniversário do nosso pastor André Feitosa, um grande culto de gratidão, viu, Ananias?
1: Você sabe quantos anos ele tá fazendo, Jesus?
0: Rapaz, eu suspeito, mas eu tô com medo de dizer aqui errar. Mas eu sei que ele é jovem, viu, Ananias? Ele é bem jovem.
1: Eu acho que é mais de 40.
0: Não, isso é, mais de 40, mais de 40.
1: Mas não aparenta ter mais de 50, não.
0: É. Eu suspeito aqui, mas eu tô com medo de errar, eu não vou mencionar não. Mas se ele ainda estiver na audiência, eu acho que ele diz já pra gente, né, Ananias?
1: É.
0: Se ele ainda estiver na audiência. Então, meus amados ouvintes da Rádio Nordeste Evangélica, domingo à noite, grande culto de gratidão a Deus pela passagem do aniversário do nosso pastor, coordenador do setor de número 3, pastor André Feitosa. Ele ficará muito feliz se os irmãos puderem chegar ali para adorar a Deus juntamente conosco. Ainda temos algumas informações, irmão Amailson. O DEPIM, o Departamento Infantil do Setor 3, informa que vem aí a EBF, Escola Bíblica de Férias, com o tema Graça, baseado no texto que se encontra lá em Efésios, capítulo 2, versículo de número 8. Os dias da EBF serão dos dias 20, 21 e 22 do 7, 20, 21 e 22 deste mês, a partir das 18h20. E o encerramento será no dia 25 do 7, a partir das 17 horas, ali na Igreja Apolo, Congregação Solidariedade 2, que fica ali localizada na rua Angra dos Reis, ao lado da Escola Estadual Dióscuro do Vale. A faixa etária das crianças que irão participar da EBF será a partir dos 4 anos de idade até os 12 anos. E a inscrição custa um valor simbólico de apenas R$ 30. E quem deseja inscrever a sua criança, os seus filhos, procure as coordenadoras, a irmã Poliane ou a irmã Janaína. Irmão Amailson Santos, são esses os avisos. Muito bem, meus amados ouvintes da Rádio Nordeste Evangélica, são exatamente 22 horas e 13 minutos. Queremos também mencionar a nossa querida irmã Laudeci, ela que faz parte da equipe do Círculo de Oração, né? Uma das coordenadoras está na audiência. Deus continue te abençoando, irmã Laudeci, juntamente com a irmã Silmara e outros irmãos. Mas chegou o momento de orarmos para encerrarmos a nossa participação. E temos alguns pedidos de oração de algumas irmãs que estão na audiência aqui e fizeram seu pedido pelo WhatsApp da Rádio Nordeste Evangélica. Dentre elas, a irmã Nara Freitas. Nara Freitas, ela pede oração por ela. Temos também a irmã Elizabeth Lima, que também pede oração por sua vida. E a irmã Isabel Carla pede oração pela saúde e salvação de seu Antônio. E neste momento eu quero convidar o presbítero Cláudio Ananias para apresentar estes pedidos de oração ao nosso querido e bondoso Deus, e que também o Senhor possa abençoar a nossa programação no decorrer desta semana ali na Igreja Apolo de Solidariedade 2, como também no setor de número 3.
1: Oremos então. Bendito Deus, Pai eterno, te louvamos, Senhor, e te somos gratos por esta noite, por este horário, pelo momento em que aqui nos encontramos para comunicar a tua palavra, para falar sobre os

0: conformes do nosso setor e para apresentar também a Ti, neste momento de oração, todos os pedidos que foram feitos. Nós queremos pedir a Tua bênção, Senhor, a bênção de saúde, a bênção de restauração das famílias, restauração dos lares, a bênção de solução dos problemas, os vários, os diversos. Pedimos a Ti, Senhor, a Tua intervenção, porque confiamos no Teu poder. Apresentamos também diante de Ti a programação da nossa igreja, que possamos realizar tudo sendo direcionados pelo Teu Espírito Santo, Senhor, para não sairmos da Tua vontade. No nome bendito do Senhor Jesus, oramos agradecidos por todas estas bênçãos. Amém.
1: Graças a Deus, irmão Amailson Santos, irmão Ananias, pastor André Feitosa, ele respondeu aqui, viu, a idade dele?
0: Foi.
1: E ficou super feliz, que você disse que ele não aparentava, né?
0: E pode dizer?
1: Pode, ele colocou aqui, eu vou divulgar, né? Ele colocou que é 5.2, viu, irmão Amailson? 5.2, nosso querido pastor André Feitosa, mas como o irmão Ananias falou, né? Ele não aparenta, não é isso, Ananias?
0: Não, aparenta não.
1: Aparenta não, né? Graças a Deus, pastor André, olha aí, que Deus continue te abençoando grandemente. Irmão Amailson Santos, Deus te abençoe. 51, Amailson, olha aí, também não aparenta não, né, irmão Amailson? Bem jovem, né? É porque os crentes, né, irmão Ananias, o Espírito Santo coloca um óleo assim, né, uma cobertura.
0: Amailson,
1: né?
0: Tem cara de adolescente.
1: É, aí conserva, né? O cristão, ele é conservado pelo Espírito Santo, né?
0: É verdade.
1: É verdade.
0: Que a gente fica no óleo.
1: Fica no óleo. Irmão Amailson Santos, que Deus continue nos abençoando, se Ele nos permitir. Segunda-feira estaremos novamente aqui em nome de Jesus. Quero agradecer o meu querido irmão e amigo presbítero Cláudio Ananias pela sua presença e participação, irmão Ananias.
0: Amém. Deus abençoe a todos.
1: Amém.

0: A paz do Senhor. Estamos dando início ao programa Boas Novas, hoje com a participação do setor 1. E na apresentação do programa, presbítero José Mário, que vos falo. E hoje, aqui comigo está o obreiro auxiliar de trabalho, irmão Alain, da congregação do Passo da Pátria.
1: A paz do Senhor, pastor José Mário, rádio ouvinte da palavra do Senhor Jesus Cristo. Uma satisfação de estarmos aqui nesta noite, apresentando o programa Boas Novas, setor 1.
0: Glória a Deus. E agora nós vamos ouvir com Marco Aurélio, Caminhada, mas eu, de antemão, quero aqui também oferecer esse primeiro louvor a todos os rádio ouvintes da Rádio Nordeste, em especial a minha esposa, a irmã Vânia, a minha filha Lisa, ao meu filho Jonathan, a minha neta Pietra, que está na audiência desse programa. Por incrível que pareça, eles estão em Santa Catarina, estado de Santa Catarina, lá na cidade de Blumenau, e estão ouvindo a Rádio Nordeste. E também a todos os obreiros e irmãos que compõem a congregação do Passo da Pátria.
1: Amém, pastor. Hoje também eu estou oferecendo louvor para minha filha Esmeralda, que está ouvindo junto com a mamãe dela, minha esposa, a irmã Márcia, como também meu pai e minha mãe, que estão agora no pé do rádio ali ouvindo, como meu cunhado José. Deus abençoe a todos em nome de Jesus.
0: Esse louvor também quero oferecer, e com muita alegria, ao meu pastor coordenador, pastor Marcondes, do setor 1, congregação Polo, presidente Bandeira, que hoje está completando mais um ano de vida. Ao meu querido pastor Marcondes, Deus te abençoe e lhe dê muitos anos de vida, muita saúde e paz. Receba esse hino em gratidão à sua vida.

0: Agora, 22:27 em Natal. Agora, meus amados irmãos, nós iremos aqui agora com os informativos. O setor 1, que tem como Igreja Apolo, Igreja de Presidente Bandeira, na coordenação o nosso querido pastor coordenador Marco de Araújo, e as demais congregações que compõem o setor 1, Passo da Pátria, Presbítero José Mário, que vos fala, e a irmã Vânia, Novo Viver, Presbítero Campos e a irmã Joseana, Igreja Rosa de Saron, nós temos o nosso querido pastor Pereira e a irmã Carminha, Nova Galileia, Presbítero Salatiel Jerônimo e a irmã Erinalda, Cidade Alta, Presbítero Andenilson e a irmã Kelly. Esses pastores fazem parte do setor 1, que tem como coordenador o nosso pastor Marcondes de Souza Araújo. E agora nós vamos também para os avisos. Nós temos alguns avisos. Nosso querido irmão Alain estará anunciando a programação que teremos no decorrer da semana.
1: Saúdo mais uma vez o rádio ouvindo com a paz do Senhor Jesus Cristo. A partir de sábado, domingo e segunda-feira, dia 19, 18, 19 e 20 de julho, estará acontecendo na Congregação Presidente Bandeira o Congresso dos Jovens, Congresso do DEJAD, que tem como título Fiéis em Jerusalém, Firmes na Babilônia. O tema está baseado no livro de Daniel, capítulo 5, versículo 17 ao 25. Então, a partir de sexta-feira, dia 18, 19 e 20, sábado, 18, 19 e 20, estaremos dando início ao Congresso dos Jovens de DEJAD Setor 1.
0: Glória a Deus. E amanhã, Santa Ceia na Igreja Apolo, de Presidente Bandeira, em todas as congregações Apolo haverá Santa Ceia, mas nós aqui fazemos o convite a todos os amados irmãos que compõem o Setor 1, em especial aos amados irmãos de Presidente Bandeira, para estarem amanhã cultuando ao Senhor no culto de Santa Ceia. Meus amados irmãos, com grande alegria também, queremos convidar a todos os pastores do Setor 1 e suas famílias, né, para estarmos juntos em um culto de ação de graça para celebrar mais um ano de vida concedido por Deus ao nosso querido pastor Marcondes Araújo. Nosso querido pastor está fazendo mais um ano de vida hoje, dia 6 de julho, e próximo domingo, às 18 horas, dar-se-á início ao culto de ação de graça na Congregação Apolo de Presidente Bandeira. Agora nós vamos aos comerciais. Logo após estaremos lendo a palavra de Deus e com a pregação da palavra do Senhor.
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0: Vamos fazer agora a menção da leitura da palavra de Deus, que se encontra no livro de Efésios, capítulo 2, versículo 8 e 9, que diz assim: porque pela graça sois salvos, mediante a fé. Isto não vem de vós, é dom de Deus, não de obras, para que ninguém se glorie. Na palavra, agora o pastor José Mário.
1: Meus amados irmãos, a paz do Senhor novamente, com grande alegria estarmos aqui na Rádio Nordeste Evangélica para podermos anunciar a poderosa palavra de Deus. Foi lido aqui no capítulo 2 da carta do apóstolo Paulo aos Efésios, o versículo de número 8, que fala sobre a graça de Deus, né? Porque pela graça sois salvos por meio da fé, e isso não vem de vós, é dom de Deus. Não vem das obras, para que ninguém se glorie. Normalmente, em textos bíblicos, a gente sabe que há uma preocupação, um desejo do ser humano em querer saber o que se deve fazer para herdar a salvação, ou o que precisa fazer para ser salvo, né? Então, a salvação, aqui colocada pelo apóstolo Paulo, ela é um dom da graça de Deus. Não é algo que merecemos ou que conseguimos com nossas obras, mas sim é um favor imerecido que Deus, ele nos concede a quem crê em Jesus Cristo. Então, não há outro mecanismo, não precisa que alguém seja religioso, seja bondoso, ao ponto de ser uma pessoa que distribui alguns bens, né? E tenha boas obras. E isso não é nenhum meio que lhe dê as condições para ser salvo. A salvação vem por intermédio da graça de Deus, o dom de Deus. E é necessário que o ser humano, ele creia em Jesus Cristo, né? Porque a Bíblia diz para nós, o próprio apóstolo Paulo escrevendo lá na carta aos Romanos, capítulo 3 e o versículo 23, ele diz que porque todos pecaram e destituídos estão da glória de Deus. Então o homem, através do pecado de Adão, todos que vieram após Adão, vieram dentro de uma natureza pecaminosa, necessitando dessa salvação. Porque, por intermédio de Adão, todos que vieram após ele nasceram dentro de uma condição pecaminosa. E é necessário que creia em Jesus Cristo para herdar a salvação. Porque o salário do pecado é a morte, mas o dom gratuito de Deus é a vida eterna em Cristo Jesus, nosso Senhor. Não há boas obras, ou religiosidade, ou esforço humano qualquer que possa pagar o pecado do ser humano. Não existe nenhuma fórmula em relação a essa questão que nos conduza a ter uma reconciliação com Deus. Aqui, na primeira epístola do apóstolo Pedro, ele vai nos dizer desta maneira, no capítulo 1 e o versículo de número 18, ele vai dizer assim para nós: sabendo que não foi com coisas corruptíveis, como prata ou ouro, que fostes resgatado da vossa maneira de viver, que por tradição recebeste dos vossos pais, mas com o precioso sangue de Cristo, como de um cordeiro imaculado e incontaminado. Então, a maneira que o homem pode herdar a salvação é crendo em Jesus Cristo. Ele nos comprou através do seu sangue. Não foi por ouro, nem por prata, por nada que seja corruptível. O valor de uma alma, ela não é comprada pelo o montante de dinheiro ou qualquer riqueza. Nada disso pode pagar o preço ou resgate de uma alma. Mas nós fomos resgatados através do poderoso sangue de Jesus ali vertido na cruz do Calvário. Jesus desceu a esta terra, humanizou-se, né? Tomou forma humana, sofreu, padeceu, foi à cruz, foi crucificado em meu lugar e em seu lugar, para que hoje nós pudéssemos ter essa salvação. E isso tudo está relacionado ao grande amor de Deus, a graça dele que foi derramada, esse favor imerecido que eu e você não merecia. Mas Jesus, com seu amor, com quem nos amou, ele nos deu esse acesso, esse direito à salvação. Lá na carta do apóstolo Paulo a Tito, ele diz no capítulo de número 2 também, e o versículo de número 11, ele diz: porque a graça de Deus se há manifestado, trazendo salvação a todos os homens, e ensinando a eles que, renunciando à impiedade e às concupiscências mundanas, vivamos neste presente século de uma maneira sóbria, justa e piamente. E depois que você tem esse entendimento, agora aguardando a bem-aventurada esperança e o aparecimento da glória do grande Deus e de nosso Senhor Jesus Cristo. Então, todo cristão, todo homem que tem um encontro com Jesus, que tem a sua vida regenerada, que tem agora a sua fé posta no Senhor Jesus Cristo, esse homem, ele vive de uma maneira sóbria, ele tem entendimento, ele se afasta das coisas que o mundo oferece, que desagrada a Deus. Então, ele tem uma vida pautada no conhecimento da palavra de Deus, dentro da vontade de Deus. E com isso, a Bíblia diz que Deus amou o mundo de tal maneira que deu o seu Filho unigênito, para que todo aquele que nele crê não morra, mas tenha a vida eterna. Jesus morreu na cruz pagando o preço dos nossos pecados. Ele foi sepultado, mas ao terceiro dia ressuscitou, vencendo a morte e o pecado. Então creia de coração que ele é o Filho de Deus, que morreu por você, morreu por mim e hoje vive eternamente. O homem precisa entender e precisa se arrepender dos seus pecados. Ele deve se arrepender dos seus pecados. Arrependimento não é só uma questão de tristeza pelo mal que a pessoa praticou, mas é mudar de mente, de direção, é abandonar o pecado e querer viver segundo a vontade de Deus. Deus, ele não olha para a ignorância, os tempos da ignorância do homem, mas ele determina, ele ordena aos homens que todos eles, em todo lugar, em todas as partes, se arrependam. E isso está escrito lá no livro de Atos dos Apóstolos, no capítulo 17 e o versículo 30. A Bíblia diz que com a nossa boca nós confessamos, se com tua boca confessares ao Senhor Jesus e no teu coração creres que Deus o ressuscitou dentre os mortos, serás salvo. Então, aceite-o, não só como quem te salva da condenação, mas como o dono da tua vida, aquele que vai guiar a sua vida para todo sempre. Então, é necessário que o homem, ele entenda que a salvação, ela vem por intermédio da graça de Deus. Esse dom gratuito, esse presente dos céus, ele precisa crer, ele precisa ter fé em Jesus Cristo, confiar totalmente nele. O homem precisa urgentemente se arrepender dos seus pecados e deixar a vida de pecados de lado, mudar de direção, mudar e ter uma vida regenerada. O homem precisa ter uma confissão, precisa confessar e declarar para que Jesus como é o seu Senhor. A nossa vida hoje, diante da sociedade, tem que ser uma vida diferenciada. As pessoas têm que olhar para nós e ver Cristo na nossa vida. A nossa vida, ela tem que ser diferente da vida mundana, da vida do homem que não tem Jesus. Então, muitas das vezes as pessoas olham para um crente em Jesus e vê nele algo diferente. Muitas das vezes através do próprio testemunho de vida daquela pessoa que teve um encontro com Jesus, vidas são transformadas. E eu, nesta noite, quero declarar para você: se você tem no seu coração, na sua mente, um desejo de ser salvo e não sabe por onde ir, hoje você tem agora um entendimento que você precisa se arrepender dos seus pecados, precisa crer em Jesus, e precisa receber de forma gratuita esse dom de Deus que ele nos deu.

Meus amados irmãos, agora são 22:50. Nós iremos agora oferecer mais um hino. Em seguida, Oséias de Paula estará cantando o hino Instrumento. Mas eu quero aqui novamente reforçar e oferecer esse hino a todos os amados irmãos que compõem a Igreja do Passo da Pátria. Todos os obreiros, todos os amados irmãos que estão sintonizados na Rádio Nordeste. E agora eu quero também, novamente, oferecer para minha esposa.

também quero oferecer para o nosso irmão Maírlo, ali da congregação No Viver, ali na Guarita, que está ouvindo o nosso programa. Também quero ouvir também, mandar assim também para o meu pai, para minha mãe, irmã Vanusa, irmão Reginaldo, que está ali no pezinho do rádio, com minha filha Esmeralda. E a todos os irmãos que compõem o setor 1 e também a congregação do Passo da Pátria. Aos irmãos e irmãs que estão ouvindo o programa Boas Novas, setor 1.

0: Agora, 22 horas e 56 minutos, nós iremos agora orar por todos os amados irmãos que estão na audiência do programa. Irmão Alan já encontrou? Pronto, irmão Alan vai ler agora os pedidos de oração e ao mesmo tempo nós iremos orar.
1: Temos um pedido de oração aqui da nossa irmã Zélia. Pede oração por toda a sua família, por seu filho que tem Parkinson, seu esposo que tem Alzheimer, para Jesus chegar com um milagre na vida de toda a família. Amém, irmã Zélia, vamos orar. Em nome de Jesus, apresentando seu pedido, que o Senhor vai chegar com providência. Vamos orar em nome de Jesus, apresentando o pedido da nossa irmã.
0: Deus maravilhoso, Pai do nosso Senhor e Salvador Jesus Cristo, nós queremos te agradecer, Senhor, por estas vidas que estão na audiência do programa Boas Novas, e que o Senhor venha a trazer paz ao coração, venha a trazer salvação para todos quantos ouviram a tua voz. Abençoe a tua serva que está pedindo oração, Senhor, dando vitória, saúde aos seus entes familiares. Ah, Senhor, abençoa todos quantos ouviram a tua palavra nesta noite. Abençoa as nossas famílias, abençoa os trabalhos que vão ser realizados no decorrer desta semana e deste mês. Abençoa todos os pastores, a todos os homens de Deus que estão a serviço do Senhor. Abençoa o teu servo, irmão Ailson, o teu servo, irmão Alan, a todos que estão na audiência deste trabalho, em nome de Jesus. Amém.

0: Graças a Deus, 22 horas e 59 minutos. Estamos chegando já praticamente ao final do programa. Nós queremos agora agradecer. Eu vou já passar para o querido irmão Alan, mas eu quero agradecer novamente estar aqui na Rádio Nordeste. É sempre um prazer, junto do meu querido amigo e irmão em Cristo, irmão Amailson. E agradecer também a presença do meu amigo de coração, irmão Alan, que compõe lá a posição de auxiliar de trabalho juntamente comigo. É sempre uma honra. Eu quero agradecer em nome de Jesus.
1: Amém. Também quero agradecer a confiança do pastor de nos ter convidado, estamos aqui nesta noite. E quero dizer para vocês, ouvintes, que dos orações que não foram lidas aqui, que o Senhor está no controle de tudo e o Senhor vai chegar com providência na tua vida. E desejo a todos uma boa noite e a paz do Senhor Jesus Cristo para todos em nome de Jesus.
0: A paz do Senhor.
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1: Chegamos com a última edição do Nordeste Evangélica informa desta segunda-feira, 6 de julho de 2026. 9 em cada 10 pessoas utilizam a internet no Brasil. A estimativa é da PNAD Contínua do IBGE. De acordo com os dados recém-divulgados, no ano passado, na população estimada de 186 milhões e 400 mil pessoas de 10 anos ou mais de idade no país, 90,5%, que equivale a cerca de 168 milhões e 700 mil pessoas, utilizaram a internet no período de referência dos últimos 3 meses, ultrapassando pela primeira vez o patamar de 90% de usuários na média nacional. Ainda de acordo com o IBGE, o crescimento tem sido mais acelerado nas áreas rurais, reduzindo a diferença em relação às áreas urbanas. Em 2016, 35% dos domicílios rurais e 76,5% dos domicílios urbanos tinham acesso à internet. No ano passado, os percentuais saltaram para 88% e 95,8%, respectivamente. Nos 4 milhões de domicílios em que o IBGE constatou que não havia utilização da internet no ano passado, os 3 motivos que mais se destacaram foram: nenhum morador sabia usar a rede, o alto custo do serviço de acesso à internet e a falta de necessidade de acesso. Na área rural, além dos 3 motivos mais alegados, a falta de disponibilidade do serviço de acesso à internet na área do domicílio também foi citado. A Prefeitura de Parnamirim inaugurou no bairro Liberdade o primeiro ecoponto do município. O espaço tem como objetivo incentivar a reciclagem, promover práticas sustentáveis e contribuir para uma gestão mais eficiente dos resíduos sólidos, reduzindo o descarte irregular e preservando o meio ambiente. No local, moradores e pequenos geradores poderão descartar resíduos da construção civil em pequenos volumes, móveis, restos de poda, materiais recicláveis, eletrônicos, pneus, pilhas, baterias e lâmpadas que receberão destinação ambientalmente adequada. O ecoponto é coordenado pela Secretaria Municipal de Limpeza Urbana e funciona de segunda a sexta-feira, das 8 ao meio-dia e das 13 às 17 horas, e aos sábados, das 7h30 às 11h30. Para utilizar o serviço, basta realizar um cadastro simples no local. Edição e apresentação de Sandra Cerqueira, com informações da Rádio 2 e da Prefeitura de Parnamirim. Nordeste Evangélica Informa volta amanhã, permitindo Deus, às 8 horas, na sua 92 FM. Tenha uma noite abençoada na paz do Senhor.
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3: 23h04.
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3: 23 horas e 57 minutos.

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tudo bem com você? Obrigado pelo carinho, pela companhia. Bom dia. Vamos juntos até as 4 da manhã. Um aproveita para fazer companhia pro outro. E eu já aproveito para pedir licença para entrar na sua casa. Sim, peço licença também para entrar aí no seu trabalho junto com toda a família RTM Brasil. A Chica de Manseiga. Tudo bem? Para você que nos acompanha pela primeira vez, uma excelente madrugada de terça-feira, muito prazer. Meu nome é Cláudio Ronck. Eu peço licença para entrar na sua casa, eu peço licença para entrar no seu trabalho e, junto com a turma toda, a gente estica até as 4 da manhã. Inclusive, você pode vir conosco através das nossas afiliadas, você que nos acompanha através do computador, através do nosso site, você que nos acompanha através do aplicativo aí no seu celular. Bom dia, uma excelente madrugada de terça-feira. Inclusive, daqui a pouquinho vamos parar em alguns minutinhos para aprender de forma prática a palavra de Deus com o nosso momento devocional, a leitura do presente diário. O presente diário, hoje, 7 de julho, traz como tema Lado Bom. Você tem um exemplar do presente diário? O presente diário, para você que não sabe, é um devocional. É editado aqui pela RTM. Todo dia tem uma mensagem nova. E daqui a pouquinho vamos parar alguns minutinhos para fazermos juntos este momento tão importante dentro da programação. Eu convido você para fazer este devocional junto comigo. Combinadíssimo? Fique à vontade para participar através do nosso WhatsApp. O DDD é o 11, hein? Tem que colocar o 11, porque senão não dá certo. Aí tem que colocar o 11. O DDD é o 11, o telefone é o 974-181-456. 974-181-456. Eu espero o seu recadinho. Vamos começar com o melhor da música? Daniel Souza. Tem. E daqui a pouquinho, o nosso momento devocional. Uma excelente terça-feira e que Deus te abençoe.

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1: Bom dia para você, hoje 7 de julho. Vamos com o nosso momento devocional, momento da leitura do Presente Diário, onde aprendemos de maneira prática a palavra do Senhor. O título do Presente Diário: Lado Bom. A leitura bíblica fica em Atos, no capítulo 27, do versículo 1 até o versículo 11. Versículo-chave: Lamentações, capítulo 3, versículo 21. Lembro-me também do que me pode dar esperança. Tempos bons não voltam mais. Memórias boas nos levam a nostalgia. Em outros momentos, somos aterrorizados por lembranças ruins de situações passadas que ainda não conseguimos acreditar como superamos. Vivemos em ciclos. Ora outono, inverno, ora primavera, verão. Ora tempos difíceis e longos, ora tempos abençoados que voaram e não percebemos. É válida a orientação de que precisamos exercitar a memória e trazer à tona o que me pode dar esperança. No texto de hoje, Paulo está no meio de uma tempestade, talvez a mais terrível que já tivesse atravessado. Entretanto, a narrativa chama atenção quando destaca: tínhamos perdido muito tempo e agora a navegação se tornara perigosa. Esse verso, aplicado em seu devido contexto, sugere que nem toda viagem foi ruim ou arriscada. Houve um tempo de calmaria e céu azul. Talvez você esteja vivendo um período complicado e pense que não vai resistir. Traga à sua memória aquilo que pode lhe dar esperança. Recorde os momentos bons, de paz e quietude. Lembre-se de que Deus está no controle da embarcação. Jó viveu um tempo de dor e provação, mas apegava-se ao fato de que meu Redentor vive e que no tempo certo se manifestaria. José atravessou períodos de tempestades por causa da inveja dos irmãos, da mentira na casa de Potifar e do abandono na prisão. Entretanto, ele mantinha sua fé em Deus. Paulo também passou por situações em que quase perdeu a esperança, mas confiou no Senhor. Por mais difícil que seja o momento, você não está só. Existem pessoas tão escravizadas pelo trabalho e amarguradas pela vida que não conseguem desfrutar o presente, pois estão presas ao passado ou ansiosas com o futuro. Desfrute do tempo bom que Deus lhe tem dado. Aproveite a viagem. Curta sua família, seu trabalho, seu ministério, sua vida. Creia e confie no Senhor, porque quando o tempo virar, o mais importante é que Jesus esteja no seu barco. Com Cristo no barco, não há o que temer, nem com o que se preocupar.

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0: melhor da música, Igreja Batista da Lagoinha, Deus de Amor. Meia-noite, 25 no horário de Brasília. Vamos aproveitar e vamos com momentos de oração com Mulheres de Esperança.
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2: Pai de amor, todo-poderoso, te louvamos pela tua graça maravilhosa. Neste momento, intercedemos para que mova os corações das mães na Suíça. Jesus, a nossa oração é para que elas encontrem o desejo e a alegria de cuidar e criar seus filhos nos caminhos do Senhor. Dê sabedoria e perseverança para que essas mulheres sejam exemplos de fé na vida de seus filhos. Também rogamos para que os filhos queiram conhecer, aprender e a obedecer a tua palavra. Oramos no nome precioso de Jesus. Eu sou Luana França e é um privilégio orar com você.
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0: Noite 26, está em momentos de oração aqui no Amigo na Madrugada. Vamos com o melhor da música com Delino Marçal. Bom dia para você, uma excelente terça.

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0: Ô Marileia, sabe quem tá conosco aqui? Missionária Dorothy. Missionária, hoje o assunto é isso que eu vi mesmo, ah? Cânticos de livramento, a gente tá falando de cânticos agora da família Moura, né? É o assunto então, vai dar uma esticada, cânticos de livramento, fiquei curioso para saber desse assunto, é? Então vamos, você que está nos ouvindo, vamos com a missionária Dorothy, ela vai ter uma mensagem importantíssima para você, ouça com atenção, se você puder, depois do recadinho dela, aproveita para deixar um recado para a missionária Dorothy, ela vai ficar feliz. Vamos lá, missionária Dorothy, aqui no Amigo na Madrugada.
1: Olá, aqui é a Dorothy. Como você está, querida? Por favor, pegue sua Bíblia, caso você tenha uma. Vamos abrir no Salmo 32 e vamos ler os versículos 7, 8 e 9. Tu és o meu esconderijo. Aqui está falando do Senhor. E me preservas da angústia. Tu me acercas com alegres cânticos de livramento. Foi há muitos anos que eu tive o privilégio como enfermeira de ajudar missionários pioneiros bem idosos que estavam em Toronto. Eles pertenciam à organização Missões no Interior da China. Agora estavam bem idosos e alguns deles haviam se envolvido na Guerra dos Boxers, que foi um movimento popular anti-ocidental e anticristão na China. Isso já aconteceu há bastante tempo, assim dá para você ter uma ideia da minha idade. Eu me lembro de uma missionária em particular, quando ela disse que as pessoas estavam sendo assassinadas por toda a parte, pois estavam enfrentando uma crise terrível na China, onde haviam acabado de iniciar uma obra. Ela disse que naquela época os missionários estavam sendo mortos, e ela sabia que havia uma grande multidão vindo pelo mato em sua direção, mas a sua preocupação imediata era um grupo do lado de fora batendo na porta. Essa mulher adorável, a senhora Olsen, era o seu nome, disse que recorreu às escrituras. E ela perguntou ao Senhor o que iria acontecer. Ela iria estar em breve com ele no céu ou passaria por momentos terríveis de perseguição e seria levada? Naquele momento ela disse: o Senhor lhe deu um texto que lhe confirmou que ela viveria até a idade avançada. Ela foi até a porta e a abriu. Aquelas pessoas achavam que teriam de forçar a porta, mas pelo contrário, caíram naquela pequena sala. E a senhora Olsen disse: por favor, entrem, quero preparar para vocês um chá. Vocês devem estar com sede, calor e muito cansados. Então aquelas pessoas que estavam ali para matá-las ficaram muito impressionadas. Ela foi logo falando com elas. Ela disse: vejam, qualquer coisa que vocês tenham planejado fazer nesta noite, eu vou viver. Deus acabou de me dizer que eu vou viver até uma idade avançada. Quando ela acabou de lhe servir o chá e falou com elas, algumas simplesmente fugiram em puro terror. Elas haviam encontrado alguém que estava falando da presença do Deus vivo. Essa senhora disse que tudo o que ela fez durante esse período foi entoar em seu coração cânticos de livramento. Você já entoou cânticos de livramento na hora crítica?

0: Você sabe o que significa ter uma melodia em seu coração e cantar ao Senhor? Eu gostaria que você tentasse fazer isso. Eu tenho ficado maravilhada em ouvir o testemunho de tantos que dizem as circunstâncias eram muito difíceis, mas conseguir a entoar cânticos de louvor. Na sua hora mais difícil, comece a louvar o Senhor. Veja, quando você louva o Senhor, o que acontece é que todo o céu trabalha por você. Os anjos são enviados em seu favor. Existe um triunfo e uma vitória. A vitória do Senhor não é conhecida apenas por você, mas é conhecida nos lugares celestiais, pois o inimigo tem de ir embora. Por isso, aprenda o que significa entoar cânticos de livramento. Que tal fazer isso nesta manhã? Então o texto continua a dizer: eu te instruirei e ensinarei o caminho que deve seguir, e eu te darei conselhos sob a minha vista. Você está disposta a ser instruída pelo Deus vivo? Você está disposta a ser guiada por ele? Porque ele continua a dizer: não sejais como o cavalo, nem como a mula, que não tem entendimento, cuja boca precisa de cabresto e freio, pois de outra forma não se sujeitam a ti. Eu quero encorajá-la hoje a dizer: Senhor, eu quero que o Senhor me instrua. O Senhor vai me instruir através de sua palavra quando eu começar a ler a palavra de Deus. Eu quero caminhar em seus caminhos e ser guiada pelo Senhor. Você dirá isto a ele? Pai que está no céu, eu agradeço porque o Senhor Jesus Cristo me prometeu que ele me guiará em seu caminho quando eu entregar tudo a ele. E com cânticos de louvor em meu coração, eu o adoro e venero, porque isso é possível. O Senhor prometeu ser nosso guia até a morte. O Senhor é o único Deus que pode pegar cada situação e transformá-la em triunfo quando entoamos cânticos de livramento. Em teu precioso nome, amém.
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5: 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Voltamos com um amigo na madrugada. Muito bem, voltamos aqui com um amigo na madrugada nesta terça-feira. Bom dia pra você. Vamos juntos até as 4 da manhã? Um aproveita para fazer companhia pro outro? É. Bom, né? Bom demais. Aproveitar para mandar aquele abração pro Robson Botinho do It, que inclusive mandou um abração para ele, Luizinho. Abração nos dois, viu? Uma excelente madrugada, bom demais receber o recado dos dois aqui. A programação de um amigo na madrugada nesta terça. Valdair mandou mensagem pra gente, cadê?
7: Bom dia, Cláudio. Bom, que a paz do Senhor, quero desejar uma ótima terça-feira para você e sua família.
5: Amém.
7: Para todos os ouvintes da Transmundial. E um abraço de urso para todos. E um beijão.
5: Um abraço. Bom, né? Bom demais. Vamos até as 4 da manhã. É, um aproveita para fazer companhia pro outro. Sabe quem mandou mensagem pra gente também aqui? Fran. Fran mandou recadinho aqui, ó.
8: Bom dia, Cláudio Henrique.
5: Bom dia, moça.
8: Passando pra desejar ótimo trabalho.
5: Uhum.
8: E desejar a paz do Senhor Jesus pra você e sua família.
5: Amém.
8: Pra Almeida de Poeiros.
5: Seja sempre bem-vinda, moça. Muito bom receber seu recadinho no comecinho desta terça-feira. E você sabe que o José também mandou mensagem pra gente, mandou mensagem aqui, ó.
9: Claro.
5: Oi.
9: Pai do Senhor, boa noite.
5: Ai, moço.
9: Não falei mais com você, né?
5: É, sumido.
9: O rádio deu uma melhorada aqui, acho que agora dá pra nós falar um pouquinho, né?
5: Isso.
9: Um abraço aí pra toda sua equipe.
5: Legal.
9: Que Deus abençoe, em nome de Jesus.
5: Amém.
9: Claro, toca aí o que você louvou do Jota Neto.
5: Jota Neto?
9: Ele fala sozinho, né? Não tente sozinho, né?
5: É a música?
9: Um abraço aí pra você, toda a sua equipe, é o José aqui, de Bela Vista de Goiás.
5: Boa.
9: Deus abençoe, meu irmão.
5: Amém.
9: Em nome de Jesus.
5: Amém, moço. O Jota Neto, rapaz, vai cantar aqui o Deus sabe de você. Sabe qual que é? É assim que ele fala, ele canta assim, o Jota Neto e... igualzinho. Mais ou menos, né, Cláudio? Não exagera. Ah, que a música é boa, hein? Será que o José conhece? O Deus sabe de você? Bom, vamos lá, vamos com o Jota Neto. Daqui a pouco tem um Entendendo a Bíblia com o pastor e professor Itamir Neves. Uma excelente terça, 1:12 no horário de Brasília.

melhor da música é o JD. Cantando Deus Sabe de Você. Aproveitando, falando em você, será que podemos chamar Deus de você? É o pastor e professor Itamir Neves recebeu esta pergunta

0: recebeu mais algumas. E você vai ouvir agora o que ele tem, o que ele pensa sobre esta questão, se pode ou não chamar Deus de você. Vamos ouvir? Vamos com o Entendendo a Bíblia? Entendendo a Bíblia. As respostas para as suas perguntas a respeito da palavra de Deus.
1: Olá, seja muito bem-vindo e bem-vinda ao Entendendo a Bíblia, o programa que é feito para você e com você, que nos ajuda a produzir o conteúdo a partir da sua pergunta. Eu sou Renata Borjato e a

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0: Gabriel Guedes, Santo pra Sempre, aqui na sua RTM, agora 5 horas e 53 minutos, horário de Brasília.
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0: E ouvimos essa linda canção, hein? Alô, Beatriz, tudo bem? Tá por aí? Eu sei que a Beatriz gosta dessa música, gosta. Riquelmo Natal, Rio Grande do Norte, como é que você tá, meu amigão? Bom dia.
2: Meu pastor Fábio Zamana, bom dia na paz do Senhor. Bom dia a todos os nossos irmãos, bom dia Lourinho, a paz do Senhor. Irmã Silvinha, pastor Israel, pastor Edinaldo Dante, irmã Dina, pastor Jailton Santos.

0: Madruguinha, vai que eu tô podendo ir aí perto de tu, não. O resfriado me pegou, senão vai pegar em tu também.
1: Já pensou passar o resfriado pro Madruguinha?
0: É, mole. Deu pra escutar, não deu? Pois é, ontem eu passei o dia espirrando igual um bode.
1: Eita, tamo junto, eu também tô
0: Ai,
1: assim,
0: Jesus.
1: Silvinha.
0: Bom dia, irmão Pastor Fábio Samba.
1: A voz não tá saindo,
0: Rapaz,
1: né,
0: Senhor, bem, que
1: Silvinha?
0: Deus abençoe você e toda a sua família. Um abraço para você, todos os ouvintes da Transmundial, todos que fazem a Transmundial, todos que fazem a Rádio Nordeste do Natal e todos os ouvintes também. Meu abraço, Leão de Uaçaí, sem esquecer de ninguém. De Aze, sem esquecer de você. E cadê o loirinho das pedreiras? Ai, Jesus, irmão Riquelme, dê notícia do irmão loirinho das pedreiras, que Deus abençoe a todos.
1: Alô,
0: Um cheiro do
1: Riquelmo,
0: coração. Tchau,
1: manda um
0: fui.
1: recado pro Lourinho. Realmente o Lourinho sumiu, né? Tá tudo bem aí, Lourinho? Aqui quando você some, a gente se preocupa. A gente vai na sua casa, toca a campainha, pede pra alguém lá tocar a campainha pra saber se tá tudo bem, viu? Um abraço, Silvinha. Melhoras pra você. Eu também tô com a voz um pouco estranha, né? Não sei se é rinite, sinusite, se é resfriado, sei lá o que que é, né? Rutiana tá com a gente também lá em Poção de Pedras. Bom dia. Felipe Vargem, Grande Paulista, como é que você tá, Felipe? Bom dia.
2: Bom dia, Felipe Viana de São Paulo, já aqui na escuta da rádio, na companhia do meu amigo Fábio Zamana e todos os queridos amigos ouvintes da Rádio Transmundial. Vamos que vamos, terçou.
1: Valeu, Felipe. Boa terça-feira para você, meu amigão. Obrigado pela carona, boa demais. Também conosco, Pastor Odair, já tudo pronto aí, porque daqui a pouquinho tem Blitz Sertaneja pela Rádio Imprensa 104,9 FM, hoje com participação da esposa Eliette. Olha só que bacana. Abraço, Pastor Odair. Você sabe que o pastor Jailton, quando veio aqui na rádio, ele tava comentando, né, que a Betânia, a esposa dele, morre de vergonha também de falar no microfone, né? E a minha esposa Andréia também sai correndo se você der o microfone na mão dela. É professora, mas não fala no microfone. É engraçado isso, né? Mas no caso do pastor Odair, a esposa dele aí, a Eliette, olha, firme e forte aí, né? Abraço para você, para pastor Odair e para Eliette também, viu? Um abraço para você, espero um dia conhecer vocês pessoalmente também. Marcelo tá lá em Santa Maria, Rio Grande do Sul, e falou que lá 3 graus, 3 graus. Meu amigo, que frio, hein? Aqui estamos com 15, uma temperatura até boa, né? Não tá muito frio, não. Força para você aí, força! E agora faltando 2 minutos para 6 horas da manhã, quero mandar abraço pro Paulo também, Paulo que tá lá em Goiânia ouvindo a gente, bom dia!
3: Bom dia, Fábio Zamana, equipe da RTM, Deus abençoe, uma boa terça-feira a todos, indo agora para trabalho, que Deus possa estar dando livramento. Muito obrigado pela nossa família, pelos nossos filhos. Deus tem nos abençoado e nos livrado até aqui. Muito obrigado. Todos tenham um bom dia, os ouvintes. E mando um abraço para minha esposa, que ainda está dormindo, pelos meus filhos,
1: Abraço,
3: pelo meu
1: Paulo.
3: netinho lá em Manaus,
1: Oh, maravilha.
3: Pedro Baruquinho,
1: O
3: o neto mais
1: Barquinho,
3: lindo do vovô.
1: Que legal,
3: Muito
1: parabéns.
3: obrigado. Deus abençoe a equipe, Deus abençoe os nossos ouvintes queridos aí. Temos toda uma ótima terça-feira na presença do Senhor.
1: Terçou, terçou, Paulo. Abraço de leão para você também, para toda a família. Obrigado pela participação. O Antônio José em Altazes, Amazonas, mandando abraço para todo mundo que ouve. Carlos Roberto também tá com a gente em Muriaé, junto com a esposa Marli. Graça Sena tá sintonizado junto com Raimundo. A Mitias tá por aqui também. É a Mintas ou Mentias? Bom dia, bom dia.
4: Bom dia, bom dia, bom dia, meu amigo Fábio Zamana. Aqui é a Mintas de
1: A
4: Passo do
1: Mintas.
4: Lumiar, região metropolitana de São Luís, Maranhão. Até semana passada estava trabalhando no transporte por aplicativo e ligado até as 3 da manhã com o Cláudio Ronque. E a partir de agora estou com você, senhor.
1: Ô, maravilha.
4: Estou com você na Transmundial.
1: Prazer, um
4: Agora
1: prazer,
4: estou
1: viu?
4: trabalhando no transporte coletivo.
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1: 6 horas. 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

0: Bom dia, Natal! Bom dia, Rio Grande do Norte e Nordeste do Brasil! A paz do Senhor, povo de Deus, a paz do Senhor, meu querido ouvinte, como é que você está? Tudo bem? Hoje, terça-feira, 7 de julho de 2026, estamos apenas começando. Final de semana de muito trabalho, final de semana produtivo. Setor 29 realizou o seminário da família, que trabalho maravilhoso. No sábado pela manhã foi com as crianças, no sábado à tarde foi com a juventude e no sábado à noite foi para os casais. Foi bênção de Deus. Queremos agradecer a Deus pela Escola Dominical, pelo Culto da EFAD e pela graça de Deus. Eu estive também domingo à noite, setor 27, Igapó 2, aniversário do nosso querido pastor Leônidas Salustino, um trabalho lindíssimo, trabalho de gratidão. Tive a alegria de rever os pastores dos setores, também o pastor Abinoam Praxedes esteve presente, representando nosso pastor presidente, pastor Martim Alves da Silva, trazendo a sua palavra, aquela tranquilidade. Quem conhece o pastor Abinoam sabe que é um homem de Deus, um homem de paz. Uma bênção, irmãos, foi um culto de gratidão a Deus. Parabéns, pastor Leônidas, Deus te abençoe, te guarde, te ilumine. Um forte abraço para toda a família e nós estamos apenas começando, 6h08, na mesa de áudio. Nós estamos com o aniversariante da semana. Ontem, Joás ficou mais experiente, graças a Deus, está aqui trabalhando, tirando as férias de Ricardo Torres, mas trabalhando com alegria. Segunda-feira vai completar 2 anos de casado. Bênção de Deus. E a você, ouvinte, muito obrigado pela companhia. Um abraço especial para o Colégio Fênix, na cidade de Parnamirim. Professor Gilson e companhia, Marciano Júnior, toda a direção do Colégio Fênix, receba o nosso abraço, nosso carinho. E agora, queridos, vamos orar, vamos conversar com Deus.
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0: Maravilhoso Deus, te louvamos por esta oportunidade. É o culto matutino no rádio, Senhor, levando a palavra de fé, de esperança, levando, Senhor, as boas novas de salvação. Toma frente, Senhor, desse trabalho. Abençoa os nossos parceiros, patrocinadores, porque são eles, meu Deus, são eles que mantêm este programa no ar. Oramos pela direção da Rádio Nordeste Evangélica, pastor Aldo Dantas e todos que fazem parte desta família. Oramos pelo nosso pastor, presidente, pastor Martim Alves da Silva, pela diretoria da IADERN, SEMADERN, aos pastores que ainda estão na capital, muitos permaneceram para cuidar da saúde, fazer exames, compromissos, ó Deus, e aqueles que retornaram para a sua cidade, que Deus abençoe a todos para a glória do teu nome. Meu Deus, abençoa a família Santos, nos ajuda nesta caminhada, nos dando graça, força, vigor. Perdoa, Senhor, nossas falhas, nossos pecados, purifica com teu sangue e nos concede, meu Deus, um dia abençoado. E como está escrito no Salmo 46, versículo 10, Aquietai-vos e sabei que eu sou Deus. Serei exaltado entre as nações, serei exaltado sobre a terra. O Senhor dos exércitos está conosco. O Deus de Jacó é o nosso refúgio. Que maravilha! 6:11. Produção, primeiro louvor. Santa Ceia com Elias Júnior. E desse sino é lindo, viu? Da Santa Ceia é novo, sino é antigo. É mais ou menos assim, 10 anos, né? 15, 20. Quase a sua idade, viu? Glória a Deus. Posso revelar a sua idade? Coitadinho, não gosto assim. Quando eu digo assim, a idade dos irmãos aqui na rádio, assim, já aí, outro vigia. Mas é um garotão, irmão. 28 anos. Tem idade de ser meu filho, rapaz, viu? É verdade. Tem idade de ser seu filho, seu pai, e você meu filho, tá certo? Tenho 56 anos, estamos aqui juntos para levar o melhor para você, ouvinte especial, ouvinte da Zona Norte, Sul, Leste, Oeste, Litoral Norte, Litoral Sul. Você que está nas serras, você que está nos distritos, assentamento, povoado, nas cidades do nosso estado, receba o nosso abraço, o nosso carinho. Me dá uma carona aí, meus irmãos, que algumas escolas já retornaram, viu, Joyce? Algumas escolas. Ontem eu fui pegar o meu neto na escola, tava afinado, viu? Sem falar nada com eles. Vovô, 12 + 2 é quanto? Eu digo, você sabe? Sei. Quanto? 4. É, eita, 4 aí, bate palma pra ele. Aí ele disse, vovô, 4 + 4. Ele, tu sabe? Ele disse, sei. Quanto? 8. Rapaz, ganhou um presente ontem. Eu disse, só porque você tá estudando, vamos ali comprar um presente pra você. É mesmo, vovô? É, meu filho, você tá estudando. Gostou da aula? Gostei, vovô. Gostei muito da aula. E Betânia sorriu, nós sorrimos, ficamos felizes com o desenvolvimento de Isaac. Isaac é muito inteligente, é 200 volts por hora, mas nós estamos gratos a Deus, viu, pela vida de Isaac. Um beijo do vovô Jailton Santos. Isaac, muita paz, saúde. Ele estuda à tarde e voltou às aulas ontem com muita alegria. E vamos dar prosseguimento aqui, irmãos. Um abraço especial para Beto de Eva. Tava aqui, me abandonou, Beto. Beto só quer saber agora de irmã Fátima Teixeira. Não quer mais saber de Jailton Santos, não, viu? Me abandonou mesmo. E a minha advogada, que é a irmã Eva, tá cobrando dele. Já, Beto, o que está acontecendo que você não está indo mais no programa Amanhecendo com Fé? Isso é a esposa, viu? Porque você sabe que a esposa é quem manda, né? Eita, Silvinha, vamos adorar a Deus com Elias Júnior. E o segundo hino? Aparecido de Souza, Betânia. O seu hino, Betânia, vamos tocar hoje aqui na Nordeste Evangélica. Aumenta o volume do som, meu filho.

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0: O galo está cantando. Eita Deus, 6:27, meus irmãos. Nós chegamos no salmo de número 100. Sexta-feira foi o 99 e hoje é o 100. Maravilha! Exorta-se toda criatura a celebrar o Senhor. Você está ligado no programa Amanhecendo com Fé e nós estamos no quadro do Salmo do Dia. Todos os programas nós temos um salmo. Geralmente nós estamos lendo conforme o dia do salmo. Tem a ocasião que nós mudamos quando recebemos um convidado, que ele gosta de ler um salmo preferido, e quando Deus nos orienta para ler qualquer salmo, tá certo? Mas hoje é o Salmo 100. Um abraço para Renato de Emaús. Ontem bati um papo federal com o Renato. Conversamos bastante. Você sabe quem é Renato, né, de Emaús? Renato, ele é um ouvinte da Nordeste Evangélica. Segundo o Renato, conversando comigo, a Rádio Nordeste, para ele, é como fosse um templo, uma igreja. Porque ele é deficiente visual e sempre que ele tem a oportunidade, ele faz algumas perguntas e nós vamos respondendo conforme Deus tem nos orientado. Um abraço, Renato. Saúde e muita paz, meu querido. Você é especial. Passarei a ler: celebrai com júbilo ao Senhor todos os moradores da terra. Servi ao Senhor com alegria e apresentai-vos a Ele com canto. Sabei que o Senhor é Deus, foi Ele e não nós que nos fez povo seu e ovelha do seu pasto. Entrai pelas portas dele com louvor, em seus átrios com hinos, louvai-o e bendizer o seu nome, porque o Senhor é bom e eterna a sua misericórdia, a sua verdade estende-se de geração a geração. Salmo lindo, maravilhoso. Esse salmo, ele é muito lido no ciclo de oração, culto matutino, cultos festivos, né? Culto de ação de graça. É um salmo que nossos irmãos, obreiros, pastores, amigos, gostam de celebrar, de ler juntamente com a igreja. Pastor Jailton, o senhor vai ficar com qual versículo? Meu amado irmão, são 5 versículos, porém cada um mais inspirador do que o outro, certo? Mas eu vou ficar com 2. Servi ao Senhor com alegria. Não é servir a Deus murmurando, reclamando, apontando, acusando, se queixando. Não, irmão, não. Servir ao Senhor com alegria e apresentai-vos a Ele com murmuração, com acusação. Não, irmão, não, meu querido. Apresentai-vos a Ele com canto. Pastor, eu não sei cantar. Meu filho, não sabe cantar não? Liga a Rádio Nordeste, vá no YouTube, escolha um cantor da sua preferência, aumenta o volume e louve a Deus. Hino da Harpa Cristã. Tem muitas opções para você louvar o Senhor. Faça como Silvinha, mesmo rouca, mesmo com a voz falhando, né, Silvinha? Que você está esses dias com a voz muito complicada, porém não para de cantar. Canta, louva, exalta o nome do Senhor. 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O meu querido Alves não foi possível chegar hoje aqui, porém, nós vamos marcar um novo compromisso com ele para ele vir cooperar aqui comigo e falar desse grande empreendimento. 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Aí tem o suco, né? 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Quando você vai ver, meu amigo, é R$200, R$250, R$230. 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Eu fui um dos pioneiros. Foi na década, na pandemia. Coloquei energia solar e o pessoal:
1: é, tá muito vaidoso, você não tem nem condição em colocar energia solar.
0: Aí eu fui explicar: não, não é vaidoso não, é empreendimento, é investimento, porque eu já pagava R$409. Eu fiz uma simulação, ficou por 567. Eu coloquei na cabeça como? Eu vou pagar só a diferença, porque 409 eu já vinha pagando. Fiz em 3 anos. Aí o que é que eu faço? Joia, vou revelar aqui, já revelei, mas vou, para quem é novo ouvinte, sabe o que eu fiz? Eu não pagava 400. Se hoje eu estivesse pagando a conta de energia, sem energia solar, era de R$800, aproximadamente. Se a 2019 era 409, hoje será R$800, R$900. Aí, o que é que eu faço? Aí eu viajo. Eu não pagava, Cosé? Não tô pagando mais, só pagando só uma taxa. Aí o que acontece? Aí eu faço um planejamento para viajar. Aquela conta de energia já vai para uma viagem com Betânia, um passeio, tá entendendo? Um dia diferente. Quando não dá para viajar para longe, pertinho, João Pessoa, Fortaleza, Recife, Maracajaú, Litoral Norte, Tibau do Sul. Tudo é economia. 6:35. 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Bruno está na audiência, deu aquele sorriso classe A. E a ciclimatização, isso aí que é importante. 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Não pode ser qualquer pessoa. Não pode ser. Tá certo? Tá gripado, sabe por quê? Não tem manutenção, irmãos. Precisa de manutenção na sua empresa. Tá entendendo? Pois eu chamo agora a produção e coloco esses três e retornaremos com a dica do dia, Joás.
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0: Meus queridos irmãos, estamos no quadro excelente, quadro da ministração da palavra de Deus. Mas eu quero aqui, com muita alegria, mandar um abraço especial para uma família que não perde um programa, se encontra em Portugal. A paz do Senhor, pastor Jailton Santos, na escuta do programa Ensino com Fé, tomando aquele cafezinho, ouvindo o melhor programa, bem cedinho para ser abençoada por Deus. Mando um alô para os nossos irmãos que estão aqui na escuta. Eita Deus! Irmão Rodrigo, Patrícia, meu esposo, irmão Assis. Deus lhe abençoe, pastor. Um abraço para a irmã Betânia e toda a família. Que maravilha! Aracilda, em Portugal, ouvindo a Nordeste Evangélica pelo aplicativo. Que Deus continue abençoando vocês. E agradecido pela audiência, manda esse áudio aí para os amigos. E manda, eu vou mandar para você o link da Nordeste Evangélica para eles ficarem ouvindo durante 24 horas. Deus abençoe a todos. Oh, glória! É em Portugal, audiência grande, viu, irmãos? Queridos, hoje nós vamos meditar no salmo do dia, que foi o salmo 100. É um salmo de reflexão, é um salmo que convidas, né, a louvar a Deus. Só a epígrafe do texto, em cima do salmo 100, tem uma frase, certo? Diz assim: exorta-se toda criatura a celebrar o Senhor. Olha, é interessante, exorta-se toda criatura a celebrar o Senhor. Neste dia, você vai separar um momento para celebrar o Senhor, para agradecer a Deus. Agradecer a Deus pela vida. É muito importante, irmãos, amanhecer o dia agradecendo a Deus. Agradecer a Deus, porque muitas pessoas só agradecem a Deus quando está de posse de vitória. Mas nesta manhã, nesta terça-feira, 7 de julho, vai ser diferente. É fácil? Não. Não é fácil agradecer a Deus uma luta, uma prova, uma dificuldade, uma situação financeira. Agradecer a Deus porque está passando por uma fase de enfermidade. Agradecer a Deus pela tempestade que surgiu, mas nesta manhã você vai agradecer a Deus. E nessa ministração já vou orar por você, para que Deus lhe dê graça. Vamos orar juntos? Vamos? É um programa diferente. Ore comigo. Maravilhoso Deus, nós estamos aqui, Senhor, ministrando esta palavra. Muitos, nesse momento, até falou assim: eu não tenho força nem para abrir minha boca, não tenho força nem para transmitir palavras. Mas, meu Deus, Espírito Santo, visita este ouvinte que está com dificuldade, que está passando por lutas, por tempestades, angústias, aflições. Ajuda, Senhor, e ele agora, ele ou ela, eles possam, meu Deus, receber força para agradecer, porque teve início, a luta teve início, porém vai ter fim. E a tua palavra diz que é melhor o fim das coisas do que o princípio delas. Eu oro por esta vida, por estas vidas. Eu oro e apresento, no nome de Jesus, aqueles que não tinham nem força para abrir a boca, mas vai abrir a boca agora e vai glorificar o teu nome e vai render graças pela vitória que vai ser alcançado, está recebendo agora, no nome de Jesus. Amém. Glória a Deus. Exorta-se toda criatura a celebrar o Senhor. Eu estou na epígrafe, viu? Mas vamos entrar agora no versículo primeiro. Celebrai com júbilo ao Senhor todos os moradores da terra. Deus está, o salmista está expressando que nós devemos celebrar com júbilo, com alegria, celebrar Deus, agradecer a Deus. Olha, vamos fazer o seguinte, você não fez um voto ao Senhor? Fez não, voto, faça agora um voto ao Senhor e comece a agradecer. Deus, olha, eu ainda não estou de posse ainda, não recebi ainda aqui, mas pela fé eu já quero agradecer a minha vitória. Amém? Eu também preciso de vitória, eu preciso também de renovação, eu preciso de saúde, eu preciso ver a minha família prosperar espiritual, material, com saúde, com paz, com harmonia. Pois nós temos que celebrar o Senhor, nós temos que agradecer a Deus pelas maravilhas que o Senhor tem feito em nossas vidas. Versículo 2: servi ao Senhor com alegria. É servir, Jeová. Você que está agora ouvindo, presbítero Jeová está no pé do raio. Servir ao Senhor com alegria. Não é servir ao Senhor reclamando, murmurando. Com nada está satisfeito. Reclama de tudo. Se o sol está quente, esse clima do Nordeste é uma tragédia. É um calor. Aí quando Deus manda a chuva, meu Deus, chovendo. Aí tem mulher que diz: se eu soubesse, eu não tinha nem feito a escova, já tá no meu cabelo, tá aí. Para de murmurar, homem, pelo amor de Deus, servir ao Senhor com alegria. Com chuva ou sem chuva, glória a Deus. Hoje tem Santa Sé nas polos. Eu vou para polo hoje. Eu vou adorar a Deus hoje. Eu não tomei Santa Ceia na quinta-feira passada. Não tomei ontem no Templo Central, no bairro do Alecrim. Mas eu vou para ceia hoje. Eu vou cear. Eu vou buscar a presença de Deus. Eu creio, tenho certeza que os pastores, os coordenadores e vão receber os pastores do setor, vai ficar muito feliz, porque você vai cear, servir ao Senhor com alegria e apresentar-vos a Ele com canto. Apresente a Deus com canto. E não dá para cristão, separa o hino que você mais gosta, louve ao Senhor, para de murmurar, para de reclamar. Tem pessoas que já amanhecem o dia reclamando. Ah, meu Deus do céu, fala assim: saber que o Senhor é Deus, foi Ele, e não nós, que nos fez povo seu e ovelha do seu pasto. Saber que o Senhor é Deus, foi Ele. Nós só estamos aqui pela grande misericórdia de Deus. Você está ouvindo hoje o programa Ensino com Fé, é para você agradecer a Deus, agradecer pela vida, agradecer pelos livramentos, agradecer pelo pão de cada dia, agradecer a Deus pelas vestes, pelo calçado, pela família, pelo seu pai, pela sua mãe, pela sua esposa, pelos seus filhos, pelos seus amigos, seus parentes. Agradecer a Deus pelo pastor que você tem. Ah, meu pastor. Não, tem que orar por ele. Você não é servo? Você não é cidadão dos céus? Você só tem um pastor que merece. Se Deus colocou ele para o seu pastor, é porque Deus quer provar você, quer ensinar você, quer instruir você. Após anos, seu pastor, respeite o seu pastor, respeite o ungido do Senhor, e a bênção de Deus reinará na sua vida. Eita Deus, entrai pela porta deles com louvor, em seus atos com hinos, louvai e bendizei o seu nome. Estou terminando a profissão. Porque o Senhor é bom e eterna a sua misericórdia, a sua verdade estende-se de geração a geração. Receba esta palavra, receba esta reflexão no nome de Jesus. Elohim, assistência, Elohim, assistência funerária. Está na audiência Isabel. Isabel, diga mamãe, Fátima, que eu mandei pedir a bênção e um beijão para ela, tá? Como é que ela está? Como é que está a família? Como é que está papai? Como é que está a família? Como é que estão suas irmãs? Como é que estão meus sobrinhos? Não abandone não, viu, Isabel? Não me abandone não, viu? Mamãe prometeu voltar pro programa e tem um espacinho para ela aqui, viu? Deus te abençoe, te guarde. O que você falou comigo vai dar tudo certo. Para a glória de Deus, eu peço a preferência para os nossos anunciantes, produção.
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2: O Galo está cantando 6 horas 58 minutos. Hoje é terça-feira, 7 de julho de 2026. A relação tá grande, mas vai dar certo. Hoje, meu querido pastor Marcondes Araújo, coordenador do setor do número 1, ficando mais experiente. Grupo Geração Eleita, parabenizando com muita alegria a congregação de Presidente Bandeira. Receba, meu amigo, a homenagem dos servos de Deus, viu, Marcondes? Senhor te abençoe e te guarde. Nós temos também aqui um parceiro, Josino. Eita Deus, está aniversariando hoje. É o homem da climatização. Você que está aí ouvindo o programa, está se queixando porque está procurando um profissional e está tendo dificuldade. Programa Amanhecendo com Fé está indicando o melhor. Homem de Deus, compromisso com Deus, servo de Deus, e vai dar um orçamento que vai dar certinho pra você, beleza? Josino, mamãe Cleide, papai Assis, seus irmãos, Júnior, lá em Goianinha, está ali parabenizando, eu também faço coro com eles, viu? Muita paz, muita saúde, continue servindo ao Senhor com alegria, beleza? Tranquilo? Ontem foi aniversário de Joás, companheiro, e ontem foi a sua participação de agradecer a Deus, e ele continuou agradecendo. Camabulhões lhe parabeniza e disse que hoje à noite vai fazer também menção no seu aniversário. Maravilha! Estamos aqui recebendo mais aniversariantes. Maravilha aqui. Tá aqui uma foto, parabéns, segundo nosso querido Leandro, parabenizando a sua esposa, Fabíola, que está ficando mais experiente, e nós louvamos a Deus. Pastor Jair, o meu filho está aniversariando hoje, Arthur, é o professor Carlos André, que Deus abençoe este filho, este jovem dedicado a obra de Deus. Que Deus abençoe a todos. 7 horas e eu digo, Betânia, minha filha, prepare aquele café que só você sabe fazer.
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1: Meus queridos irmãos e amigos radiovintes da Rádio Nordeste Evangélica e da Rádio Salinas, quero com muita alegria saudá-los com a paz do Senhor Jesus. Estamos mais uma vez aqui apresentando neste momento de reflexão a voz do pastor, meditando na palavra de Deus, que é para nós a inerrante, infalível e inspirada palavra de Deus. Vamos fazer leitura na segunda carta, ou epístola do apóstolo São Pedro, no capítulo 2 e o versículo 5, que nos diz: e não perdoou ao mundo antigo, mas guardou a Noé, pregoeiro da justiça, com mais 7 pessoas, ao trazer o juízo sobre o mundo dos ímpios. Meus queridos radiovintes, na verdade, Deus trouxe juízo naquele tempo aos homens que estavam em completa devassidão. Os homens estavam afastados de Deus. E por esta razão foi que o Senhor, conforme está escrito em Gênesis, o Senhor viu que a maldade do homem se multiplicara sobre a terra e que toda a imaginação dos pensamentos do coração do homem era só má continuamente. Então arrependeu-se o Senhor de haver feito o homem sobre a terra e pesou-lhe em seu coração. E disse o Senhor: destruirei da face da terra o homem que criei, desde o homem até o animal, até o réptil e até a ave dos céus, porque me arrependo de os haver feito. A terra, porém, estava corrompida, diz a palavra de Deus, diante da face de Deus, e encheu-se a terra de violência. E viu Deus a terra, e eis que estava corrompida, porque toda a carne havia se corrompido, e o caminho estava tortuoso sobre a terra. Os homens não estavam seguindo exatamente o que Deus havia estabelecido, mesmo sem haver Bíblia, mesmo sem haver a palavra escrita, mas a lei moral de Deus está escrita na consciência de cada ser humano. Por esta razão é que Deus tomou a decisão de destruir a terra. Então disse Deus a Noé: o fim de toda a carne é vindo perante a minha face, porque a terra está cheia de violência, e eis que os desfarei com a terra. Na verdade, Deus não poupou o mundo antigo, embora preservasse a Noé, pregador da justiça, conforme a leitura que temos feito, com mais 7 pessoas, ao trazer o dilúvio sobre o mundo dos ímpios. Mas Deus, ele não tolerou o pecado que havia se multiplicado naqueles homens, naquela raça que ali estava, que não queria nem ouvir a pregação de um homem cheio de graça como Noé. Vocês vejam que a depravação humana era tamanha que Deus determinou destruir o mundo com as águas do dilúvio. O que também não foi diferente às cidades de Sodoma, Gomorra e as cidades circunvizinhas, conforme lemos na palavra de Deus, Gênesis capítulo 19. E antes que se deitassem, cercaram a casa, os homens daquela cidade, os homens de Sodoma, desde o moço até o velho, todo o povo de todos os bairros, e chamaram a Ló e disseram-lhe: onde estão os homens que te vieram esta noite? Traze-os fora para que nós os conheçamos. Então saiu Ló à porta e fechou a porta atrás de si e disse: meus irmãos, rogo-vos que não façais mal. Eis aqui duas filhas tenho que ainda não conheceram homens. Eu vô-lo trarei fora e fareis dela como bom parecer aos vossos olhos. Tão somente nada façais a estes homens, porque eles vieram à sombra do meu telhado. O verbo conhecer na Bíblia é usado para várias situações, nós sabemos disso, inclusive para o ato sexual, como em Gênesis 4 e 1. E conheceu Adão a Eva, sua mulher, e ela concebeu e deu à luz a Caim. Na verdade, os homens de Sodoma e Gomorra eram homens pervertidos sexualmente, na área moral, na área sexual, enfim, eram homens de todos depravados. Judas, no capítulo 1, versículo 7, que só tem um capítulo, ele diz no versículo 7: de modo semelhante a isso, Sodoma e Gomorra e as cidades em redor se entregaram à imoralidade e às relações sexuais antinaturais, estando sob o castigo do fogo eterno. Elas servem de exemplo. Na verdade, Sodoma, Gomorra, as cidades circunvizinhas, a demais Eboim, foram destruídas por Deus por causa da depravação dos homens. Deus trouxe juízo àquelas cidades porque estavam totalmente depravadas, especialmente na área sexual. Havia práticas sexuais entre homens, mulheres, e, enfim, o que possamos pensar de como aqueles homens, como aquelas pessoas se comportavam sexualmente. Mas Deus, ele trouxe juízo, trouxe fogo. No dilúvio, Deus trouxe água, e as águas mataram, foi o grande dilúvio, os homens morreram, os animais também, escapando somente Noé, e com ele mais 7 pessoas, sua esposa, 3 filhos e 3 noras. Mas agora Deus traz juízo às cidades de Sodoma, Gomorra e à circunvizinhança, porque a paciência de Deus tem limite. E, na verdade, em Sodoma e Gomorra não havia somente práticas sexuais antinaturais. O profeta Ezequiel, no capítulo 16, versículos 49 e 50, ele diz: eis que esta foi a maldade de Sodoma, tua irmã, soberba, fartura de pão, ou seja, havia muita glutonaria lá em Sodoma e Gomorra, e abundância de ociosidade, ou seja, de preguiça. O povo nem queria trabalhar, queria trabalhar. Teve ela e suas filhas, mas nunca esforçou a sua mão ao pobre e ao necessitado. E se ensoberbeceram e fizeram abominação diante de mim, diz o Senhor, pelo que as tirei dali, vendo eu tudo isto. De sorte que Deus não poupou o mundo diluviano, as cidades de Sodoma e Gomorra, tampouco Deus poupará este mundo que hoje está nesta devassidão. O mundo hoje está pior do que o mundo diluviano. O mundo hoje está pior do que as cidades de Sodoma e Gomorra. E Deus não tarda trazer juízo a este mundo. Deus vai trazer juízo sobre as nações. E nós devemos estar, meus irmãos, na expectativa de que, antes que Deus traga juízo a estas nações, a chamada grande tribulação, Deus nos levará para os céus. Deus arrebatará a sua igreja daqui da terra. E Deus, na verdade, nos guardará com ele nos céus. Por quê? Porque nós somos o povo de Deus. O mundo jaz no maligno. O mundo está pervertido. O mundo hoje está de costas voltadas para Deus. O mundo está em completa devassidão. E Deus vai trazer juízo a este mundo, mas a igreja será poupada do juízo de Deus. Nós, na verdade, seguimos a Jesus e sofremos pressão de todos os lados. Mas, segundo a palavra do Senhor, nós aguardamos novos céus e nova terra em que habita a justiça. Portanto, estejamos preparados, estejamos olhando para cima e dizendo: ora vem, Senhor Jesus, porque o juízo de Deus virá, mas antes ele levará a sua igreja para as mansões celestiais. Que Deus nos ajude, que Deus nos abençoe, que estejamos atentos, meus irmãos, sempre vigilantes, sabendo que a qualquer momento Jesus voltará e nos levará para estar com o Pai, e este mundo sofrerá os duros juízos de Deus. Que Deus nos abençoe, que Deus nos ajude, que sejamos mais santos, que sejamos mais consagrados ao Senhor, aguardando a gloriosa vinda do Senhor Jesus. Vamos orar e vamos agradecer a Deus. Bendito Deus, Pai que estás nos céus, Senhor, te damos graças por este momento, Senhor, quando estamos apresentando aqui a voz do pastor. Deus, que esta mensagem, Senhor, encontre lugar nos corações dos nossos queridos radiovintes, e nós, como igreja, estejamos preparados, Senhor, porque o arrebatamento pode se dar a qualquer momento. O Senhor vai trazer juízo a este mundo, mas nós estamos aguardando a vinda do Senhor Jesus. Que cada um de nós esteja preparado para aquele momento, ao toque da trombeta de Deus, nós subirmos ao encontro do Senhor. Atende a nossa oração, nos guarda e nos abençoa, em nome de Jesus. Amém. Deus os abençoe, em nome de Jesus. Amém.
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3: 7:12.
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0: paz do Senhor Jesus, do alto do São Vale para o mundo inteiro. A Nordeste Evangélica chega no seu lar, no seu trabalho, no carro, aonde quer que você esteja, para te dizer que a alegria do Senhor é a nossa força. Abra o seu sorriso e vamos juntos nesta companhia diária de agora até logo mais ao meio-dia, ligados e sintonizados na 92.5. Vem com a gente!
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0: E para iniciarmos muito bem, amanhã renascer, vamos cantar em alta e boa voz.

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1: 7:19 em João, capítulo 10, versículo 14, diz: Eu sou o bom pastor, conheço as minhas ovelhas e elas me conhecem. Nada melhor do que na manhã desta terça-feira falar com relação à intimidade. O Salmo 23 talvez seja o texto bíblico mais conhecido do mundo. A frase "O Senhor é o meu pastor, nada me faltará" é repetida inúmeras vezes durante o dia, em toda parte. Muitos até sabem este salmo de cor. Mas o que realmente faz diferença é conhecer o pastor de que ele fala. Para isso é preciso ter intimidade com ele. A Bíblia diz que a intimidade do Senhor é para os que o temem. O autor dessa frase e também do Salmo 23 conhecia muito bem o Senhor a ponto de ser chamado de homem segundo o coração de Deus. Jesus aplica a si essa figura do pastor ao dizer que suas ovelhas ouvem a sua voz e o seguem. Muitos, porém, apesar de conhecerem o Salmo, não conhecem sua voz e se desviam do caminho que ele indica. Quem quiser conhecer o pastor e desfrutar de sua intimidade precisa ser como a ovelha, mansa, dócil, obediente, deixar-se guiar e confiar somente em seu cuidador. Simplesmente conhecer as palavras do Salmo 23 não basta. Pessoas assim

nada lhes falte. Querem repousar em pastos verdejantes, junto às águas tranquilas. Desejam o refrigério da alma, mas não dão ouvidos à voz do pastor. Querem a justiça, o consolo, a mesa farta, o cálice transbordando diante de seus adversários e o óleo sobre suas cabeças, mas não obedecem ao pastor. Só se lembram dele quando estão no vale da sombra da morte. Aí sim, levantam os olhos e gritam por socorro. Ah, se não fosse a misericórdia do pastor nesses momentos, e nós? Será que eu e você já nos submetemos à direção do pastor? Somos obedientes à sua voz? Deixamos que ele dê direção às nossas vidas? Assim passaremos a desfrutar da intimidade com Deus e receber todas as bênçãos de seu cuidado, pois conheceremos de fato o bom e amoroso pastor. A intimidade com Deus nos leva a confiar nele e

0: para o Brasil e o mundo ouvir a palavra de Deus em forma de canção. 7:25, 7:25, muito bom dia, alô meu piloto Joás Marques, bom dia com muita alegria, o aniversariante do mês. Foi festa, viu? Teve muito bolo, muita comemoração, eu fico tão feliz por isso, sabe por quê? Porque se alegrar com os seus é maravilhoso. E se congratular com a bênção e a graça de Deus que nos renova a cada manhã e nos dá a certeza de que através do fôlego de vida nós podemos louvar e engrandecer o seu grandioso nome. Isso é maravilhoso. Não tem palavras que possam expressar, ainda que ditas ou manuscritas, mas com certeza o que vale é o sentimento, aquilo que a gente carrega na alma e pode espargir para as pessoas que estão ao nosso lado, né? Eu estou empolgado hoje, viu? Estou inspirado. Essa inspiração, meus queridos e minhas queridas, vem de Deus. Não tem outra explicação. Nós não somos nada, mas com Ele podemos tudo. Tá por quê? Porque Ele que nos fortalece todos os dias. Você já deu aquele sorriso gostoso para a vida hoje? Dá aquele sorriso e diz obrigado, Deus, porque estou vivo. Tantas e tantas pessoas gostariam de estar no meu e no seu lugar. Você concorda comigo? Então vamos que vamos, trabalhando conosco nesta manhã. Joás Marques nos comandos técnicos. É o asa aí da técnica. Também comigo na programação e produção, Gerson Câmara. Seleção musical, Evaristo Filho. Na comunicação, este que vos fala, feliz da vida e fazendo parte da sua felicidade, Marcílio Dantas. Na direção geral, pastor Oaldo Dantas. Tem jornalismo, tem prestação de serviço, saúde no ar, nossa terra potiguar. Tem também Orando com Fé, culto doméstico, aniversariante do dia e muito mais, claro, com a sua participação, você interagindo, participando conosco através do nosso contato imediato pelo 849-8826-2255. Vamos fazer o seguinte, vamos a um rápido intervalo e eu volto já já trazendo muito mais louvores e adoração ao nosso Deus.
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7: Bom dia.
0: Muito bom dia, com licença, estou entrando na sua casa, tô pegando essa carona com você também, estou no aplicativo no seu celular, estou no site da Nordeste Evangélica através do www.nordesteevangelica.com.br. Estou falando para você do Rio Grande do Norte, fora do nosso estado e até fora do país. Falar nisso, você pode interagir conosco, sabia? Através do nosso WhatsApp, que é 849-8826-2255. Você diz, olha, eu estou aqui falando em tal cidade, em tal lugar, e nós teremos a satisfação de anunciar o seu nome. Pra gente vai ser uma alegria muito grande, porque de uma coisa você pode ter certeza, nós não abrimos mão da sua amizade. Joás, hoje, na nossa terra potiguar, vamos viajar até Serra do Mel, quase 300 quilômetros daqui de Natal até lá. E também nós teremos a oportunidade de levar três ouvintes. Quem vai querer, levanta assim a mão. Isso, não estou vendo, mas eu estou imaginando. Também, logo mais às 10h45, tem receita do dia, Joás, meu querido. Pêssego assado com farofa de aveia crocante. É pra dar água na boca mesmo. Fruta é sobremesa, sim. E o pêssego pode ficar ainda mais gostoso acompanhado de uma farofa crocante. Uma sobremesa muito saborosa e nutritiva para uma refeição especial ou até com opção de lanche. Pode ser para o lanche também, pode ou não pode? Pode. Quem vai dizer é você. Nós vamos apenas ensinar você a preparar essa receita para a família, para os amigos, para as visitas. Aí vai ser maravilhoso. Tá certo? Estamos combinados? Corre de

Paz do Senhor para Rosenir Andrade, ela diz bom dia, e a gente diz de volta, bom dia, paz do Senhor, amada de Deus, também conosco, ouvindo o Renascer, o nosso amado irmão Nando, alô Nando, forte abraço, Analine, Graça Imperial, a irmã do Café Matinal, irmã Leinha, setor 18, sempre presente, Rui e Isa na Zona Norte de Natal, José Erivan, irmã Zélia também acompanha o nosso Renascer. Bom dia para Valdair Lourdes, conosco na sintonia tem a Cláudia Cristina, bom dia com muita alegria para Cleonice Pereira, na sintonia conosco acompanhando Francisco Moreira, também na sintonia tem Maria Gorgônio, Daniel Baltar lá no bairro de Neópolis, Eduardo em Nova Parnamirim, Elizabeth Roberts em Macaíba também ouvindo o nosso Renascer. Também o esposo da Rosenir lá no Paraguai está a nos ouvir. 7:33, 7:33, é você ligando, participando, interagindo conosco nesta manhã. Alô, Damiana Carlinda, bom dia, Cidade Nova, setor 4, do pastor Mário de Carvalho também. Todos esses amados estão na sintonia dos 92.5. Oi, 7:34, tem louvor. Em adoração, cantando para o mundo ouvir o melhor de Deus para o seu coração, com Walter Cabral, Crê Somente, aumente o volume, é para acordar o Brasil, 7:34.

Aquele abraço, você que está no interior do Rio Grande do Norte, é bom demais sentir esse cheirinho de terra, e coisa maravilhosa, coisa boa ter você sempre na sintonia todas as manhãs. Hoje vamos viajar até um lugar por nome de Serra do Mel, a 251 quilômetros de Natal. Dá mais ou menos 2 horas, beirando aí 3 horas de estrada, mas vamos a 80 quilômetros por hora. O Chevetinho já tem uma idade um pouco avançada, não vamos explorar demais. Devagar a gente chega lá, na tranquilidade. Nosso piloto já está ao meu lado, Joás Marques, já lavou o veículo ontem à tarde, já perfumou, trocou a água do radiador, verificou até o nível do óleo. Isso é um piloto acima do tempo, né? À frente do tempo. É isso. Hoje, quem vai nesta viagem acompanhando, sabe quem é? É o nosso amado irmão Nando. Irmão Nando faz uma pergunta aqui no WhatsApp. Vai ter uma vaquinha? Ou seja, eu vou poder contribuir? Não, não. A viagem é de graça, por conta da Nordeste Evangélica. Você não paga nada, meu filho. Também conosco a Elizabeth lá em Macaíba, vai com a gente. E o Robert, lotação completíssima. Vamos ligar o nosso Chevetinho. Cadê a buzina do nosso Chevetinho? Uma coisa bonitinha de papai, de tio Joás. 7h43, vamos embora. Acelera, JM. Vamos que vamos. Pastor Francisco Coriolano, aquele abraço, a quem eu saúdo em nome de toda a membresia da Assembleia de Deus, lá em Serra do Mel. Queridos, Serra do Mel destaca-se principalmente como a maior produtora individual de castanha de caju do Brasil, tendo conquistado o selo de indicação geográfica, justamente por sua qualidade exclusiva. Além disso, o município é um modelo único de cidade planejada nos anos 70 e um polo crescente em energia eólica e renovável. Mesmo antes da implantação do projeto de colonização da Serra do Mel, que surgiu em 1970. Faz tempo. De uma ideia do então governador Cortês Pereira, e só foi implantada em 1972, a localidade já era conhecida pelos caçadores como Serra do Mel, em virtude da grande quantidade de mel silvestre produzido pelas abelhas existentes em abundância na região. O povoamento na região de terras produtivas, encravadas entre os rios Mossoró e Açu, é recente. Os primeiros resultados vieram da produção agrícola do projeto de colonização. E em pouco tempo, Serra do Mel passou a ser um grande celeiro do Rio Grande do Norte, através do projeto estimulador da prática do cooperativismo e da agroindústria com a cultura do cajueiro. O que que acontece? Por estar localizado numa área onde o sertão e o litoral que se encontram, o projeto Serra do Mel foi dividido em vilas comunitárias de produção, prosperando rapidamente ao mesmo tempo em que crescia o seu núcleo populacional. A economia local tem base cooperativista voltada para a produção organizada através do cultivo da terra, com destaque para a exportação de castanha de caju. Em maio de 1988, Serra do Mel conseguiu sua autonomia política. Teve suas terras desmembradas de Açu, Areia Branca, Carnaubais e Mossoró e tornou-se um novo município do Rio Grande do Norte. Os moradores naturais do local são os serranos. E essas informações vêm do IBGE e também do site cidades.ibge.gov.br. Recordando com Zé Carlos, eu vejo Deus ao todo do tempo, trazendo o passado no presente,
de presente para você louvar ao nosso Deus. Às 7h46, muito bom dia. Renascer em 92.5 e também conectado com você pela internet e pelo celular. Onde quer que você esteja, nós estamos com você. Agora é só aumentar o volume e cantar com a gente.

0: Canção e Louvor, Salmo 24, 7:53.
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0: Vamos até a redação, ela está chegando. Sempre levando até você o melhor da informação para você ficar por dentro de tudo. Notícias em nível Rio Grande do Norte, Brasil e o mundo. Deixa eu aqui bater na porta da redação. Sandra, posso entrar? Com licença. Com licença, Sandra. Bom dia, paz do Senhor.
2: Bom dia, Marcílio. Bom dia, Joás Marques. Bom dia também para você, querido ouvinte, que está nos ouvindo nesta manhã. Muito obrigada pela sua sintonia, sua companhia. Muito obrigada pela audiência. Você que nos dá uma carona amiga nesta manhã. Você que nos ouve, né? A programação aí desde a madrugada. Já tem gente aí sintonizada na Rádio Nordeste. Tem gente que nem desliga o rádio. Já fica emenda aí, manhã, tarde, noite, madrugada. É uma bênção, glória a Deus por isso. Quantas vezes Deus já falou comigo aqui na Rádio Nordeste, né? Eu sou ouvinte de carteirinha desde que a rádio passou a ser evangélica. Então, e você também, querido ouvinte, com certeza já tem aí muita história para contar juntamente conosco. Você é o alvo em potencial do amor de Deus e da mensagem salvadora do Senhor Jesus Cristo, que estamos aqui anunciando há mais de 3 décadas. E hoje não será diferente. Vamos às notícias, Joás.
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Agora são exatamente 7:55 em Natal. Glória a Deus pela vida de Joás, que ele transforma o oculto escondido e revela o som aqui para nós nesta manhã, trazendo clareza para os nossos ouvidos e a gente consegue se ouvir aí, consegue falar melhor, né? Com certeza. Deus te abençoe, Joás. Olha só, nós temos aqui a palavra de Deus que se encontra em Marcos capítulo 8, versículo 35, Marcos capítulo 8, 35, que diz assim: porque qualquer que quiser salvar a sua

0: o objetivo do jornalista é esse também, é trazer tudo em pouco tempo. Então, Marcos, ele faz esse papel muito bem, ele traz para nós a essência do evangelho, esse paradoxo, querido, de salvar ou perder a vida. Será que você tem aí buscado a salvação ou será que você tem perdido a vida? Como assim, irmã Sandra? Olha só, quem quiser salvar a sua vida, perdê-la-á. Refere-se aí a viver de forma autônoma, aquele que busca a autopreservação, o sucesso mundano e o controle absoluto do próprio destino. Tem gente que até pensa que é dono da sua vida, né? Mas não é não. Esse caminho leva a um vazio espiritual, à morte eterna, pois prioriza o eu em vez de priorizar Deus. E quem perder a sua vida por amor de mim, do evangelho, esse sim será salvo. Significa morrer para o próprio ego, entregar a vontade a Cristo e viver os princípios do evangelho. O verdadeiro cristão, ele abre mão do controle da sua vida terrena para receber o propósito de Deus. Isso não significa necessariamente a morte física, mas uma decisão diária de negar o próprio orgulho e colocar o reino de Deus em primeiro lugar. Por isso que nós estamos aqui anunciando este evangelho que liberta, que transforma, que muda a vida da pessoa. Não existe uma pessoa que teve um encontro com Jesus Cristo e ficou da mesma forma. Haja vista Zaqueu, né? Que roubava, que enganava. E aí, quando ele teve um encontro com Jesus, ele mesmo disse: eu vou restituir tudo aquilo que tirei. E eu vou ainda dar quadruplicado se eu tenho prejudicado alguém. Isso só quem faz é o evangelho, é o poder de Deus que muda o homem de dentro para fora. Aquele que roubava não rouba mais, aquele que mentia não mente mais, aquele que enganava não engana mais, aquele que fazia tantas coisas que desagrada a Deus não faz mais, porque o evangelho é isso, é mudança, é transformação. E você, querido ouvinte, tem nesta manhã a escolha a fazer: salvar a sua vida ou perdê-la por amor a Cristo e ganhar a vida eterna. É uma decisão que eu digo para você que vale a pena você tomar. Faça hoje, não deixe para amanhã, porque o amanhã não nos pertence. A gente não sabe se acorda amanhã pela manhã. Então, hoje é o dia aceitável. Entregue a sua vida a Jesus e mude completamente a história da sua vida, porque Cristo vai fazer novas todas as coisas. Está dado o recado nesta manhã. Hoje, terça-feira, 7 de julho, é o dia em que se comemora o ingresso das mulheres nas fileiras da Marinha. Também Dia Internacional das Cooperativas e Dia do Voluntário Social. Você já fez um trabalho voluntário? Você já participou de algum trabalho voluntário, hein, Marcílio?
1: Com certeza.
0: E aí, vale a pena?
1: Como vale a pena? Quantas e quantas vezes, madrugadas, adentro, nós tivemos a oportunidade de evangelizar e levar, né, manutenção para as pessoas que são carentes, até evangelizando. Isso até é um trabalho maravilhoso.
0: Pois é, um trabalho como esse. Muitas vezes, muitas igrejas ainda mantêm, ainda tem, né, pela madrugada, o sopão, de levar um abraço, de levar um casaco, um agasalho. Nessa época de frio, principalmente, quem mora nas ruas precisa de um cobertor. Às vezes a gente tem tantos cobertores em casa que nem usa, né? Então a gente pode levar um agasalho, uma manta, né? Levar um conforto, um consolo dentro dos abrigos, dentro dos orfanatos, né? Existem muitas pessoas precisando de uma palavra de conforto, de uma atenção, de um ouvido, né? Quem sabe você possa organizar um grupo da sua igreja e levar lá no CIAD, né, Joás? Quem sabe fazer uma visita aí, né, no seu bairro. Existe sempre algo que pode ser feito.
1: É, a sua presença já é um presente para essas pessoas que estão precisando,
0: com
1: muitas
0: certeza,
1: vezes, de uma pequena atenção, um abraço, um aperto de mão.
0: Existem muitos idosos que estão nos abrigos, infelizmente, que nem os próprios parentes vão lá visitá-los.
1: Sandra, semana passada, né, eu estive em um banco. E aí, quando saí, na portaria do banco, tinha uma senhora vendendo balinhas. E ela olhou para mim e disse: você quer comprar balinha? Aí eu não tava nem com vontade de comprar balinhas, mas eu comprei para ajudar. E ela disse: posso pedir um favor? Eu disse: pode, sim, me dê um abraço.
0: Olha aí.
1: Aí eu disse: a irmã é evangélica.
0: Sim.
1: Sou evangélica. Aí ela disse: então, somos da mesma família. Aí deu um abraço nela, ela começou a chorar. Pediu oração, né, para que Deus chegasse na vida do esposo dela, que estava na oportunidade lá em Fortaleza. Então são atitudes como essa que você não precisa fazer muita coisa, não. É ter atitude.

0: atitude.
1: Pois é.
0: Né? Porque ação. O seu gesto faz toda a diferença.
1: Pois é, voluntário social é um projeto de Deus também. Hoje é dia do voluntário social, então saia do sofá, saia das redes sociais e venha para a realidade. A realidade são pessoas que precisam do amor de Deus, e o amor de Deus também se traduz em ações. Então, você está aí pensando, né, em arranjar algum significado para a sua vida, muitas vezes triste, abatido, doente, mova-se, haja, e Deus vai usar a sua vida para abençoar muitas outras vidas, amém? Vamos à previsão do tempo, Joás, nesta terça-feira. Olha só, terça-feira será de tempo firme na maior parte da região nordeste. A previsão indica possibilidade de chuva isolada apenas em áreas do litoral da Bahia e do norte do Maranhão. Nas demais localidades, o sol aparece entre poucas nuvens durante todo o dia. As temperaturas seguem elevadas. Em Teresina, a máxima pode atingir até 35 graus. A umidade relativa do ar varia entre 35% e 98%. E Natal tem sol com muitas nuvens durante esse dia, períodos de céu nublado, noite com poucas nuvens, ventos do sudeste ao longo do dia com velocidade média de 22 km por hora. Temperatura mínima de 23, máxima de 27 graus, umidade do ar chegando a 90%. O número de mortos pelos terremotos que atingiram a Venezuela subiu para 3.535, segundo o balanço divulgado nesta segunda-feira por Jorge Rodrigues, presidente do parlamento e chefe do Comando Central de Acampamentos Temporários do país. O número de feridos permaneceu em 16.740. Os dois tremores foram registrados em 24 de junho, com magnitude 7.2 e 7.5 na escala Richter. As buscas por desaparecidos continuam com a ajuda de diversos países. O governo da Venezuela não informou quantas pessoas estão desaparecidas. O chefe da ajuda humanitária da Organização das Nações Unidas afirmou que o total pode chegar a 50 mil, embora outras projeções indiquem uma estimativa próxima de 10 mil pessoas. A ONU informou que 27 países enviaram equipes especializadas e cães farejadores para auxiliar nas buscas por sobreviventes. A gente sabe que a cada dia que passa, a probabilidade de encontrar pessoas com vidas vai diminuindo. Por isso que é urgente, né, o socorro. Então, possamos orar, que Deus tenha misericórdia e chegue ali com brevidade e use aquelas vidas, né, que estão ali trabalhando com afinco 24 horas por dia na busca de pessoas, de sobreviventes ou dos próprios corpos, né, dos familiares que estão ali sobre os escombros. O Congresso Nacional prorrogou por mais 60 dias a análise da medida provisória 1358 de 2026, que trata dos subsídios aos combustíveis destinados a produtores e importadores de derivados de petróleo. Agora, os parlamentares têm até 23 de setembro para votar a proposta. O presidente do Congresso, Davi Alcolumbre, assinou o ato de prorrogação e, em seguida, o Diário Oficial da União publicou a decisão nesta segunda-feira. O objetivo da medida do Poder Executivo foi reduzir os impactos da alta do petróleo no mercado internacional provocada pelos conflitos no Oriente Médio. Na semana passada, o ministro da Fazenda, Dário Durigan, anunciou que o governo pretende retirar a subvenção de 35 centavos por litro do óleo diesel. Agora, o Congresso terá até dia 23 de setembro para aprovar, modificar ou rejeitar a medida provisória que regulamenta os subsídios aos combustíveis. E olha só que notícia inusitada. O olheiro de Pureza está fechado temporariamente para banho após o surgimento de um jacaré-coroa na área. Olha o perigo. A informação foi anunciada nesta segunda-feira pela Prefeitura de Pureza, que fica a 68 quilômetros de Natal. O jacaré foi avistado no local no último domingo e trata-se de um animal pequeno com menos de 1 metro de comprimento. Mas se tem o filhote, tem o pai e a mãe, né? Então, todo cuidado é pouco.
0: O jacaré coroado, né?
1: É isso. A interdição temporária para o banho foi orientada por órgãos competentes. A gestão municipal informou que está em contato com a Polícia Ambiental, o Corpo de Bombeiros e o IDEMA para que sejam adotadas assim as medidas necessárias visando garantir a segurança da população, dos turistas e o bem-estar animal. A gente sabe que Pureza recebe muitos turistas em virtude do olheiro. Né? Então é um centro de movimentação de comércio, inclusive da cidade.
0: Você conhece?
1: Eu conheço. Então, assim, isso pode prejudicar essa suspensão, vamos dizer assim, temporária, né? Do banho na região, pode prejudicar o comércio local, né? Pode trazer aí alguma dificuldade para as pessoas que dependem do fluxo turístico na região. Então, vamos aguardar aí as próximas notícias e assim que houver condições seguras para a reabertura, a população será informada pelos canais oficiais da prefeitura e a gente vai estar trazendo essa informação aqui também para você. São exatamente 8:07 em Natal. Edição e apresentação dessa que vos fala, Sandra Cerqueira, e a próxima edição a partir das 9:00. Nesta edição eu trouxe para você informações do Instituto Nacional de Meteorologia, Agência Climatempo, Meteored Brasil, Poder 360, Ponta Negra News e da Prefeitura de Pureza.
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4: 8:10.
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0: Educação.
1: 8:14 para você que acompanha a nossa programação. Essa notícia é importante. O Ministério da Educação, MEC, publicou o edital de número 51/2026 referente ao processo seletivo do programa Universidade para Todos, ProUni, que ocorrerá no segundo semestre de 2026. As inscrições são gratuitas e podem ser realizadas exclusivamente pela internet por meio do portal único de acesso ao ensino superior em acessounico.mec.gov.br no período de hoje até o dia 10 de julho. Para se inscrever, é necessário que o estudante tenha completado o ensino médio, participado das edições de 2024 ou de 2025 do Exame Nacional do Ensino Médio Enem, obtido no mínimo 450 pontos na média das 5 provas do exame e não tenha zerado a redação do Enem. O edital veda a inscrição para quem declarou ter participado do Enem na condição de treineiro, ou seja, quem participou do exame visando a autoavaliação antes mesmo de concluir o ensino médio. O candidato deverá optar por concorrer a bolsas destinadas à ampla concorrência ou aquelas destinadas à implementação de políticas afirmativas referentes às pessoas com deficiência e autodeclaradas indígenas, pardas ou pretas. Além disso, é necessário que todos os inscritos se atentem aos critérios de renda exigidos para obtenção da bolsa. Para as bolsas integrais que cobrem 100% do valor da mensalidade, a renda familiar bruta mensal por pessoa é de até um salário e meio. Já para bolsas parciais que cobrem 50% do valor da mensalidade, a renda familiar bruta mensal por pessoa é de até 3 salários mínimos. Os limites de renda não se aplicam aos professores da rede pública de educação básica, desde que concorram às bolsas ofertadas para cursos de licenciatura e pedagogia. Resultado é o seguinte: o resultado da primeira chamada será divulgado no dia 15 de julho na página do ProUni. Já a segunda chamada sairá no dia 5 de agosto. Depois disso, os selecionados na primeira chamada precisam comprovar as informações de 15 a 24 de julho. Já os da segunda chamada deverão confirmar entre os dias 5 e 14 de agosto. Para participar da lista de espera do ProUni, o candidato deverá manifestar seu interesse por meio do portal Acesso Único nos dias 26 e 27 de agosto de 2026. A lista estará disponível na página do ProUni, também no portal Acesso Único, no dia 1 de setembro, para consulta pelas instituições de ensino superior e pelos candidatos. Essas informações vêm da Assessoria de Comunicação Social do MEC, com informações da Secretaria de Educação Superior.
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1: Uma saudade em forma de louvor. Creia com Oséias de Paula, 8:17.

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1: Evaristo Filho, na programação da Nordeste Evangélica, 8 horas 36 minutos, 8h36. Muito bom dia para você que acompanha a nossa programação através da internet. Você pode dar uma passadinha lá no Instagram da nossa Nordeste Evangélica. Você já deu uma passadinha por lá, então compartilhe, você vai saber das novidades através da Nordeste Evangélica, de tudo que está acontecendo também na nossa igreja. O Instagram mais acessado do planeta é o da Nordeste Evangélica, então dá uma passadinha por lá, tá certo? Deixa o seu comentário, vê vídeos, fotos, muito bem antenado o nosso Instagram. Aproveitando aqui, mandando um abraço para a Auristela Oliveira, ela que alimenta as nossas redes sociais, principalmente o Instagram. 8 horas 37 minutos. Lembrando que logo mais às 10h45 teremos o momento da dona de casa. Para você que ligou o rádio agora e não sabe ainda qual é a receita, eu vou falar para você. Gente, a receita promete bastante. O Joás ficou muito eufórico quando eu falei dessa receita e eu acho que ele vai preparar essa receita, viu? Pêssego assado com farofa de aveia crocante. E só para ver se os olhos brilharem, eu vou mostrar essa foto. Viu aí, Joás? Essa foto, você ouvinte Nordeste Evangélica, vou mandar para você também na hora do momento da dona de casa. E se você pedir essa receita, como bônus, a gente vai presentear você, tá certo? O nosso telefone é o 84988-262-55. Zap liberado para você mandar o seu áudio, no máximo 30 segundos, porque daqui a pouco nós teremos participação do ouvinte por áudio também. 8h38.

Francisco Lima em nossa audiência. Jeane Setor 17 também acompanha o nosso Renascer. Nosso amado irmão Assisão, alô Assisão, aquele abraço, irmã Zilma. Coisa boa estar aí com você nessa sintonia, nessa companhia agradabilíssima. Irmã Marília também ouve o nosso Renascer. Irmã Silvia, bom dia, irmã Silvia. Bom dia também para seu Madruga, que é o galinho que ela cria. Lucimar e Luzia também estão com a gente. José Erivan dos Santos, a paz do Senhor. Quero mandar o hino da sequência para todos que fazem parte do setor 11, em especial a Igreja Paulo e também aos meus sogros Bosco e Lindalva, que estão sempre na escuta da Nordeste Evangélica. Ô, povo abençoado, muito obrigado. Irmã Nice, lá em Estremoz, terra do Grude. Ô, irmã Nice, cadê o cafezinho? Se tem Grude, tem que ter café, né? Falar em café, o Joás já aqueceu a garganta hoje com um cafezinho e depois tomou aquele tradicional suco de caju. Entreguei o homem, como é que pode? Ô Marcílio Dantas, você me mata de vergonha. Cláudia Cristina também ouve o nosso Renascer. O Marcelo Dias lá em João Câmara. Alô, meus queridos de João Câmara. Sara em Catanduva, São Paulo, 8:40. Olindo Estevão, Deus tremendo, nosso Deus é tremendo, maravilhoso, Deus de providência.

8:44 e agora tá na hora de trazer informações. Notícias da nossa IEA Derne. Nesta terça-feira acontece ciclo de oração nas seguintes congregações: Aliança com Cristo, Bela Vista, Belém Efrata, Betel, Candelária, Capitão Morgoveia, Cidade Alta, Canaã, Farol 2, Felipe Camarão 1, Filadélfia, Fonte de Refrigério, Filhos do Rei, Gramoré, Grande Natal, Guajiru, Gilgal, Igapó, Jardim das Acácias, Jardim das Flores, Jardim do Senhor, Jardim dos Santos, Jardim Leblon, Jardim Paraíso, Jardim Petrópolis, Jardim do Éden, Manaim, Monte Horebe, Monte Líbano, Monte do Senhor, Morro Branco, Nazaré 2, Novo Romo, Nova Cidade, Nova Floresta, Nova Natal 2, Parque da Floresta, Parque das Dunas, Parque do Horto, Parque dos Eucaliptos, Pitimbu, Prolar, Portilândia, Pastor Nelson Bezerril, Redia Nova, Rei dos Reis, Rocha da Salvação, Rio Jordão, Santarém 2, Shalom, Soledade 1, Tirol, Vale Dourado 2 e Vila de Ponta Negra. Lembrando que os círculos de oração com jovens é no horário da manhã e de crianças no horário da manhã ou à tarde, nas igrejas polos, todos os sábados. Continuamos em campanha de oração nacional, 24 horas ininterruptas de oração durante todo o ano, apresentando a igreja e a nação em nossas orações. O texto base da campanha está em 2 Crônicas, capítulo 7, versículos 13 e 14. Venha orar com a gente e testemunhar a ação de Deus em nossas vidas. Participe toda sexta-feira das 9 às 11 horas da consagração para toda a liderança no Templo Central. E a partir das 19 horas tem culto geral de instrução e doutrina no Templo Central da Assembleia de Deus em Natal. Participe. Nesta terça-feira, dia 7 de julho, às 19 horas, você é convidado a participar da Ceia do Senhor em uma das 42 congregações polo. Vamos rememorar esse ato até que o Senhor

0: venha. Próximo domingo vamos estudar na Escola Bíblica Dominical a lição de número 2. A porta da fé se abre entre os gentios para a sala de adultos. Vamos todos à EBD. 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Vem aí uma programação toda especial na Assembleia de Deus em Pium, que fica na Avenida Joaquim Patrício, número 18. Chamados para sermos um, de 9 a 11 de julho. Participações do pastor Josenil Júnior, pastor Marcone de Assis, presbítero Alixon Carlos, presbítero João Maria, também a participação da cantora Ruth e também do grupo Geração Kadosh. Nós queremos saudar aí o co-pastor irmão Hélio, que convida todos, a irmã Ana Castro, também participações toda especial do pastor Dejaí Alves e também a irmã Mônica Alves. Você é o nosso convidado a participar dessa programação preparada com muito amor, de 9 a 11 de julho, e você não pode perder. Foram essas as informações da nossa IEADERN.
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0: Na manhã renascerei, enche-la a alma batida, 8:48.

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1: Agora são 8:56 em Natal. Chegamos na hora certa para atualizar você. O Instituto Nacional do Seguro Social, INSS, começa hoje o pagamento do seguro defeso para mais de 149,5 mil pescadores artesanais. Os benefícios referentes

0: pelo Meu INSS ou pela central telefônica 135. Meu INSS ou pela central 135. Os benefícios aprovados posteriormente vão ser pagos nos próximos lotes. E quem precisar registrar uma reclamação sobre serviços prestados por empresas aéreas pode utilizar a plataforma ANAC Passageiro. Isso mesmo, ANAC com C mudo, Passageiro. O acesso é feito com a conta gov.br. Permite enviar manifestações à Agência Nacional de Aviação Civil, a ANAC, acompanhar o andamento do atendimento e avaliar a resposta apresentada pela empresa. Durante o processo, a reclamação é encaminhada à companhia aérea, que responde ao passageiro dentro do prazo previsto pela regulamentação da ANAC. O sistema também permite a troca de informações entre as partes até a conclusão do atendimento. Além do registro de reclamações, a plataforma disponibiliza um painel público com indicadores sobre o atendimento das empresas participantes. Os usuários podem consultar informações por companhia aérea, período e nacionalidade da empresa, além dos assuntos mais frequentes registrados pelos passageiros. A cidade de Apodi recebe nesta semana uma van do CAERN Móvel para atender a população nas suas diversas demandas de serviços. Nesse período, além de Apodi, onde a van estará no bairro Bacurau 1, o CAERN Móvel estará com outra unidade percorrendo os municípios de Passa e Fica, Serra de São Bento e Lagoa Dantas, sempre no horário das 8 da manhã às 5 da tarde. As unidades do programa oferecem diversos atendimentos para os clientes, contemplando os mesmos serviços oferecidos nos escritórios físicos da companhia. Para ser atendido, o cliente precisa levar documento de identificação com foto e uma conta de água recente. Então, confira a agenda. Hoje, de hoje até sexta-feira, Apodi, na Rua da Caridade, 140, no bairro Bacurau 1. Serra de São Bento, somente nesta terça-feira, Praça Salviano Gomes Crisanto, número 214A, no centro. Quarta-feira, em Lagoa Danta, na Rua José Joaquim de Oliveira, número 8, no centro, em frente ao escritório da CAERN. Quinta e sexta-feira, em Pacifica, na Rua Presidente Costa e Silva, número 81, ao lado do hospital. Agora são exatamente 9 horas em Natal. Não perca a hora, o compromisso e muito menos a informação. Eu trouxe para você notícias da empresa Brasil de Comunicação, INSS, da ANAC e também da CAERN. Próxima edição você confere às 10 horas.
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2: 9:02.
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0: O Brasil canta com Shirley Carvalhais, De Joelhos 9:10.
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0: E a sua participação vale a luz, vale também louvor. Dentro do nosso Renascer, você sempre participa. Vamos até a congregação de Recobuleiro, setor 12, Diácono Severino. Bom dia, paz do Senhor.
3: A paz do Senhor, irmão Marcílio Dantas. Mando a paz do Senhor para a congregação de Recobuleiro. Aqui é o Diácono Severino.
0: Muito obrigado, meu amado, por sua participação.
3: O hino da sequência para todos que estão ouvindo a Rádio Nordeste.
0: Participe sempre. Vamos também para a participação da irmã Janice. Bom dia, paz do Senhor, irmã Janice.
4: Bom dia, irmã Marcelilda. Deixa eu dar escuta, viu? Quero ver o louvor de Chagas Sobrinho, aquele que fala assim: entoarei louvores. Janice Taborda, pastor Avani, irmã Cecília, aqui de Taborda, viu? E muito obrigada,
0: participe. Participe sempre, irmã Janice, e mande aí um abraço em nome de todos que fazem parte da Nordeste Evangélica, a todo esse povo abençoado por Deus.
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0: E então vamos ficar em espírito, espírito de adorador, Chagas Sobrinho, chegando na manhã Renascer, pedido do ouvinte. Bom dia, 9:12.

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1: 9:21 e agora para você essa informação que é muito importante. Com o objetivo de ampliar o acesso aos serviços públicos, a prefeitura

de Parnamirim está oferecendo suporte gratuito para pessoas que têm dificuldade ou não possuem acesso à internet, realizarem a solicitação da carteira de trabalho digital e da carteirinha do idoso por meio dos aplicativos do gov.br. A iniciativa é desenvolvida por meio da Secretaria Municipal de Assistência Social e para solicitar é preciso comparecer na Coordenadoria de Trabalho de Parnamirim de segunda a sexta e no caso da carteirinha do idoso é necessário estar com o Cadastro Único Cade Único atualizado. Informações através da Coordenadoria de Trabalho de Parnamirim, que fica localizada na rua Luzia Bezerra de Lima, 382, Rosa dos Ventos, em Parnamirim, no horário que compreende das 8h30 às 17 horas. Essas informações vêm da Prefeitura de Parnamirim.

0: 9h23, 9h23. Hoje, 7 de julho. 7/7. Hã? 7/7. Só pra você ter ideia, já se passaram 187 dias desse ano. Faltam exatamente, JM, 178 dias para o ano de 2027. Se você ouviu bem, faltam exatamente 178 dias. Por isso, posso falar, podemos dizer que estamos na contagem regressiva, porque depois que chega o mês de julho, já sabe como é que é, né? É contagem mesmo, regressiva, e com certeza vamos que vamos, todos os dias, todas as manhãs, proclamando o nome do nosso Deus. Ele é digno de toda honra, de toda glória e de todo louvor. Na medida que os dias acontecem, os dias passam, se aproxima da vinda do nosso Senhor. Então, coloque sempre isso em mente e vamos aproveitar cada momento, cada segundo, falando do amor de Deus, cumprimentando as pessoas e dizendo: olha, eu tenho uma novidade, Jesus te ama e nós também. Isso é bom porque impacta as pessoas, sabia? Quando se diz assim, Jesus te ama, algo extraordinário acontece na pessoa. Por quê? Porque o nome do nosso Deus tem poder, poder de transformar vidas, de fazer do acreditável no inacreditável aos olhos humanos. Sabe por quê? Porque ele é o Deus do impossível. É. Ele é especialista nisso. 9h25, 9h25. Tem ouvintes pra gente mandar abraços nesta manhã, Joás.
1: Vai mandando o seu alô.
0: Cícero dos Ramos, aproveitando aqui, mandando abraços a todos do Farol 2, Setor 15, alô meus queridos, e mandando também para a meditação dos ouvintes Nordeste Evangélica, Salmos 3, verso 5. Então, todo mundo na audiência, na sintonia, lá de Mãe Luísa, Osvaldo, Setor 40 também, acompanha o nosso Renascer. Maria de Lourdes, muito obrigado, Maria de Lourdes, Flora Maísa, desejando um dia abençoado para todos nós. E abençoado para você também, irmã Flora. Deus te abençoe mais e mais. Em nossa audiência, contamos com a Ilma Janieri, lá em Soledade 1, zona norte da nossa cidade, ouvindo o Renascer. Pastor Chagas, o homem que come pipoca de colher, está na audiência. Pastor Gleitson também. A Érica, que é sua esposa, lá em Nova Parnamirim. Meu amigo Egílio Macena, também Nova Panamirim. Irmã Célia, ouve o nosso Renascer. Conosco na sintonia, a nossa amada irmã Júlia. Ouvindo o Renascer, temos a companhia da irmã Zilma. Forte abraço, irmã Zilma. Muito obrigado por você participar aqui conosco todos os dias. Deus te abençoe mais e mais. Todo mundo sempre ligado na melhor programação em 92.5. Independente de qualquer coisa, um recadinho para você: não pare. Sabe por quê? Porque o nosso Deus não para, está com você em todos os momentos da sua vida, seja nos momentos bons, ruins, alegres, ele está presente. Sabe por quê? Porque ele é onipresente.

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4: Nove horas 32 minutos, 9:32. 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
1: E quando você faz o bem sem olhar a quem, é você mesmo que esse bem é feito. 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Porque o bem é um círculo benéfico que envolve você na medida dos seus pensamentos e atos. Faça o bem sem olhar a quem. É isso mesmo. E fale do amor de Deus. 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É o louvor que você ouve agora na programação do Renascer com Carlinhos Félix.

0: 9:42, 9:42. Muito bom dia para você que acompanha a nossa programação. Essa notícia é muito importante. Hemocentros de todo o país buscam reforçar os estoques de sangue no período das férias escolares de julho, quando historicamente cai o número de doações. Segundo o Ministério da Saúde, as plaquetas coletadas podem ser usadas por até 5 dias. O concentrado de hemácias por até 42 dias após a doação e o plasma em até 12 meses. Para doar é preciso pesar no mínimo 51 quilos, ter entre 16 e 69 anos, estar bem alimentado e, claro, em bom estado de saúde. Não pode comer alimentos gordurosos, como derivados do leite, fritura, e é preciso portar um documento oficial de identidade. Todas as doações passam por exames sorológicos para infecções como HIV, hepatites B e C, sífilis e doença de Chagas. A duração média da doação é de 90 minutos, incluindo registro, pré-triagem, triagem clínica e coleta. Para doar sangue em Natal, você se dirige até o Hemonorte, a sede principal, que fica na Avenida Almirante Alexandrino de Alencar, 1800, no Tirol, próximo ao Parque das Dunas. O horário é das 7 às 18 horas, de segunda a sábado. Tem também o espaço Hemonorte, que fica na zona norte de Natal, ali no Partage Norte Shop, segundo piso, na Avenida Doutor João Medeiros Filho, 2395 Potengi. O horário de segunda a sexta, das 8 às 11 horas e das 13 às 17 horas. Essas informações vêm da EBC através do Ministério da Saúde, CESAP. 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
0: Seguimos na manhã Renascer às 9:44. Você ligando, participando e interagindo conosco pelo 849-8826-2255. Elias Silva, Deus de Israel. Bom dia, Brasil.

hora certa para dar informação para você que acompanha a Nordeste Evangélica. Só estamos aqui ajustando pro fone, pronto, agora deu certo. Vamos lá. A vacina pneumovinte está disponível nas unidades básicas de saúde e em outros pontos de vacinação do Sistema Único de Saúde, o SUS. O imunizante, ele é indicado para crianças de até 5 anos e também para grupos especiais definidos pelo calendário de vacinação. Durante a fase de transição, o esquema vacinal prevê uma dose da pneumovinte aos 2 meses de idade, uma dose da pneumo 10 aos 4 meses e uma dose de reforço da pneumo 20 aos 12 meses. É necessário respeitar o intervalo mínimo de 60 dias entre a segunda dose e o reforço. Após o fim dos estoques da pneumo 10, o calendário passa a utilizar apenas a pneumo 20. Também podem receber a vacina povos indígenas a partir de 5 anos sem histórico de vacinação pneumocóxica conjugada, idosos com 60 anos ou mais, acamados ou institucionalizados e pessoas com condições clínicas especiais atendidas nos centros de referência para imunobiológicos especiais. O histórico de vacinação pode ser consultado pela caderneta digital de saúde da criança, disponível no aplicativo Meu SUS Digital. E eu quero chamar a atenção de você, papai, mamãe, responsável por alguma criança. Estamos tendo muitos surtos aí de pneumonia, né? De gripes, de vírus circulando. É importante você imunizar a sua criança. Eu, inclusive, já rogo as orações dos santos. Eu estou com um sobrinho de 3 anos de idade, Judá, lá no Rio de Janeiro, internado no hospital com pneumonia. Então, não vacile, não dê brecha. Vacine sua criança. Confira o esquema vacinal. Ah, irmã Sandra, não sei nem onde é que está a caderneta de vacina. Não tem problema. Você entra, né, no Meu SUS Digital e lá você tem a caderneta de vacinação da criança e você vai ver o histórico. O que foi que ela tomou até hoje? O que é que falta tomar? Né? Vale a pena você fazer essa conferência, porque prevenir é sempre melhor do que remediar. E mesmo após 2 reduções consecutivas no preço da gasolina A na refinaria Clara Camarão, o Rio Grande do Norte registrou o 4º maior preço médio do combustível entre os estados da região Nordeste, com o litro sendo vendido a R$ 6,96. O valor mínimo identificado nos postos foi de R$ 6,45 e o máximo de R$ 7,59. É o que aponta o último relatório semanal da Agência Nacional de Petróleo, Gás Natural e Biocombustíveis, ANP, correspondente ao período de 21 a 27 de junho, com base em dados coletados em 31 postos. O Procon Natal orienta que, caso o consumidor identifique discrepâncias, ou seja, diferenças muito acima da média, ou suspeite de postos agindo em desconformidade com a legislação, a orientação é registrar a denúncia formalmente junto aos canais de atendimento do Procon Natal para que uma equipe de fiscalização seja enviada até o local. E o SESC do Rio Grande do Norte está com vagas abertas em mais de 10 modalidades esportivas em suas unidades da capital e também do interior para o início imediato. As oportunidades contemplam públicos de diferentes idades e níveis de condicionamento físico, com opções distribuídas entre os

0: valores, disponibilidade de vagas, por modalidade e também os horários. Agora são exatamente 9:58, faltando somente 2 minutinhos para as 10 da manhã, e você ligado na melhor, na 92 FM, ficando muito bem informado de tudo o que acontece. Nesta edição eu trouxe para você informações do Ministério da Saúde, do Procon Natal e do Sesc RN. Tem muito mais, temos um encontro marcado a partir das 11 horas com mais um Nordeste Evangélico Informa.
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4: 10 horas.
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1: Dez horas, 8 minutos em Natal, estamos juntos na manhã desta terça-feira, 7/7/2026. Conosco mais uma vez, nós temos o privilégio, a alegria de recebê-lo por aqui, pastor Raul Soares. Alô, congregação Monte Gerizim, a gente aproveita, já manda abraço a toda a membresia, todo mundo sempre ligado na programação da Nordeste Evangélica em 92.5, da onde ele está fazendo um trabalho excelente, Monte Gerizim, também a Nordeste Evangélica. Pastor Raul, bom dia, a paz do Senhor.
2: A paz do Senhor, irmão Marcílio, a paz do Senhor, irmão Joás, a paz do Senhor a todos os radiovintes que estão na audiência do Renascer, aqui no quadro Orando com Fé. Um bom dia para todos. Uma alegria, irmão Marcílio, poder estar aqui mais uma vez com os irmãos para fazermos esse quadro Orando com Fé, meditarmos na palavra de Deus e logo em seguida estarmos orando pelos pedidos que já chegaram, os que estão chegando, os que ainda vão chegar. E é sempre um privilégio. Gostaria, irmão Marcílio, de convidar a todos que estão, que possam assim fazê-lo, para abrirem um exemplar da Bíblia Sagrada no primeiro livro dos Reis, capítulo de número 19, versículo de número 8 ao 18. Primeiro livro dos Reis, capítulo 19, versículo 8 ao 18. Diz assim a palavra de Deus: Levantou-se, pois, e comeu e bebeu, e com a força daquela comida, caminhou 40 dias e 40 noites até Horeb, o monte de Deus. E ali entrou numa caverna e passou ali a noite. E eis que a palavra do Senhor veio a ele e lhe disse: Que fazes aqui, Elias? E ele disse: Tenho sido muito zeloso pelo Senhor, Deus dos exércitos, porque os filhos de Israel deixaram o teu concerto, derribaram os teus altares e mataram os teus profetas à espada. E eu fiquei só, e buscam a minha vida para me tirarem. E ele lhe disse: Sai para fora e põe-te neste monte perante a face do Senhor. E eis que passava o Senhor, como também um grande e forte vento, que fendia os montes e quebrava as penhas diante da face do Senhor. Porém o Senhor não estava no vento, e depois do vento, um terremoto. Também o Senhor não estava no terremoto, e depois do terremoto, um fogo. Porém também o Senhor não estava no fogo, e depois do fogo, uma voz mansa e delicada. E sucedeu que, ouvindo-a, Elias envolveu o seu rosto na sua capa e saiu para fora e pôs-se à entrada da caverna. E eis que veio a ele uma voz que dizia: Que fazes aqui, Elias? E ele disse: Eu tenho sido em extremo zeloso pelo Senhor, Deus dos exércitos, porque os filhos de Israel deixaram o teu concerto, derribaram os teus altares e mataram os teus profetas à espada. E eu fiquei só, e buscam a minha vida para me atirarem. E o Senhor lhe disse: Vai, volta pelo teu caminho para o deserto de Damasco, vem e unge a Azael rei sobre a Síria, também a Jeú, filho de Nissi, ungirás rei de Israel, e também Eliseu, filho de Safate, de Abel Meolar, ungirás profeta em teu lugar. E há de ser que o que escapar da espada de Azael, matá-lo-á Jeú, e o que escapar da espada de Jeú, matá-lo-á Eliseu. Também eu fiz ficar em Israel 7 mil, todos os joelhos que se não dobraram a Baal, e toda boca que o não beijou. Amém. Graças a Deus, querido ouvinte, amado irmão, por esta leitura no texto santo que nos narra aqui um momento difícil vivenciado por um grande homem de Deus. um homem que Deus usou para fazer coisas extraordinárias, uma voz que se levantou em meio a uma crise espiritual, moral, social, no meio de Israel, e um homem que representa nada mais, nada menos do que os profetas. É pouca coisa não, viu? Só que esse homem, Marcelo? Pouca coisa não, viu? Representa os profetas. Ele apareceu, ele e Moisés apareceram falando com Jesus no Monte da Transfiguração, e ali Moisés representava a lei e Elias representava os profetas. E ali estava Eliseu agora, apesar de todo esse histórico, de toda essa experiência acumulada na obra de Deus, vivia a face do Senhor, mas ele estava agora passando por uma das piores crises de sua vida, pelo menos registrado na Bíblia Sagrada. Depois de ser usado tremendamente pelo Senhor, levantou-se contra ele uma batalha espiritual terrível. Ele foi ameaçado de morte pela rainha Jezabel, porque ele tinha sido usado por Deus. E ali ele não conta história e sai correndo, fugido, para se esconder. Ele vai para muito longe, vai para Oreb, o monte de Deus, e ali fica naquela região. Porém, Elias, ele estava fazendo o que Deus não havia ordenado. Como ele mesmo disse, ele era muito zeloso pela lei do Senhor, pelo Senhor. E ele, como conhecedor de Deus que era, deveria ter consultado ao Senhor o que fazer naquela situação. Nós não percebemos, nós não vemos ele consultando a Deus, orando como fazia. Ele não consultou a Deus e fez o que não era para fazer, ele fugiu. Mas não é só a fuga de Elias que demonstra o seu estado de espírito naquele momento, o seu ânimo. O que demonstra o estado de espírito dele é o versículo 4. O versículo 4 desse capítulo 19 de 1 Reis. Ele foi a um deserto, caminho de um dia, assentou-se debaixo de uma árvore, zimbro, e pediu em seu ânimo a morte. Ele estava pedindo a morte, não aguentava mais. E ele disse: já basta, ó Senhor, toma agora minha vida, pois não sou melhor do que meus pais. E veja que Elias estava passando por um momento difícil demais. Era um homem que orou e o céu não deu chuva por 3 anos e 6 meses. Depois orou e do céu vieram as águas, choveu abundantemente, como diz o apóstolo Tiago. Era um homem sujeito às mesmas paixões que qualquer outro ser humano, eu e você, mas Deus usava nesse nível. E agora esse homem, depois de ser usado tremendamente por Deus, estava passando essa crise espiritual terrível. Isso era uma crise espiritual. Porque certamente Elias, ele sabia a quem servia, e ele sabia que se morresse, ele iria para o céu, ele iria viver com o Senhor. Tanto é que ele não tira a vida dele, porque isso é um pecado mortal. A ninguém é dado o direito de tirar a vida, nem a sua própria, porque a vida é um dom de Deus. Só quem tem direito de tirá-la é o Senhor. É Deus, que é o justo juiz, sabe exatamente quantos dias todos os seres humanos que vêm à existência têm diante dele. É o Senhor que conta todos os dias. Cada um tem um número de dias exato, de acordo com o propósito de Deus. Mas ele, sabendo disso, Elias não tentou tirar a sua vida, porque ele era um homem de Deus, sabia que isso é um pecado mortal. Mas ele disse: Senhor, toma agora a minha vida. Ele sabia que Deus tinha capacidade de tirar a vida dele. Era Deus, e ele estava pedindo isso. Só que essa oração, querido rádio ouvinte, não foi ouvida pelo Senhor. Tem oração que não é ouvida por Deus. Esse aqui é um exemplo. Este é um exemplo de oração que não foi ouvido por Deus por um homem de Deus. Por quê? Porque esse não era o plano de Deus. E qual era o plano de Deus? Elias tinha muito o que fazer ainda. Estava passando uma crise? Estava. Isso é algo pacífico aqui. Ele estava passando batalha espiritual, até porque ele tinha acabado com uma fortaleza espiritual da maldade tremenda. Quando ele foi usado ali, no Monte Carmelo, e as pessoas, os israelitas, chegaram à conclusão de que só o Senhor é Deus, só o Senhor é Deus, só o Senhor é Deus, e Baal não era Deus, coisíssima nenhuma, porque era uma divindade que os israelitas estavam adorando ali, e isso irritava o Senhor, porque fere o primeiro mandamento: não terás outros deuses diante de mim, e o segundo também, porque eles se prostravam diante de uma imagem de escultura, para fazer daquela imagem o seu Deus, e ali adorava aquela imagem. Deus não gostava disso. Deus usou Elias então para mostrar ao povo, para levar o evangelho ao povo. Só que toda vez que a palavra de Deus ela avança, as trevas perdem espaço, porque a luz, a palavra de Deus é luz, e aí quando a palavra de Deus tem espaço nos corações dos ouvintes, as trevas vão se dissipando, vão se acabando, e as trevas aí é representada pelo inimigo de nossas almas. O inimigo não ficou nada satisfeito com Elias, então surgiu ali, fez surgir um forte contra-ataque, uma retaliação contra o profeta Elias, e ele foge, mas era para ele ter pedido orientação ao Senhor, e não achar que tinha acabado, porque pelo que Elias está falando, na cabeça dele, como ele mesmo ora aqui, dizendo: Senhor, só eu fiquei, mataram todos os seus profetas, não tem mais ninguém que te tema, não tem ninguém que invoque o Senhor, está todo mundo corrompido, e aí só eu fiquei, então faça o seguinte, Senhor, me leve. Acabou-se. Olha o que Elias estava dizendo. Ele estava dizendo que a obra de Deus ia se acabar ali, a obra de Deus ia ter fim ali, queria encerrar a obra de Deus. Mas não foi para isso que Deus levantou o profeta Elias, não foi para isso que Deus lhe levantou, não foi para dizer que estava encerrada a obra. Quem diz que está encerrada é o Senhor, é Ele que sabe exatamente quando algo começa e quando algo termina. Nós, como servos de Deus, apenas devemos obedecê-lo e cumprir a sua vontade, e isso é uma riqueza muito grande para quem assim o faz. Mas Elias estava ali com sua intenção, dizendo: Senhor, melhor acabar tudo, fechar aqui o barraco, vamos embora, acabou, Senhor. Foi, ele jogou a toalha, e pior, não era só com ele não, Mamacílio. Ele estava dizendo assim: olha, Senhor, acabou, não tem mais ninguém, só tem eu, para que eu ficar aqui? Vamos embora, me leva também, e acabou, deixa esse povo aí jogado. Não, Elias, não é assim não. Deus ama as pessoas, Deus aborrece o pecado, mas ama os pecadores. Então tem que ter paciência, e saiba, Elias, Deus está no comando. Está no comando, não foi o Senhor que mandou. Você mesmo falou, Elias, de acordo com a palavra de Deus, você está fazendo o que você fez. Como ele orou ali no Monte Carmelo, e ele disse: Senhor, para que todos saibam que o Senhor me enviou. E ali caiu fogo de Deus, né, do céu, consumiu ali o holocausto, a lenha, lambeu a água. Veja como o profeta Elias estava equivocado. Agora, por que ele estava com essa visão deturpada? Por causa da batalha espiritual, por causa das circunstâncias que o cercavam. E aí, querido rádio ouvinte, isso serve de lição para nós. Deus tinha algo para Elias fazer, muito ainda para fazer, e ainda bem que Deus não ouviu a oração de Elias, que essa oração aqui não era uma oração boa, mas Deus ouviu a oração de Elias quando ele estava fazendo a vontade de Deus. Então, o que fica para nós de ensinamento? É que devemos fazer a vontade do Senhor, porque fazendo a vontade do Senhor, Ele vai nos ouvir, Ele vai chegar com providência. ele vai mudar a situação. Tempestades todos enfrentam. Como diz o salmista, o Senhor te ouça no dia da angústia, que o nome do Deus de Jacó te faça crescer em segurança. Salmo 20, versículo 1. Então veja que a angústia é inevitável, de um jeito ou de outro, seja porque você deu causa, seja porque alguém deu causa, e a angústia é inevitável. Jesus se angustiou, Jesus chorou. Então nós não somos melhores que o Senhor Jesus. Dificuldade todo espaço, mas uma coisa é certa: se continuar fazendo a vontade de Deus, Deus que não perde o comando da vida de ninguém, Deus que sabe a hora certa de agir e o porquê muitas vezes dos desertos na vida de uma pessoa, ele vai chegar e vai mudar a situação. Vai mudar. Então tenha fé, porque o Senhor vai mudar a situação, como fez com a situação de Elias. Depois que o Senhor falou com Elias, depois que o Senhor teve misericórdia de Elias, não atendeu aquela oração que ele fez que Deus o levasse, Deus teve misericórdia dele, falou com ele e ainda deu uma missão para ele, bem específica. Veja, Deus não criou aquela missão para Elias naquele momento, porque Elias, o bichinho, está muito tristinho, vou criar agora uma missão para ele fazer. Não, Deus já tinha isso em mente. Ora, se na hora que Jezabel disse, vou matar Elias, assim me faço os deuses e outro tanto, se amanhã a cabeça de Elias não tiver num prato aqui. Ora, na hora que ele ouviu isso de Jezabel, tinha questão espiritual envolvida ali, porque o que abala o ser humano não é a maioria das vezes não é a questão humana, a questão física, é a questão espiritual. Jesus disse assim: não tema aquele que tem poder de matar o corpo, antes temei aquele que tem poder de matar o corpo e lançar a alma no inferno. Então naquele momento nós vemos nitidamente a batalha espiritual de Elias. Elias estava vivendo uma situação real, física, era uma ameaça. Porém, o inimigo, que é espiritual, de nossas almas, ele se aproveitou daquela ameaça e gerou toda essa dificuldade ao profeta Elias. E ele agora estava passando por essa dificuldade. Mas Deus, que é misericordioso, Deus o ajudou, Deus o abençoou, Deus mudou a situação de Elias. E até hoje nós temos os feitos que Elias realizou por parte de Deus depois desse episódio, depois desse momento de tempestade na vida dele, depois desse deserto, depois dessa aflição, depois dessa batalha espiritual. Assim também Deus fará na sua vida. Não ore de maneira que não venha glorificar a Deus. Ore sempre para Deus fazer a vontade dele, como Jesus fez. Todavia, não faça a minha vontade, mas a tua vontade, Senhor. Este é um modelo de oração que está guiando as nossas vidas. A nossa oração é para que Deus faça a vontade dele. Nós devemos pedir ao Senhor aquilo que glorifica o nome dele. E assim Deus vai responder, porque ele tem prazer em responder. E aí Deus começa a trabalhar no momento em que você pede. Às vezes você não consegue enxergar, mas Deus está trabalhando. Então, meu querido ouvinte, fique com essa palavra: faça a vontade de Deus, procure a vontade de Deus. Qual é a vontade de Deus? Busque na palavra, busque na oração, vá à igreja, ouça a instrução do Senhor, o culto, doutrina. Aquilo ali é Deus falando com você, aquilo ali é Deus lhe instruindo. Então, fazendo a vontade do Senhor, você vai orar e Deus vai lhe ouvir e Deus vai aprovar a sua atitude. Deus não aprovou aqui a oração que Elias fez pedindo a morte. E é muito ruim quando a gente não é aprovado por Deus, é péssimo. Mas quando a gente ora, quando a gente está fazendo a vontade de Deus e é aprovado por ele, aí é a alegria completa. Que Deus lhe abençoe e lhe faça prosperar. Graças a Deus, irmão Macílio, por esta palavra. Agora vamos ouvir os pedidos de oração para estarmos orando logo em seguida.
1: Muito obrigado, pastor Raul Soares. Vamos então com os pedidos pelo 98826-2255. Vamos iniciar pedindo oração pela irmã Elizabeth, lá em Macaíba, que pede por toda a sua família, incluindo Natanael, Roberto, Samuel, Márcio, Aline, Ellison, Guilherme, Gael, Neemias, Suerda, Elisama, Laodiceia, Samara, Felipe, Antônio, Nicolas, Ágata, Osana, Débora, Darilson, aliás, Dalisson e todos os seus familiares. Colocamos também o pedido de oração pela irmã Cristina Garcia, ela que pede oração por ela, pela sua vida espiritual e por todos que fazem parte da sua família e por todas as áreas da sua vida também. Oração em favor da nossa amada irmã Ana Lúcia, que está na audiência, que pede pela sua família. Ela está lá em Galinhos, aqui no Rio Grande do Norte, ouvindo a programação do Renascer. Cleide Moura pedindo oração pelo seu filho Josino, que inclusive está aniversariando hoje. Parabéns para ele. Em nome de toda a família Moura, pelo pastor Alanderson e todos da Igreja de Rosa dos Ventos 2, que acompanham a nossa programação. Deus abençoe cada um de uma forma toda especial. Oração em favor da irmã Socorro Oliveira, setor 36, pelos filhos, netas, bisneto e também o Edson. A irmã Marília pede oração por ela e a família. Leni Dantas, em Nova Parnamirim, pelos filhos e também pela sua família. Irmã Simone pede pela saúde da sua mamãe, a irmã Maria Cícera Saraiva, setor 17, bairro Nazaré. Rosenir, pedindo pelo seu esposo, que está lá no Paraguai. Irmã Zilma, pede por aposentadoria, Analine, por todas as áreas. Lucimar e Luzia pedem também oração. Rosilene Duarte, em Pardamirim, pedindo por Kiara, Nilda, Eliane, Alcione e toda a família. Milena, lá na Praia de Muriú, também ouve o nosso Renascer. A Maria do Céu está em Estremoz, pedindo oração por sua família, incluindo Eliabe, Dacila, Davi e Azaf. Ambos estão lá em Portugal, ouvindo a programação da Nordeste Evangélica. A Graça Imperial pedindo por sua saúde, pedindo também pelos filhos e família. A Sara em Catanduva, São Paulo, ouve também a nossa programação. A irmã Marisa no Panatis, pedindo por Nessi, Gerlane, Kelly. Cleide Moura pedindo pelo seu filho Josino. Também ao Zenita Zenir pedindo por Gabriel, Tiago. José Lopes, lá do Sítio Mendes, pede oração. Irmã Jeane, por vida espiritual. Joelma, setor 9, em Pardamirim, também pedindo oração. Marineide, lá em São José de Mipibu, pedindo por sua saúde, também por todos que fazem parte da família. Régia Fabiana, pedindo por vida espiritual, por saúde, também por toda a sua família. Suerda, Vilagem das Nuras, pedindo por Severino, Nelza, Josinildo, Luana, Rafael, Pietro e Enzo, Ju, pedindo por todas as áreas. Maria de Lourdes, pedido por Carla, Micaele, Marina, Aurélio, Carlos Lourdes, todos lá no José Sarney, na Zona Norte de Natal. Adriana Nunes, por toda a sua família. Marlúcia Oliveira, oração por ela, que está hospitalizada. Também oração pela Marlene, pela Marleide e Melquisedeque. A Ângela de Bela Parnamirim pede oração. Zélia Gomes pede pela sua neta que está afastada dos caminhos do Senhor. Flora Maísa pedindo por causa na justiça. Regina em Estremoz pedindo pelo seu neto e também por o seu auxiliar. Chegamos também com o pedido de oração nesse instante em favor da Maria Ecília, né? Para que a sua avó faça uma boa viagem. Ela está indo hoje para Recife, Pernambuco. E ouve também o nosso Renascer. Irmão Roberto pedindo oração pelos seus pais, Maria da Glória e seu pai Janúcio José, e por toda a sua família. Colocamos também a solicitação de oração da Maria Sueli, que pede por uma causa impossível para os homens, possível para Deus. E também por Melissa, Rafaela, Raíssa, Radassa e ainda por Gabriel. Irmã Sueli pedindo oração, o irmão Daniel, Jacó, Jessé Jonas também ouvem o nosso Renascer. Oração por eles. A irmã Creuza Moura pedindo por sua casa, por todos que fazem parte da sua família. Ambos estão aí na audiência do nosso Renascer. Rita de Cássia, da Assembleia de Deus, pedindo oração por saúde, também pela família, e acompanha a nossa programação nesse instante. Pastor Raul Soares.
2: Amém, irmão Marcílio. Vamos estar orando agora por todos esses pedidos. Também acrescentar aí o irmão Ronaldo. Ele é meu tio, ele está na UTI, sofreu um AVC. Já faz uns 15 dias que está ali entubado. Vamos pedir a Deus que tenha misericórdia da vida dele. Vamos orar. Senhor, meu Deus, meu Pai, nós estamos aqui em tua presença e te agradecemos, Senhor Deus, pelo teu cuidado, Pai. Deus, por tudo que o Senhor tem feito por nós, porque o Senhor é bom, a sua misericórdia, ela se renova todos os dias. E nós, Pai, acreditamos em ti, confiamos somente em ti. Tu és o nosso único Senhor, porque só o Senhor é Deus. Amado Deus, queremos te apresentar todas as famílias, Senhor, que o Senhor venha abençoar cada vida, cada lar, cada esposo, cada esposa, cada filho, Senhor, que haja, Senhor Deus, harmonia, que haja paz, que haja, Senhor Deus, esforços, ó Deus, convergência de esforços para um objetivo comum, que é glorificar o teu nome, Pai, e ser exemplo para todos. Pai, abençoe aqueles que estão enfermos, aqueles, ó Deus, que precisam de uma bênção de saúde, que estão padecendo neste momento com dores, ó Deus, com um problema, Senhor, de feridas, de câncer. Tenha misericórdia, Senhor. Tu sabes, Pai, que para ti nada é impossível. O Senhor pode, Senhor, chegar, fazer com que todos os caroços sumam, Senhor, com toda a pele seja limpa, todos os ossos sejam fortalecidos, as juntas, Pai, não tenha mais aquela substância que irrita. Ó Deus, o Senhor sabe, faz, Senhor. Chega, Senhor Deus, na vida dessas pessoas. Abençoe aquelas que estão em casa, aquelas que estão trabalhando doente. Ó Deus, repreende os vírus, Pai, virose. Repreende, Senhor, fortalece o organismo. Ó Deus, do teu servo, Senhor, daqueles que estão te escutando, que aqueles que estão escutando a Rádio Nordeste agora, Pai, que o Senhor venha fortalecer os organismos. Amado Deus, também queremos te apresentar, Senhor Deus, ali o Ronaldo que está na UTI, Senhor, chega, Senhor Deus, trazendo, Pai, melhoras ali, chega ali sarando, curando, fazendo aquele homem se levantar daquele leito, Senhor Deus, e ir para a sua casa. Meu Pai, tu és o Deus Todo-Poderoso que pode todas as coisas. Queremos te apresentar também, Senhor, aquelas pessoas que estão passando por batalhas espirituais, como foi com teu servo Elias, Pai. Ajude, Senhor, ó Deus, nos proteja de todo mal, seja conosco, Senhor, repreende o inimigo, Deus, se o inimigo vir como corrente de água, que o teu espírito arvore a bandeira dele sobre o inimigo, Senhor. Pai amado, abençoe, Senhor, ó Deus, traz aqueles que estão afastados, se revele para eles, Senhor, dê-lhes força, dê-lhe ânimo, Pai, porque só tu és o único caminho que leva ao céu. Meu Deus, aqueles que estão precisando de uma causa, Senhor Deus, mas para os homens é impossível. Por todos os ângulos, Pai, é impossível. Mas para ti não, Senhor. Elias achava que era impossível, Pai. Ó Deus, dá continuidade ao ministério. Mas o Senhor mostrou que ele estava enganado e que o Senhor fez com que ele continuasse a trabalhar. Assim, Senhor Deus, é um exemplo, porque não existe nada difícil para o Senhor, nada impossível para o Senhor. Chega, Senhor Deus, na vida dessas pessoas. Abençoe, Senhor, aqueles que estão esperando uma aposentadoria. Ó Deus amado, ó Deus, que o Senhor traga tranquilidade, traga paz aos corações, e quanto esperam pelo resultado, que o Senhor abençoe todos os envolvidos, para que dê uma resposta, Senhor. Ó Pai amado, abençoe aqueles que estão em Portugal, que estão ali na Europa, Senhor, estão na América, estão aqui no Brasil, nos outros estados brasileiros. Abençoe todos que estão aqui no Rio Grande do Norte, em Natal, Senhor. Nós te pedimos, Pai, porque tu és o abençoador. Abençoe, Senhor Deus, Israel, faça cessar de uma vez por todas as guerras ali, protege aquela nação, Senhor. Ó Deus, que haja paz dentro dos muros de Jerusalém, Senhor. Meu Deus amado, abençoa a tua igreja, Senhor, abençoa, Pai, todos os teus servos, pastores, Senhor, dando força, dando vigor, Senhor Deus, fazendo, Pai, que todas as necessidades sejam supridas. Abençoe, Senhor Deus, nosso pastor presidente, pastor Martim Alves da Silva, e toda a diretoria da IEADERN, Senhor. Continua, Senhor Deus, com os teus servos, Pai, com todos os pastores, todos os teus filhos, Pai. Abençoa esta rádio, abençoa o pastor Aldo Dantas, todos os demais diretores, Senhor. Abençoe todos que fazem esta emissora. É o que nós te pedimos no nome de Jesus e já te agradecemos, porque a vitória é certa em nome de Jesus. Amém. Graças a Deus, Momacílio, por este momento, orando com fé. E para você, ouvinte, não desliga o seu rádio, continue na companhia agradável aqui de Marcílio Dantas.
1: Muito obrigado, pastor Raul Soares. Transmito um abraço a todos os membros e congregados da nossa igreja Monte Gerezim, congregação Monte Gerezim, ali em Nova Parnamirim. Ali pertence a Nova Parnamirim, né? Já?
2: Isso, setor 8.
1: É, Porque ali é tipo o Enem, um lado é Natal, outro lado é Nova Parnamirim.
2: É verdade.
1: Enfim, forte abraço a todos e até a próxima participação.
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1: 10:39. 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
1: 10:43, deixa eu aproveitar aqui e mandar um abraço, a paz do Senhor, para o pastor Eliezer Neves, a sua esposa e toda a sua família. Ele é ouvinte assíduo da nossa programação, principalmente quando está dirigindo. Forte abraço, pastor Eliezer, Deus te abençoe mais e mais. Lembrando que daqui a pouquinho nós teremos receita do dia, pêssego assado com farofa de aveia crocante, porque agora tem mais uma participação ao vivo. Alô, pastor Chagas, bom dia, paz do Senhor.
2: Bom dia, Assílio Dantas, eu quero ouvir o hino com o cantor Torino Silva, Silveiras. E quero dizer que o programa Renascer é um programa de grande audiência. Estamos aqui, literalmente, ouvindo sempre. Quero oferecer para minha esposa, Vitória, e demais irmãos, e irmã Lúcia.
1: Forte abraço, pastor Chagas. Deus te abençoe. Muito obrigado por sua participação. A voz que o Brasil conhece, você canta com a gente na manhã Renascer. Vitorino Silva, sem ovelhas. 10:44, bom dia, Brasil.

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3: 10h48 em Natal, capital do estado do Rio Grande do Norte, abraçando você fora do nosso estado e mesmo fora do Brasil. Não há distância que nos separe. Vamos então para a receita do dia, hoje trazendo pêssego assado com farofa de aveia crocante. A fruta é saborosa, muita gente conhece aí o pêssego. E pode ficar mais ainda gostoso acompanhado de uma farofa crocante, uma sobremesa. E vale aí para uma refeição especial, opção de lanche. Você é quem diz. O importante é fazer, experimentar e todo mundo vai gostar. É ou não é? JM. Então, quem pedir essa receita hoje, eu vou mandar a foto. E aí você vai gostar, tá certo? Já mostrei essa foto para o Joés. Ficou com água na boca, gente. Bichinho com água na boca. E eu tenho certeza que eu acho que o Evaristo também gosta de pêssego, né? O Evaristo gosta muito de frutas. E não será diferente com essa receita hoje. Vamos até a Copa da Nordeste Evangélica, meu amigo Joás. Aumente o volume do BG. Eita, nós, gostei do assobio, viu, Joás? Vamos agora anotar aí os ingredientes, lembrando que essa receita dá para 4 porções, tá? Rendimento para 4 porções, o tempo de preparo 20 minutos aproximadamente. Anote os ingredientes: 4 pêssegos ou nectarinas maduros, 2 colheres de sopa de manteiga gelada ou óleo de coco gelado. Precisa estar sólido, não esqueça desse detalhe. 1/2 xícara de chá de farinha de aveia. 1/2 xícara de chá de aveia em flocos. 1 colher de sopa de chia. 1/2 xícara de chá de castanhas. 3 colheres de sopa de açúcar mascavo. 1 colher de chá de canela em pó e 1 pitada de sal. Vamos iniciar o modo de preparo. Atenção, pré-aqueça a air fry a 200 graus. Numa tigela, junte a manteiga, o óleo de coco gelado, a farinha, a aveia, a chia, as castanhas, o açúcar mascavo, a canela e o sal. Misture com as pontas dos dedos para formar o quê? Uma farofa grossa. Corte o pêssego ao meio. Gire as 2 metades em sentidos opostos, justamente para quê? Para separar uma da outra. Depois retire o caroço com a ajuda de uma colher pequena, ok? Corte uma fatia fina do lado arredondado de cada metade de pêssego. Dessa forma as frutas ficam retas e não viram na hora de assar. Transfira os pêssegos para a cesta da air fry com a cavidade do caroço para cima, certo? Em seguida, preencha cada pêssego com a farofinha e leve para assar por 10 minutos na air fry ou até dourar. Tempo. Ou um relógio rapidinho. Sirva morno ou quente. Resultado: fica uma delícia. Acompanhado de iogurte natural, melhor ainda. E aquela farofinha, que também é uma delícia. Agora, experimentar uma farofinha, bom demais, né? Não? Você quer essa receita? A gente manda para você através do 988262255. 988-26-2255. E quem pedir hoje, a gente vai mandar a foto como bônus, tá certo? Essa receita vem do receitas.band.ol.br. 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
1: 10:56, 10:56. Essa receita tá dando o que falar. As pessoas estão pedindo, interagindo conosco pelo 988262255. Pêssego assado com farofa de aveia crocante. 10:56. 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

0: Joás Marques. Chegamos com mais uma edição do Nordeste Evangélico Informa. Para atualizar você, querido ouvinte, vamos aos destaques. Às 10 horas e 58 minutos em Natal, exatamente agora, a Agência Reguladora de Serviços Públicos e de Saneamento Básico do município de Natal, ARSBAN, publicou na edição extra do Diário Oficial do Município do último dia 2 a aprovação da resolução número 1 de 2026. O documento oficializa o índice de reajuste tarifário linear de 6,98%. Prepare o bolso a ser aplicado sobre os serviços de abastecimento de água e esgotamento sanitário na capital potiguar a partir de 30 de julho de 2026. O percentual aprovado corresponde à reposição inflacionária medida pelo Índice de Preços ao Consumidor Amplo, IPCA, acumulado no período de janeiro de 2025 a abril de 2026. Para a faixa de consumo da cota básica de até 10 metros cúbicos, por exemplo, enquanto a tarifa residencial padrão foi estipulada em R$ 54,99, a tarifa residencial social custará R$ 11,09 e a residencial popular sairá por R$ 34,93. A Prefeitura de Parnamirim inaugurou no bairro Liberdade o primeiro ecoponto do município. O espaço tem como objetivo incentivar a reciclagem, promover práticas sustentáveis e contribuir para uma gestão mais eficiente dos resíduos sólidos produzidos e o descarte irregular e também a preservação do meio ambiente. Eu observei uma matéria essa semana, Marcílio, que falava justamente sobre a recompostagem de materiais orgânicos. E eu achei muito interessante que ali se produzia, né, uma universidade, acredito que seja de São Paulo, e aquele lixo, vamos dizer assim, da cozinha, né, que a gente joga fora, cascas e restos de alimentos e tudo mais, servia para a produção de gás. Servia para a produção de outros produtos e até para adubo, né, da agricultura. Olha só que o que a gente joga fora, como pode ser reaproveitado pela indústria, né, para outros produtos e assim a cadeia produtiva ser menos onerosa, né?
1: Costumamos sempre desprezar certos tipos de alimentos. Por exemplo, o abacaxi. Você sabe que a casca do abacaxi tem N utilidades, vantagens.
0: E pode fazer até suco.
1: Suco, mel, lambedor.
0: É verdade.
1: E às vezes a gente descarta.
0: Eu ainda vou fazer um curso sobre reaproveitamento de alimentos. Porque passa eu mesmo. Acho que a gente joga muita coisa fora que pode ser reaproveitada.
1: E você é uma
0: eu
1: dica.
0: Acho até que eu vou chamar alguém para fazer uma entrevista sobre isso aqui na rádio.
1: Pois é. E traga também alguma amostra pra gente.
0: Olha aí.
1: Sem interesse, tá? Cê por
0: não,
1: favor.
0: Você não perde a oportunidade, né, Marcinho? Mas olha só. Então eu quero dizer para você que mora em Parnamirim e aqui em Natal também temos esses ecopontos, né, que são locais onde os moradores e pequenos geradores, vamos dizer assim, poderão descartar resíduos da construção civil em pequenos volumes, também móveis, restos de poda, materiais recicláveis, eletroeletrônicos, pneus, pilhas, baterias e lâmpadas que receberão destinação ambientalmente adequada. Nunca descarte pilhas, baterias no solo. Isso contamina, isso traz de volta problemas para a nossa saúde. Existe um descarte correto. Tem muitos shoppings e supermercados e lojas que você pode descartar esses produtos, né, da forma adequada. O Ecoponto, ele é coordenado pela Secretaria Municipal de Limpeza Urbana e funciona, no caso lá de Parnamirim, de segunda a sexta-feira, das 8 ao meio-dia, das 13 às 17 horas. E aos sábados, das 7:30 da manhã às 11:30. Para utilizar o serviço, basta realizar um cadastro simples no local. Inclusive, a Neo Energia Cosern esteve aqui recentemente falando justamente sobre isso.
1: Oi.
0: Nos ecopontos, né, que estão disponíveis para você levar o seu lixo e trocar, inclusive, com desconto na sua fatura mensal da conta de luz.

0: Então veja como é importante você separar aí aquela garrafinha PET, né, aquela caixa de leite, para você fazer essa troca correta e também ainda ter desconto aí na tarifa social de energia, na tarifa de energia elétrica, melhor dizendo.
1: Todo mundo sai ganhando, né, senhora?
0: Com certeza. E está dada a dica para você aí, ecologicamente correto. A Rádio Nordeste Evangélica também, né, orienta aí sobre educação ambiental. E por falar em ambiental, o boletim semanal de balneabilidade divulgado pelo IDEMA apontou 3 pontos impróprios para o banho na Grande Natal nesta semana. Os trechos ficam em Parnamirim, em Natal, conforme o boletim elaborado pelo projeto Estudo de Balneabilidade das Praias do Rio Grande do Norte. De acordo com o levantamento, foram classificados como impróprios, ou seja, você não deve frequentar esses locais. O Rio Pirangi, na altura da Ponte Nova, em Parnamirim. Pirangi do Norte, no trecho da Apurne, também Parnamirim e Areia Preta, aqui na altura da escadaria de Mãe Luísa, em Natal. Os demais pontos monitorados em Natal, Parnamirim, Nízia Floresta e Extremóis permanecem como próprios para o banho. A classificação é feita com base na resolução do Conselho Nacional do Meio Ambiente, o CONAMA, que estabelece os critérios para avaliar a qualidade da água destinada à recreação de contato primário, como banho, mergulho e atividades esportivas. O boletim considera coletadas, né? Considera as coletas realizadas ao longo das semanas anteriores e é usado como referência para orientar os banhistas sobre as condições das praias e também dos balneários. Exatamente às 11:05 em Natal, com informações da Arsban, da Prefeitura de Parnamirim e do IDEMA, fechamos mais uma edição e à 13h temos um encontro marcado com a notícia. Até lá.
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7: 11:07.
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1: 11:09 em Natal. Vamos agora para mais um culto doméstico na manhã desta terça-feira, 7/7. Conosco, mais uma vez, pastor Samuel Renovato, que trará a porção da palavra de Deus. Vamos ouvi-lo, saudá-lo e vamos ouvir o que Deus tem a falar ao seu coração nesta manhã.
13: Saúdo a você, meu caro ouvinte da Rádio Nordeste Evangélica FM 92.5, com a paz do Senhor. Quero convidá-lo para junto orarmos ao Senhor neste momento, apresentando o culto doméstico deste dia e a você que nos ouve também. Ore conosco. Querido Deus e Pai, te rendemos graças, Senhor, por este dia, pela tua bondade para conosco, a tua graça, o teu amor. Meu Deus, te pedindo a inspiração do teu Espírito Santo para ministrarmos uma porção da tua palavra a todos os queridos radiovintes da Rádio Nordeste Evangélica FM 92.5. Toma o primeiro lugar em tudo, abençoa, Senhor, fala conosco através dos hinos da ministração da tua palavra. Em nome de Jesus, te agradecemos a resposta desta oração, com o perdão dos nossos pecados, da pessoa bendita de Jesus. Amém.

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1: Meu caro ouvinte, convido você a abrir a sua Bíblia na epístola do apóstolo Paulo, escrevendo aos Romanos, capítulo de número 8, a partir do versículo 19, que diz assim a palavra de Deus. A ardente expectativa da criação aguarda a revelação dos filhos de Deus, pois a criação está sujeita à vaidade, não voluntariamente, mas por causa daquele que a sujeitou, na esperança de que a própria criação será redimida do cativeiro da corrupção para a liberdade da glória dos filhos de Deus. Porque sabemos que toda a criação a um só tempo geme e suporta as angústias até agora. E não somente ela, mas também nós que somos, que temos as primícias do Espírito, igualmente gememos em nosso íntimo, aguardando a adoção de filhos, a redenção do nosso corpo. Porque na esperança fomos salvos. Ora, a esperança que se vê não é esperança, pois o que alguém vê, como o espera? Mas se esperamos o que não vemos, com paciência o aguardamos. Meu caro ouvinte, nós vemos aqui a palavra de Deus, é algo interessante para nós meditarmos nesta manhã. É exatamente a terra, não é? O nosso habitat. Nós estamos vivendo a época em que há uma grande preocupação, digamos assim, dos movimentos, né? De grupos ditos ecológicos, preocupados com a ecologia, com a preservação do meio ambiente, né? Com os cuidados na manutenção do clima, da terra, das águas, dos rios, né? E ninguém melhor do que Deus, porque Ele foi quem criou a terra para ser o nosso habitat, como está escrito lá em Isaías 45:18. O nosso Deus, que é bondoso, que é benigno, que é abençoador, Ele abençoou a terra e deixou-a aos nossos cuidados. Podemos ver isso no livro do Gênesis, no capítulo 1 e versículo 26. Mas aconteceu algo de muito errado nesse cenário que Deus criou para que nós habitássemos. Nesse cenário de criação houve algo muito errado, né? Quando os nossos primeiros pais, Adão e Eva, se rebelaram contra Deus. E por causa disso, até hoje, diz o apóstolo Paulo no texto lido por nós, a terra geme sob a maldição do pecado dos nossos primeiros pais. Mas, meu caro ouvinte, Deus não nos entregou a sorte. Ele não é como alguém pensa, como um relojoeiro que criou o relógio, deu corda e deixou o relógio e nunca mais vai vê-lo. Não. Deus tem um cuidado conosco e sempre cuidou de nós. A palavra de Deus nos diz que nós devemos lançar sobre Ele toda a nossa ansiedade, porque Ele tem, veja, no presente a conjugação do verbo, porque Ele tem cuidado de nós. E por causa disso, Deus demonstrou realmente que tem cuidado de nós. Jesus Cristo, meu caro ouvinte, veio ao mundo para redimir a criação que estava irremediavelmente perdida por causa do pecado. A terra também está incluída dentro dessa redenção, pois a terra participará dessa redenção quando, ao final da história, Ele vier para libertar o mundo e seus habitantes do pecado. A Bíblia fala sobre a restauração ambiental numa escala global, podemos dizer, numa magnitude global, uma terra novamente criada por Deus. Podemos ver isso no livro do Apocalipse, capítulo 21:1. Até isso acontecer, meu caro ouvinte, nossa responsabilidade diante de Deus é de sermos bons mordomos de tudo aquilo que Deus nos confiou, do planeta, do nosso tempo, do nosso corpo, dos talentos que Ele nos deu, enfim, de tudo aquilo que Deus colocou às nossas mãos para que nós, na confiança de Deus, cuidássemos como os bons mordomos. Não se pode explorar os recursos da terra com ganância, com ambição tecnológica, nem dedicar mais cuidado ao ambiente do que às pessoas que nele vivem. Nós vemos, às vezes, comportamentos exagerados, uma valorização maior da natureza do que do ser humano, que é a coroa da criação. Em nossa tentativa, muitas vezes, de proteger o meio ambiente, nós vemos, muitas vezes, grupos, né? Que extrapolam os limites daquilo que se pode chamar de racional. E nós não podemos esquecer que Deus criou a terra para Ele mesmo sustentar e dar vida a todos que nela habitam, como está escrito no Salmo 24:1. Ao mesmo tempo, meu caro ouvinte, que é preciso assumir com seriedade a nossa responsabilidade como mordomos, devemos ter em mente que, em última análise, só Jesus Cristo pode restaurar um perfeito equilíbrio entre uma nova terra e uma nova humanidade. Até então, meu caro ouvinte, nós cristãos somos desafiados a ser mordomos sábios daquilo que Deus nos confiou, da sua criação. Nós sermos também, como diz no livro do Gênesis, capítulo 1, versículo 28, sermos fecundos, multiplicar-nos, encher e sujeitar a terra. Veja que estas expressões do capítulo 1, versículo 28 do Gênesis, não são um pedido de Deus, são uma ordem. Devemos obedecer à ordem de Deus, sermos frutíferos, cuidar bem da terra, porque nós somos mordomos que Deus nos confiou. Portanto, aquilo, meu caro ouvinte, que Deus confiou às suas mãos, à sua família, o emprego que Ele abriu para você, a porta de emprego, aquilo que Ele permitiu chegar às suas mãos, cuide bem, zele, faça da melhor forma, aplique o seu coração, as suas energias, com muito zelo naquilo que Deus lhe confiou. E o Senhor vai continuar lhe abençoando e confiando às suas mãos o cuidado daquilo que Ele tem colocado ao seu dispor. Que Deus nos ajude e nos abençoe.

0: Muito bem, meu caro ouvinte, quero convidá-lo a orar conosco daqui a alguns instantes. Antes, porém, convidar o irmão Marcílio para fazer a leitura de todos os pedidos de oração que foram feitos à nossa emissora nesta manhã. É com você, Marcílio.
1: Muito obrigado, pastor Samuel. Vamos então com os pedidos de oração que nos chegam através do 988-26-2255, às 11 horas e 27 minutos. Vamos iniciar pedindo oração pela irmã Rosa Ângelo, que pede por sua saúde e por um casal, André e Josi, que acompanham também a nossa programação nesta manhã. Josélia Maria também pede oração. Colocamos aqui o pedido de oração pelo Edson Soares, que pede por Kathleen, Cleide e todos lá em Santo Antônio, juntamente com a sua família que ouvem o nosso Renascer. Colocamos o pedido de Eliene Silva, Creuza Moura, lá em Nova Natal, Marileide, que pede pelo filho Kleber, lá no bairro do Alegrim, irmã Simone, por uma causa, pela sua vida e pela família, Marcos Souza, pedindo pela sua mãe com relação à sua saúde, Vanessa Paulino também pede por todas as áreas, Joelma Lacerda, lá em Extremoz, oração em favor da Terezinha Valentim e o Hélio, para que Deus abençoe cada vez mais, dando principalmente saúde, Elza Maria, pedindo pela sua família, pelos filhos, lá em Parnamirim, Nielza Pereira também ouve o nosso Renascer, Marcelo Dias, lá em João Câmara, e também a Luciclete, que é sua esposa, Cleide Moura, também pedindo oração pelo seu filho Josino, que inclusive está aniversariando hoje, parabéns para ele, Deus abençoe. Pastor Alanderson também em nossa audiência, Marcos Brito, lá no bairro populoso e querido da cidade da Esperança, pede oração. Colocamos também o pedido de oração do irmão Daniel Baltar, lá no bairro de Neópolis, que ouve o nosso Renascer. A nossa amada irmã Cíntia, lá no Parque dos Coqueiros. Chega também o pedido de oração pela irmã Jane Conde, que pede pela sua família e todas as áreas da sua vida. Colocamos também o pedido da irmã Lígia, que pede pela sua mãe e irmã Iracema Alves. Deus Célia pedindo oração pela sua saúde e também a saúde do Abraão, que encontra-se internado. Que Deus chegue com providência na vida dos seus, principalmente do nosso amado irmão Abraão. Que Deus chegue com providências e nós cremos no milagre do nosso Senhor. Oração também em favor da nossa amada irmã Ana Cleide, que pede oração pelo seu filho Lucas, que está também na audiência do nosso Renascer. Colocamos também o pedido da irmã Sueli, que pede por Gabriel, que está na audiência acompanhando o nosso Renascer, e todos os seus familiares. Pastor Samuel.
0: Muito bem, meu caro ouvinte, vamos orar, vamos apresentar os pedidos de oração que foram feitos a nós nesta manhã. E você que me ouve, vai orar conosco, ore conosco. Nosso Deus e nosso Pai, te rendemos graças, Senhor, por este dia, pelo que o Senhor já tem feito na nossa vida, e te pedimos, meu Deus, a tua bênção sobre cada um de nós. Pedimos em favor daquele que pediu oração por um problema de saúde, por abertura de porta de emprego, pela vida no lar, pela restauração de casamentos, pelo que o Senhor tem visto na vida daquele que está necessitado de uma porta de emprego. Chega com providência nesta manhã, Senhor, pelos demais pedidos que foram tantos nominados, Senhor, mas o Senhor sabe de todas as coisas. Queremos entregar nas tuas mãos todas essas petições, todas estas orações e outros tantos que não puderam, por uma razão ou outra, acessar os nossos meios de comunicação e fazer o seu pedido ao vivo aqui no programa Renascer. Portanto, meu Deus, nós te pedimos tudo isso, entregamos nas tuas mãos e confiamos que o Senhor é poderoso para fazer muito mais além daquilo que pedimos ou pensamos, pelo poderoso nome de Jesus. Amém. Muito bem, meu caro ouvinte, chegamos ao finalzinho de mais uma edição do seu programa Culto Doméstico no Rádio, Convidamos você a permanecer na audiência da Rádio Nordeste Evangélica FM 92.5, na companhia de Marcílio Dantas, e até o nosso próximo encontro. Que Deus lhe dê um bom dia na presença do Senhor. Forte abraço pastoral a todos, em nome de Jesus. Amém.
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2: Bom dia!
0: Muito bom dia para você que está na sintonia dos 92.5. Aproveitando aqui, já dizendo que daqui a pouco, ao meio-dia, a voz da Assembleia de Deus com os pastores Joaci Varela, pastor Jonas de Paiva Júnior, pastor Rubem Varela e ainda a participação do presbítero João Maria, aqui dentro da programação da Nordeste Evangélica, logo mais ao meio-dia. Aí você vai ficar muito bem informado de tudo o que acontece na nossa Assembleia de Deus. E hoje tem aniversariantes do dia. Aniversariantes do dia, para você que acompanha a nossa programação, quero parabenizar a Jucileide Moura. Ela é esposa do meu querido amigão Gesiel Moura, Alegria Jovem no Ar, está lá na Zona Norte de Natal. É membro da Assembleia de Deus, lá do Templo Central. A voz que ecoa todos os domingos na nossa Coirmã, 95 FM. Então, receba o nosso abraço, Jucileide Moura. Deus te abençoe mais e mais. E que te encha de bênçãos sem medidas, tá certo? Vai ter bolinho mais tarde. E coisa boa. Cleide Moura, parabenizando seu filho Josino em nossa audiência. E quem também está aniversariando é o irmão Marcondes, do grupo Geração Eleita, capitaneado pelo irmão Assis Rodrigues. Receba parabéns, irmão Marcones, aniversariantes do dia, o Josino e também a Jucileide Moura. Você está aniversariando no dia de hoje? Sério? Verdade? Então receba também as nossas felicitações. Que Deus abençoe a vida de cada um, proporcionando felicidade, saúde, não só para os aniversariantes, mas também para as suas famílias, em nome de todos que fazem parte da Nordeste Evangélica. Sintam-se abraçados neste dia. E agora vamos trazer o nosso momento reflexivo.

O valor do perdão. Efésios capítulo 4, versículo 32 diz assim: o Espírito Santo inspirou esta poderosa declaração: antes, sede uns para com os outros benignos, misericordiosos, perdoando-vos uns aos outros, como também Deus vos perdoou em Cristo. Tem dor que não aparece no corpo. Não é um arranhão, não é um osso quebrado, mas essa dor dói tanto quanto uma ferida física. Dói lá no fundo, naquela parte da alma que a gente protege com cuidado. Talvez você tenha sido ferido por alguém em quem confiava, ou esquecido por quem deveria lembrar, ou julgado sem direito de defesa. E desde aquele dia, meu querido, minha querida, você carrega um peso que parece não ter fim. Escute com atenção o que eu vou te dizer. Segurar uma ofensa pode até dar uma falsa sensação de controle, como se você estivesse se protegendo. Mas, com o passar do tempo, isso virá, com certeza, como uma prisão. E uma prisão silenciosa, invisível, mas muito real. Porque o ressentimento ele vai consumindo tudo. A paz vai embora, a alegria definha. E aquela liberdade que o Espírito Santo quer derramar em você fica bloqueada. O perdão, então, não é sobre o outro, é sobre você. Agora presta atenção, perdoar não é fingir que nada aconteceu, não é engolir a dor e dizer está tudo bem, quando não está. Perdoar é, isso sim, colocar nas mãos de Deus aquilo que você não consegue resolver. É decidir, não vou mais alimentar essa ferida. É confiar que o Senhor é justo e que Ele cuida de cada detalhe da sua história, mesmo dos que te machucaram. Como o Senhor nos lembra, suportando-vos uns aos outros e perdoando-vos uns aos outros, se alguém tiver queixa contra o outro, assim como Cristo vos perdoou, assim fazei vós também. Está lá em Colossenses, capítulo 3, versículo 13. Escute-me. O exemplo de Jesus muda tudo. Na cruz ele olhou para quem o crucificava e escolheu perdoar. Não porque eles mereciam, mas porque o amor dele é maior. Essa mesma graça está disponível para você agora. Justamente para quê? Para fortalecer o seu coração. Guarde esta palavra. O perdão não liberta apenas quem errou contra você. Ele liberta principalmente o seu próprio coração. Hoje, diante de Deus, o nome, a lembrança, a dor, pede ao Senhor que derrame sobre a sua alma o amor que vence a amargura. Porque quando o perdão floresce, a paz de Cristo volta a habitar o seu coração. Libere o perdão e a paz no seu espírito renascerá exatamente onde só existia sofrimento.

0: Paulo César Baruque, perdão. Final de mais uma programação com trabalhos técnicos. Ele, Joás Marques, voltamos, se Deus quiser, amanhã a partir das 7:10 da manhã. Vem aí, na técnica, ele, meu amigo ET, Eudes Teixeira, forte abraço e até lá, paz do Senhor.
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2: 11:59.
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1: Era tal meio-dia e 4 minutos, você está em sintonia com a Rádio Nordeste Evangélica, a partir de agora com o programa A Voz da Assembleia de Deus. 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Enviamos a paz do Senhor para o pastor Martim, para sua esposa, irmã Fátima, e os seus familiares que neste horário, dentro do possível, que podem estar nos ouvindo. Muito obrigado, Deus vos abençoe. Ao pastor José Arimaldo, irmã Sulamita, pastor Jonas de Paiva e a irmã Milde, hoje presentes aqui na rádio, no estúdio, coisa boa. Pastor Rubem Varela também já chegou e a irmã Marádia está ouvindo, mas pastor Rubem também veio, como o pastor Jonas de Paiva, como café medroso, né? Veio acompanhados. Pastor Jonas com a irmã Milde, pastor Rubem com os dois filhos, né? Muito bem, que coisa boa. Minha esposa, irmã Marlúcia, nos ouvindo, muito obrigado. Pastor Abinuano Prachete e irmã Vilma, também nós agradecemos a audiência, assim como o pastor João Batista Cardoso, que já se dirigindo para a sua residência, a irmã Ana Balbino, já o espera com o alimento já bem quentinho. Olha que coisa boa. Um abraço para todos. Este programa vai ao ar de segunda a sexta-feira, tem aqui a apresentação do pastor Jonas de Paiva, pastor Rubem Varela, pastor Joacir Varela, e temos aqui o apoio sempre do amado irmão França, João França, presbítero França, que está sempre conosco. Muito obrigado. Irmã Nativa, ele está presente. Vou logo abrir o microfone para ele, que é para a senhora não use o microfone, a caneta vermelha, não, é azulzinha, viu? Pastor.
2: Paz de Deus, minha pastora.
1: Menino!
2: E eu estou perdoado, não é isso? Ontem reunião de obreiro, né, pastor Jacir? Não é possível que eu não esteja perdoado, né?
3: Que língua é essa?
2: A conversinha é essa.
1: É.
2: Pastor, pastor Jacir, mano, eu vou retornar para o pastor Jacir e depois eu falo.
1: Pronto. 12:07, está aqui conosco já também a irmã Milde, e pastor Jonas está um pouquinho um pouco mais, né? Gripado, está um pouquinho, não está um pouco mais, mas a irmã Milde vai trazer o assunto da Escola Bíblica Dominical. Nós vamos ouvir um hino logo para nosso deleite espiritual. Vamos cantar com o hino de número 130. Hoje aqui na Sonoplastia, meu amado irmão Eudes. Eudes Teixeira, né? É o ET, Eudes Teixeira, ligado aqui conosco também, enviando o melhor som para você. 92.5 é a Rádio Nordeste Evangélica. Quero enviar a paz do Senhor para meu irmão Geazi Lucas, lá em Pouso Alegre, sempre ligado conosco. Pois bem, nós vamos dando continuidade a você que está ligado no setor 7, setor 22, setor 15, enfim, a você de todas as áreas. Muito obrigado. Vamos fazer aqui, como diz o meu amado irmão presbítero França, um combo. Pronto, que aí entra logo todo mundo, não é verdade? Vamos lá.

0: Em Natal, meio-dia e 11 minutos. 11 minutos. Estamos em sintonia com a rádio, você está em sintonia com a Rádio Nordeste Evangélica, com o programa A Voz da Assembleia de Deus. Bom, ontem tivemos Santa Ceia, hoje só lembrando a você que nós teremos a Santa Ceia em todas as congregações polos. Então, você que congrega, você que é membro, esteja presente para participar deste grande trabalho, deste grande culto que é a Santa Ceia. Sexta-feira estaremos aí com a consagração de 9 às 11 e à noite no grande culto nós estaremos com a participação do Departamento de Jovens e Adolescentes de Jade, o presbítero responsável, o presbítero Fred do Dejade já está sabendo de tudo isso e alguém veio perguntar se era se a área fulano de tal ia, se a área tal. É todas as áreas, é para todas as áreas, né? Ou seja, então, de cada congregação, pode ir 3, pode ir 4, pode ir 5, pode ir, se junta aí os irmãos, vai num carrinho, né? E vai para lá. Eu quero agradecer aqui de coração ao nosso amado irmão presbítero Janilson, que graças a Deus, na sexta-feira tivemos uma boa presença dos novos convertidos. A você, meu amado irmão, novo convertido que esteve lá, você que esteve à frente dos novos convertidos, está na frente dos novos convertidos, enfim, a todos os coordenadores. A presença foi maravilha de Deus. Deus fez presente. Muito obrigado, Deus abençoe. Em nome da diretoria, em nome do pastor Martim, agradecemos o esforço que vocês fizeram. E agora, sexta-feira, teremos aí a presença do Dejade. Bom, nós vamos fazer uma inversãozinha aqui no trabalho do programa da rádio. Hoje o pastor Rubens está aqui conosco logo no início. Nós vamos aproveitar e abrir o espaço para ele trazer a ministração da palavra de Deus. Ouça a palavra de Deus. Pastor Rubens, a paz do Senhor.
1: A paz do Senhor, pastor Joacir, a paz do Senhor, nossa irmã Amilde que está aqui, minha professora. E pastor Jonas também, hoje sem poder falar muito, mas está pastorando ela também. E todos os demais irmãos, Eudes e tal, nosso querido irmão França. Salmo 73, nós comentamos ontem e deixamos aqui o versículo, até o versículo 22. Assim me embruteci, nada sabia, era como animal perante ti. Recapitulando, porque algumas pessoas possivelmente não tenham participado do programa ontem, nós comentamos aqui a respeito de Asaf, que está começando o conjunto de 10 salmos que são de sua autoria. É um segundo bloco, um bloco do livro dos Salmos. 72 finaliza com o Salmo de Salomão e está reproduzindo uma oração de Davi. Mas o Salmo 73 traz uma angústia de Asaf e ele apresenta uma tese dizendo que Deus é bom para com Israel e também para com os limpos de coração. Aí ele apresenta uma antítese ou uma antitese, se não quisermos usar o agudo, para ser mais preciso no sentido, né? Essa antítese apresentada por ele fala a respeito do contraponto, que é observar o mundo e ver que os ímpios estão se dando bem, enquanto os justos estão sofrendo muito. Ele então diz no versículo 18: certamente tu puseste em lugares escorregadios. Aqui ele começa a construir então a síntese, porque medindo a vida pelo tempo que vivemos, não dá para perceber que houve justiça na aplicação das consequências. A gente diz assim: o crime não compensa, mas tem ladrão que termina bem que só. Termina no auge,
0: né? Verdade.
1: Um sujeito roubou um banco na Argentina, foi um dos roubos mais inteligentes, e com isso eu não estou elogiando, não, porque inteligência usada para o mal é um desperdício. Mas aquele homem roubou o banco da Argentina e roubou de uma forma tal, ele conseguiu enganar a polícia, que ele simulou um assalto, não é? Eu não vou nem dizer muito detalhe para alguém não aprender, mas ele simulou um assalto em que ele tinha refém e na verdade não tinha refém. Ele saiu por um túnel que foi cavado antes, mas como ele tinha um refém, pensaram, ele vai querer sair pela frente. E esperaram, esperaram, quando eles finalmente chegaram lá, não havia mais nada. Eles levaram por um lugar e esse dinheiro nunca foi encontrado. O sujeito foi julgado, tudo, pagou a pena, mas o dinheiro não foi devolvido. Então, o dinheiro continuou com ele. E você diz, então, o crime compensou. Ele já sabia que seria pego, já sabia de tudo o que ia acontecer. E pagou, entre aspas, não é um crime chamado hediondo, mas o dinheiro simplesmente sumiu. E aí, nós não vemos que o justo se dê bem sempre na vida. E é isso que Asaf viu. O justo sofre na vida, sofre muito. E às vezes termina pobre, com poucos recursos. Quem não já se referiu a um pastor, homem de Deus, usado pelo Senhor durante toda a sua vida e terminou num ocaso de esquecimento? Ninguém estava perto dele. Seu sepultamento foi simples, não é? E nós olhamos então, medindo a vida, olhando para Eclesiastes, diz assim: um homem que não tem direito a comer daquilo que produz e não tem direito a um funeral, né? Então, né, um aborto é melhor do que ele. Essa é a visão de Eclesiastes, porque ele está olhando a vida debaixo do sol. E debaixo do sol há muitas incoerências. Tem uma hora que ele diz assim: qual é a diferença entre o homem e o animal? Por acaso o homem tem o nariz para cima? Então ele percebe que o destino do animal é o mesmo do homem, e isso do homem debaixo do sol, né? E ele percebe que o justo como o injusto tem o mesmo fim, todos morrem. Então, avaliando a vida por esse aspecto, não há muita vantagem em ser justo. Ele diz: a vantagem de ser justo é porque você consegue agir de forma mais equilibrada. Porém, no fim das contas, isso não garante que você terá uma vida boa. É isso que está dito. Do ponto de vista, outra vez digo, do natural, da vida sequenciada pela morte e fim. Mas ele disse: certamente tu os pusestes em lugares escorregadios. Aqui começa a mudar a visão. Tu os lanças em destruição. Como caem na desolação, quase no momento, ficam totalmente consumidos de terrores. Isso é inferno. Isso aqui é inferno. Como faz um sonho que acorda, assim, ó Senhor, quando acordares, desperta, desprezarás a aparência deles. Esse acordar de Deus é quando a eternidade se tornar o parâmetro para todos. A temporalidade vai desaparecer. Assim o meu coração se azedou e sinto picados dos meus rins. Assim me embruteci e nada sabia, era como animal perante ti. Ele começou a perceber que o pensamento que ele estava construindo estava com um viés errado. E aqui no versículo 23, então, ele aponta a solução. A partir do versículo 23, temos uma síntese. Ele diz: todavia estou de contínuo contigo, tu me seguraste pela mão direita. Então, ele diz que ele está perto de Deus, mesmo em sofrimento, mesmo com inveja dos ímpios que estão se dando bem, mas ele percebeu que a glória dele era estar perto de Deus. Guiar-me-ás com o teu conselho e depois me receberás em glória, que está a continuidade. Porque a nossa vida, meus irmãos, não é essa. Porque a Bíblia diz, disse Paulo, se nós esperamos apenas nessa vida, nós somos os mais miseráveis dos homens. De fato. Porque não venha me dizer que entre os que servem a Deus estão os mais ricos. Não venha me dizer que entre os que servem a Deus estão os que luxam mais. Não é verdade isso. Eu não encontro isso na realidade, não é? Mas nós encontramos então uma resposta, e essa resposta é: tu me guia aqui na prática da justiça, na orientação do que eu devo fazer, e me receberás em glória. Glória a Deus. Isso é uma visão para o Antigo Testamento, irmãos, muito cara, porque não havia uma revelação clara do porvir no Antigo Testamento, não havia. Tanto é que Jó chegou a perguntar: morrendo o homem tornará a viver? Salomão também perguntou isso. E, de certa forma, Davi também disse algumas vezes: os mortos te louvam? como se cessasse o louvor, né? De fato, para a vida terrena, quem morre para de louvar, mas a alma continua em adoração diante de Deus eternamente. A quem tenho eu no céu, senão a ti? Olha só que coisa. Ele está falando da eternidade, quando ele vai chegar. Qual é a minha garantia? Eu só tenho a ti. Aí ele diz, e na terra, não há quem eu deseje além de ti. Aí completou o coração do fiel. O coração do fiel é assim, é os pés na terra e a mente no céu.
0: Pronto.
1: Foi isso que Paulo disse. É, se já ressuscitaste com Cristo, pensai nas coisas que são
0: de cima.
1: De cima. E não nas que são da terra. Porque ele é de cima. E ele disse assim: a vossa vida está escondida com Cristo em Deus. Quando ele se manifestar, então vós também vos manifestareis com ele em glória. Então, a minha vida está no banco JC. Banco Jesus Cristo, a minha vida está lá. Eu não estou vivendo agora a minha vida, eu estou debaixo de tendas, num processo de peregrinação, e essa confissão peregrina que Hebreus resgata, e diz assim, eles confessaram que eram peregrinos, porque esperava a cidade que tem fundamentos. Então, se um crente, ele espera apenas nesta vida, ele é um crente natural ou carnal, que tem a diferença de um para outro, mas ele é um crente natural. A diferença do carnal para o natural é grande. Tem uma aproximação em diferença em relação ao espiritual, mas o carnal é aquele que segue as inclinações da carne. Ele é mais suscetível aos impulsos carnais. E o natural é aquele que não age conforme o Espírito, ele fica no meio termo aí, é crente, mas é natural. Ele entende a salvação até certo ponto, mas ele é natural. E o carnal é aquilo que diz lá em Coríntios, quando ele diz assim, se vocês brigam entre vocês, porventura não sois carnais, é o menino em Cristo. Então o natural é um adulto, mas que não tem compreensão espiritual, ou seja, ele tivesse como uma adolescência, não é? Na compreensão. E o carnal é aquele que está na infância mesmo espiritual. Tudo é crente, mas um é carnal, o outro é natural e o outro é espiritual. Agora, o enfoque de Deus é que sejamos espirituais. Ele diz assim, até que cheguemos à medida perfeita da estatura de Cristo. Isso é um homem espiritual na sua essência. E o que é um homem espiritual na sua essência? É um homem que ama como Deus ama, ou pelo menos na mesma qualidade do amor de Deus. Se não ama no nível dele, que é impossível, acredito que amarmos ao nível de Deus, mas amamos como Deus ama, naquilo que ele encarnou. Ele não disse assim, amai-vos uns aos outros como eu vos tenho amado? Não é assim que está? E o Espírito Santo não é quem derrama esse amor no nosso coração? Então o que faz um homem espiritual não é ele ter dons, não é ele pregar bem, não é ele compreender o texto da palavra de Deus. Tem pessoas no mundo que compreendem mais o contexto de escrita da palavra do que um crente, mas ele não entende as entrelinhas da Bíblia. Ele não entende o mistério que está posto ali, não é? Por exemplo, uma expressão como essa do Antigo Testamento, do Egito, eu trouxe o meu filho, não é? Chamei o meu filho do Egito. Aí no contexto que você vê, está falando de Israel, então um contexto é simples de leitura, você só vai ver que Deus está chamando Israel a quem chama de filho. Mas o autor do Novo Testamento vai se referir a Cristo. Do Egito chamei meu filho. Ele está se referindo a Cristo. É muito mais alto isso. Essa compreensão é de natureza espiritual.
2: Tipo e antitipo. O tipo e antitipo.
1: Exatamente.
2: O Jesus de Antigo Testamento.
1: Isso, é. Então, eu sei que estou com a compreensão espiritual quando eu vejo Cristo. Se eu não consigo ver Cristo no Antigo Testamento, a minha leitura do Antigo Testamento é natural. Mas se eu conseguir ver Cristo lá, eu senti Cristo em todas as linhas, assim, o sentido, se eu conseguir ver isso, não é Cristo, essa pedra aqui era Cristo, não é isso, é Cristo do começo ao fim. Se eu consigo ver isso, a minha leitura está se tornando mais espiritual. Então ele diz, quem tenho eu no céu senão a ti, e na terra não há quem eu desejo senão a ti, então além de ti. A minha carne e o meu coração desfalecem. Ah, ó, veja que impacto esse homem espiritual. O homem espiritual, irmã Amilde, a senhora sabe disso. Ele sente a necessidade de Deus na sua carne. Porque a carne não é sujeita à lei de Deus, nem na verdade o pode ser. Porém, o espiritual tem uma influência tão grande sobre si mesmo que faz a sua carne sentir sede e fome de Deus.
3: O próprio Espírito Santo combate contra a carne.
1: Isso.
3: E a carne contra o Espírito.
1: É. Então, a carne fica de tão estado de dependência que ela sente a necessidade de Deus. Ela não entende Deus, mas ela sente a necessidade dele.
0: Por isso que eu, às vezes eu digo, e às vezes tem gente que não entende, as coisas espirituais, divinas, têm ação, poder sobre as materiais.
1: Com certeza, pastor. O controle da matéria está no espírito. Um homem carnal, ele é como se fosse amputado. É como se ele não tivesse determinadas habilidades. Elas estão suprimidas pela vontade da carne. Uma pessoa que tem tendências carnais muito afloradas, vive em tentação constante, no engodo do pecado, ele não consegue desenvolver uma vida espiritual. Não consegue amar. Ele ama o dinheiro, porque o dinheiro tem uma resposta imediata à carne. A generosidade não, né? Então, marchando aqui para a conclusão, ele disse: mas Deus é a fortaleza do meu coração e a minha porção para sempre. Sempre que a Bíblia se refere a coração no Antigo Testamento, está falando do homem interior, mais precisamente do espírito, mas às vezes abrange também a alma, né? Então ele está falando disso: a minha carne sente, mas o Senhor fortalece o meu coração. A Bíblia diz assim, né, que o coração alegra formoseia o rosto. O rosto está na carne, né? Mas o coração está dentro. Um coração alegre, ele influencia o corpo. E a Bíblia diz assim que ao espírito abatido, quem o levantará? Porque pode o espírito alegre, o espírito fortalecido, robusto, fortalecer o corpo enfermo? Pode ou não pode?
0: Pode.
1: Os médicos já entendem isso, que se a pessoa tiver para cima, como eles dizem, tem tendência de sarar mais rápido, não é?
3: Pela fé.
1: Pela fé.
3: Pela fé.
1: É isso. Porque existe uma influência. Existe uma influência do espírito na matéria muito intensa. Senão, por que Jesus mandaria a gente pôr as mãos sobre os enfermos? Não teria sentido?
0: O nosso corpo
1: é
0: matéria, é templo
1: do Espírito Santo
0: e morada.
1: É.
0: Templo e morada.
1: Morada. Ele está intrinsecamente ligado. E existem coisas diferentes. Observe a condição espiritual de Eliseu. Terminando, viu, pastor? A condição espiritual de Eliseu. Eliseu era um homem de natureza espiritual tão profundo. O espírito agia nele de uma forma tão profunda que a parte espiritual do corpo dele, nós temos uma parte espiritual do nosso corpo. Os ossos, já estavam só os ossos, mas a essência espiritual que estava nos ossos de Eliseu ressuscitou um homem.
0: Exatamente. Que coisa, hein?
1: Não é tremendo isso? Talvez a gente fale mais sobre isso noutra oportunidade, mas precisamos encerrar com os dois últimos versículos que lemos ontem. E diz: pois eis que os que se alongam de ti perecerão. Tu tens destruído todos aqueles que, apostatando, se desviam de ti. Então, o segredo não é o sucesso financeiro, não é saúde plena, não é o luxo, não é uma boa vida, não são os amigos, nem são as festas. O segredo é o quanto você está perto de Deus. E por último ele disse: mas para mim, bom é aproximar-me de Deus. Pus a minha confiança no Senhor Deus para anunciar todas as suas obras. E aí o que irmã Amil diz? A fé.
0: É verdade.
1: Bom é aproximar-me de Deus. Bom é aproximar-me de Deus. Por isso eu resolvi confiar. O segredo para você, meu irmão, minha irmã, que está vivendo um dilema e perguntas que você faz a respeito dos sucessos de alguém que não merece. Não se coloque no lugar de merecedor, mas diga: sobre mim está a graça de Deus e eu tenho o bem maior, que se chama Jesus Cristo. Eu tenho o bem maior, que é a minha salvação, é a minha proximidade com Deus. A Bíblia diz: quem poderá se achegar ao Senhor se o Senhor não fizer ele se aproximar? Então Deus nos fez aproximar. E esse é o significado do nome Levi, junto. porque a tribo de Levi levava o povo para junto de Deus. Muito obrigado, pastor Joacir, desculpa aí os minutinhos a mais.
0: Muito bem, 12:31, muito obrigado, pastor Rubem Varela. Aí está a mensagem de Deus. Olhe para Deus. Entre no santuário de Deus, aí você vai compreender tudo em direito, né? Na dimensão espiritual. Vamos para a parte comercial, daqui a pouco estaremos de retorno com o programa A Voz da Assembleia de Deus.
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1: É Natal, 12:38. 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Olhe, eu quero só lembrar aqui que sábado estará acontecendo uma grande cruzada evangelística, e aí você não pode perder. Aonde vai ser essa cruzada? Eu vou lhe dizer agora, lá no setor 7. Setor 7. Participando. E só no setor 7 a participação? Não. Tem a participação também do setor de número 38. 38. Então, os amados irmãos do setor 7, nós e também do setor 38 estarão participando desse trabalho abençoado dia 11 de julho, próximo sábado, manhã e tarde haverá nas congregações ali uma evangelização, sempre acontece. Estará ministrando a palavra de Deus ali o presbítero João Paulo e a banda Nascidos para Adorar estará louvando e bendizendo o nome de Jesus. Então, meus amados irmãos, estejam presentes, vão se preparando, que sábado nós temos a evangelização e a grande cruzada evangelística à noite, em nome de Jesus. Mas olha, no domingo estaremos com a grande escola bíblica dominical. Se você ainda não é aluno da escola dominical, se matricule, faça todo o esforço, participe. Estamos estudando assuntos interessantes. E hoje estaremos trazendo a irmã Amilde para trazer um comentário do assunto, da lição que nós estaremos estudando no próximo domingo. Nós vamos aí com o Grupo Gilead.

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1: Saúdo a todos os nossos radiovintes com a paz do Senhor. Dou graças a Deus por esta oportunidade que Deus me tem dado para poder transmitir um pouco daquilo que tenho aprendido do Senhor pela sua palavra. Nós estamos estudando nesse trimestre o livro de Atos, a partir do capítulo 13. E eu, como disse no podcast, eu aconselho a todos os irmãos a lerem o livro todo, não é? Porque nós aprendemos muito com a missão dos apóstolos. Deus chamou o seu povo e chama cada um dos seus servos para ser testemunha sua. Criou o Estado de Israel também para que fossem testemunhas dele. Mas as desobediências dos homens não impedem o agir de Deus e o cumprimento do seu desejo, dos seus planos. O plano de Deus para a salvação, através da chamada de Abraão, esse plano maravilhoso incluía os gentios, porque o primeiro evangelho foi anunciado a eles, não é? Verdade. Temos o proto-evangelho em Gênesis 3:15 e o evangelho anunciado a Abraão, conforme Paulo escreveu na carta aos Gálatas, capítulo 3, versículo do 7 até o 9. Os irmãos podem verificar. Paulo diz que foi anunciado a Abraão o evangelho: em ti serão benditas todas as famílias da terra. E nós já estudamos na aula passada a missão de Antioquia, não é? Como nasceu a igreja gentílica, através dos crentes dispersos que saíam, mas que só anunciavam. Eles saíram de Jerusalém, judeus convertidos a Cristo, mas só anunciavam aos judeus. Mas entre eles já havia alguns gentios crentes, como alguns chípios da Cirene, e estes anunciaram aos gregos na própria Antioquia. Foi a cidade onde nasceu a missão gentílica, não é? A igreja gentílica nasceu lá em Antioquia, uma cidade muito importante, que já foi falada na aula anterior. Era considerada até a capital da província. Era uma capital onde havia muitas colônias de judeus, mas que eram chamados de helenístico, né? Porque falavam e estudavam a língua grega. E tinha os povos helenos, que eram os gregos, que já falavam grego por nascimento, né? A língua pátria deles. E os chíprios e os sirineus anunciaram o evangelho também para os gregos em Antioquia. Falaram de Jesus e ali nasceu uma igreja forte, uma igreja abençoada, e se agregaram aqueles crentes, muitos doutores, como foi visto, e Deus separou também pelo seu Espírito Santo a Paulo e a Barnabé para abrir a porta para os gentios mais adiante. E eles fizeram a sua primeira viagem, que compreende os capítulos 13 e 14 de Atos. E eles retornavam muito alegres, dando as boas novas da missão que Deus lhes havia proporcionado. E essa missão aos gentios foi ordenada pelo próprio Cristo, porque quando o Senhor disse: fiquem em Jerusalém até que do alto sejais revestido do poder, ele disse: ser-me-eis testemunhas tanto em Jerusalém como em toda a Judeia e Samaria e até os confins da terra. E quando o Espírito Santo desceu sobre os crentes em Jerusalém, também Pedro, no seu primeiro discurso, ele disse que aquela promessa dizia a respeito a vós, aos vossos filhos, né? Aos que crerem, né? E a todos quantos o Senhor nosso Deus chamar. Ele continua chamando, a missão continua ativa da igreja. E o que é missão? Que é a palavra-chave da nossa lição de hoje. A missão nada mais é do que a tarefa que o Senhor Jesus, na grande comissão, entregou à sua igreja de proclamar o evangelho além fronteiras. A igreja de Natal, ela também tem missão além fronteiras, não é? O crente tem missão além fronteira, na sua vizinhança, no seu bairro, na sua cidade, no seu estado, e aonde ele for, ele é um missionário, né? Uma testemunha do Senhor. Tem a missão de proclamar o evangelho a toda criatura, porque foi o ide imperativo do Senhor, ide por todo mundo, pregar o evangelho a toda criatura. Quem crê e for batizado será salvo, quem não crê será condenado. Então a missão significa isso, o evangelho pregado além fronteiras nacionais e culturais, a fim de que todos conheçam e aceitem o plano de salvação conforme a demanda apresentada nas Sagradas Escrituras, de conformidade com as Escrituras Sagradas, de acordo com a palavra dos apóstolos, de Cristo, dos apóstolos, dos profetas. É esta palavra que traz a salvação para toda a humanidade, para todo aquele que crê. A palavra de Deus é eterna, poderosa, capaz de transformar, como está escrito, ela é viva e eficaz. A lição de hoje, que é a segunda lição do trimestre, é a porta da fé se abre entre os gentios. Como dissemos, começou lá em Antioquia da Síria. E nessa primeira viagem, os apóstolos foram até Antioquia da Pisídia. Nessa lição que nós estamos estudando hoje, o textuário é: porque o Senhor assim nos mandou, eu te pus para a luz dos gentios, para que sejas de salvação até os confins da terra. Olha aí a confirmação da palavra, né? Verdade. O Senhor novamente falando para Paulo, que ele tinha sido um vaso escolhido para anunciar o evangelho entre os gentios. E na verdade prática está escrito assim: o propósito de Deus é que o evangelho alcance todas as nações, revelando o seu eterno desejo de salvação a todos. Deus quer que todos se arrependam, que todos venham ao conhecimento do evangelho. Os objetivos desta lição são os seguintes: explicar ao aluno o avanço missionário entre os gentios de acordo com a missão em Chipre, que foi o primeiro lugar para onde os apóstolos se dirigiram, né? Quando o Espírito Santo falou pelo profeta: apartai-me a Barnabé e a Paulo. Eles se dirigiram a Seleucia, que era o porto de Antioquia, um porto muito importante, né, na região, e que fazia essa comunicação com o Mediterrâneo. E de lá eles viajaram.

0: para a ilha de Chipre, aportando já em Salamina. Lá eles começaram a falar para os judeus, mas os judeus não foram muito bem receptivos, né, com a mensagem dos apóstolos. Por isso o apóstolo São Paulo se dirigiu aos gentios. Nós vamos ler o texto da lição para aqueles que não têm a Bíblia Sagrada. Os crentes têm a Bíblia como regra de fé e prática, e nós cremos ser a palavra de Deus, inspirada, inerrável e digna de toda aceitação. No versículo, o capítulo que nós estamos lendo é a continuação do capítulo que foi iniciado na primeira lição, capítulo 13. E os versículos são de 44 ao 52. E no sábado seguinte, ajuntou-se quase toda a cidade. Aqui é porque eles sempre, quando existia uma preocupação dos judeus, primeiro aos judeus, depois aos gentios, né? Eles sempre se dirigiam a falar o evangelho primeiro aos judeus. E no sábado seguinte, eles já tinham estado na sinagoga dos judeus no sábado anterior, e eles disseram que queriam ouvi-lo mais uma vez, né? E eles se prontificaram para anunciar o evangelho e estavam lá novamente anunciando o evangelho. Então os judeus, vendo a multidão, no versículo 45, vendo a multidão, encheram-se de inveja e, blasfemando, contradiziam o que Paulo dizia. Mas Paulo e Barnabé, usando de ousadia, disseram: era mister que a vós se vos pregasse primeiro a palavra de Deus. Mas, visto que a rejeitais e vos não julgais dignos da vida eterna, eis que nos voltamos para os gentios. Com estas palavras, os gentios se alegraram, né? Nós vemos mais adiante isso aí. E o próprio João, no seu evangelho, no primeiro capítulo, no versículo 11, ele diz: veio para o que era seu e os seus não o receberam. Mas a todos quanto receberam, deu-lhes o poder de serem feitos filhos de Deus, a saber, os que creem no seu nome. Louvado seja o nome do Senhor, que ele quer salvar a todos. Porque o Senhor assim nos mandou: eu te pus para a luz dos gentios, para que sejas de salvação até os confins da terra. Os profetas falaram, não é, acerca disso, que Deus escolheu os judeus para serem testemunhas do Senhor, para levar a palavra para os outros gentios.
1: Deus queria abençoar o mundo através
0: deles. O mundo através deles, né?
1: Mas eles
0: e eles não entenderam, não compreenderam. E os gentios, ouvindo, porque o Senhor assim nos mandou, não é, para que eles fossem. Esse é o texto que a gente já tem lido, que é o textuário da nossa lição, o versículo 47. Luz dos gentios, para que sejas de salvação até os confins da terra. E os gentios, ouvindo isto, alegraram-se e glorificavam a Deus. A palavra do Senhor, e creram todos quantos estavam ordenados para a vida eterna. E a palavra do Senhor se divulgava por toda aquela província. Mas os judeus incitavam algumas mulheres religiosas e honestas e os principais da cidade, e levantaram perseguição contra Paulo e Barnabé e os lançaram fora dos seus limites, sacudindo, porém, contra eles o pó dos pés, partiram para Icônio, e os discípulos estavam cheios de alegria. Nós vemos que em Pafos eles tiveram até um confronto, não é, com um Bar Jesus, o Elimas, o mágico, né? E ele teve que repreendê-lo com severidade, porque chamando até filho de diabo, né? Filho do diabo, né?
1: O procônsul que queria ouvir a palavra.
0: Ouvindo a palavra, interessado.
1: E o mágico
0: atrapalhando, né? Mas Paulo repreendeu: ó, filho do diabo, cheio de todo engano e de toda malícia, inimigo de toda a justiça, não cessarás de perturbar os retos caminhos do Senhor? Eis aí, pois, agora, contra ti a mão do Senhor, e ficarás cego, sem ver o sol, por algum tempo. No mesmo instante, a escuridão e as trevas caíram sobre ele, e andando à roda, buscava a quem o guiasse. Então, o procônsul, Sérgio Paulo, né? Vendo o que havia acontecido, creu, maravilhado da doutrina, porque o Senhor também confirmava com prodígios e sinais toda a palavra que era pregada através dos seus santos missionários. E nós já estamos aqui chegando ao final, e o nosso irmão Jonas, se tiver melhor amanhã, ele vai prosseguir. Não é? Neste comentário da lição. Nós fizemos apenas uma introdução da entrada da palavra de Deus aos gentios.
1: Muito bem. Meio-dia e 55 minutos. Aí está um assunto interessante que estamos estudando na Escola Bíblica Dominical, não é? E a senhora falando sobre isso daí, Paulo, irmã Amilde, Paulo se dirigia logo aos judeus, e quando os judeus não queriam, ele ia para os gentios. O negócio dele era pregar a palavra, né? Vocês não querem, então vamos, né? Aí lá em Romanos 11:11, Paulo diz assim: digo, pois, porventura, tropeçaram para que caíssem? De modo nenhum. Mas pela sua queda veio a salvação aos gentios para os incitar à emulação. É como que Deus tivesse criado assim um ciúme.
2: É porque inveja, não é?
1: É uma inveja. Os gentios para. Pois bem, e diz aqui: e se a sua queda é a riqueza do mundo e a diminuição, e a sua diminuição, a riqueza dos gentios, quanto mais a sua plenitude. Coisa boa. Então, Deus é sábio, Deus sabe fazer. Quis, desejou abençoar os judeus. Né? Abençoar os judeus e os judeus abençoarem
2: as nações.
0: Cumprindo o plano dele, em ti serão benditas todas.
1: Pronto.
0: As famílias da terra.
1: E a senhora sabe que vai chegar um tempo que vai ser assim: a partir de Jerusalém
0: sairá
1: as nações.
0: A lei.
1: Olha que coisa maravilhosa.
0: De Sião sairá a lei. Está escrito
1: que eles vão compreender que Jesus é o Salvador, os judeus, né? Eles vão entender isso. E aí a bênção de Deus vai chegar para todos.
0: É verdade.
1: E nós, os gentios, agora somos o Israel espiritual.
0: Israel espiritual.
1: Olha que coisa. Muito bem, meio-dia e 56 minutos, nós vamos agradecendo a Deus. Irmão Amildo, muito obrigado. Meu amado irmão Jonas de Paiva, nós desejamos saúde para o senhor. E nós vamos orar agradecendo aqui agora, em nome de Jesus.
0: Eu agradeço também a complacência dos nossos líderes, né? A complacência do nosso dirigente aqui do programa.
1: Irmã Amilda, a senhora professora da Estéia Deb, é da gente aqui, em nome de Jesus, né?
3: Eu só tenho a aprender, né? A minha sabedoria tem a profundidade de uma superfície, então cada dia que se passa aqui eu fico mais inteligente. Pai Santo querido, em nome de Jesus Cristo, teu filho amado, nós elevamos nossas orações a ti, Senhor, te agradecemos por esta riquíssima oportunidade de estar aqui aprendendo a tua poderosa palavra, para podermos ser transformados através da exposição da poderosa palavra de Deus. Pai Santo querido, abençoa cada servo teu, rádio ouvinte da Rádio Nordeste Evangélica, abençoa a nossa presidência, abençoa seus familiares, abençoa Martin Neto, abençoa todos aqueles que estão nesse momento ouvindo e aprendendo mais de ti para ser edificado, Senhor. E em nome de Jesus Cristo te peço, te rogo para que o Senhor chegue ali nos hospitais, presídios, casas de recuperação, restaurando a saúde e mente desse povo, para que o teu nome seja glorificado na vida de cada um. Em nome do teu filho amado Jesus, é que te louvo e já te agradeço desde já e para tudo sempre. Amém.
1: Amém. Irmã Amilde, muito obrigado. Pastor Jonas, meu amado irmão Eudes, João, e a você que esteve conosco, muito obrigado, ouvindo a Rádio Nordeste, ao presbítero Marivaldo, está ligado conosco, a sua esposa, irmã Beth. Também agradeço ao nosso amado irmão Edmilson, da equipe de Guerreiros de Oração. Muito bem, presbítero Raul e a sua esposa, irmã Elaine, não perde a programação. Receba a bênção. a graça de nosso Senhor e Salvador.

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1: Receba nossa saudação especial, querido ouvinte. Seguimos juntos em mais um bloco de notícias na 92 FM. A Agência Nacional de Vigilância Sanitária, Anvisa, informou que não há comprovação de equivalência entre canetas de tirzepatida contrabandeadas e medicamentos registrados no Brasil. Segundo a agência, os testes realizados identificaram apenas a presença, a concentração e a estrutura molecular do princípio ativo. Para a Anvisa, a comprovação de equivalência exige estudos específicos em centros de bioequivalência credenciados. Esses testes avaliam, entre outros fatores, a absorção do medicamento pelo organismo, a concentração alcançada na corrente sanguínea e o tempo de eliminação. A agência informou ainda que as análises realizadas pelo Centro de Informação e Assistência Toxicológica da Unicamp não incluíram avaliações sobre biodisponibilidade, impurezas, contaminantes, esterilidade ou boas práticas de fabricação. Por isso, os resultados não permitem concluir que os produtos tenham o mesmo desempenho dos medicamentos registrados pela Anvisa. O Instituto Brasileiro de Geografia e Estatística, o IBGE, atualizou o edital do processo seletivo simplificado para a contratação de profissionais temporários que vão atuar no 12º Censo Agropecuário, Florestal e Aquícola. Com a retificação, o número de vagas no Rio Grande do Norte passou de 95 para 99, com a inclusão de 4 novas oportunidades no município de Ceará-Mirim, região metropolitana de Natal. O processo seletivo tem caráter temporário e integra as ações do Censo Agropecuário. As inscrições seguem abertas até as 23 horas desta quinta-feira, dia 9, e devem ser realizadas exclusivamente pela internet no site ibfc.org.br. Repito, ibfc.org.br. A taxa de participação é de R$ 53. No estado, as vagas estão distribuídas em 12 municípios, incluindo Natal, Mossoró, Parnamirim, Caicó, Currais Novos, Açu, Apodi, João Câmara, Macaíba, Pau dos Ferros, Santo Antônio e agora também Ceará-Mirim. Ao todo, as 99 oportunidades são divididas entre 5 funções: agente censitário administrativo, agente censitário de informática, agente operacional regional, agente censitário regional e agente censitário supervisor. De acordo com o edital, as remunerações variam de R$ 2.128 a R$ 4.008, conforme o cargo, além de benefícios como auxílio alimentação, auxílio transporte, auxílio pré-escolar e pagamento proporcional de férias e 13º salário. Todas as funções exigem ensino médio completo. Para os cargos de agente operacional regional, agente censitário regional, agente censitário supervisor, também é necessária carteira nacional de habilitação categoria B dentro do prazo de validade. Os contratados irão atuar em atividades administrativas, operacionais, de supervisão e suporte tecnológico, com destaque para acompanhamento da coleta de dados em campo, gestão de equipes de recenseadores e apoio aos postos de coleta. Edição e apresentação, Sandra Cerqueira.

0: informações da rede EBC, Anvisa e IBGE. Voltaremos às 14 horas com mais notícias.
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3: 13 horas e 5 minutos.
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0: Em Natal, 13 horas e 8 minutos, hoje terça-feira, dia 7 de julho de 2026. Com alegria nós saudamos a todos os irmãos e amigos radiovintes com a paz do Senhor. Quem vos fala é o pastor Daniel Batista. Pela graça de Deus, estamos sendo o diretor do DEMAD, Departamento de Música da IADERN. O programa Aleluia, do DEMAD Central e Geral, vai ao ar todas as terças-feiras, das 13 às 14 horas, sob a direção e orientações do pastor Martim Alves da Silva, presidente da IADERN. E nós, com alegria, saudamos o nosso estimado pastor Martim, a irmã Fátima, sua esposa, com a paz do Senhor. Também saudamos o pastor Reinaldo, que é o co-pastor do Templo Central, a irmã Lígia, sua esposa e toda a sua família. E mandamos também uma saudação muito especial a todos os irmãos, maestros, maestras, músicos, cantores, todos aqueles que trabalham no Ministério de Música, na igreja. Principalmente os irmãos que trabalham na mesa de som das igrejas, que são os responsáveis pela transmissão e pela equalização, pela qualidade sonora dos hinos, da transmissão dos hinos, da interpretação dos hinos. Que Deus abençoe a cada um de vocês, em nome do Senhor Jesus.
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0: Nosso Deus, nosso Pai, é no nome de Jesus que nós estamos na tua presença nesta tarde e nós te louvamos, ó Deus, pela bênção da oportunidade que o Senhor nos concede mais uma vez, dando saúde física, disponibilidade, nos dando graça para estarmos aqui. Que a boa mão do Senhor esteja sobre nós, nos abençoando, nos ajudando, abençoando a equipe que estará aqui, Senhor, ministrando nesta tarde. Nós louvamos a ti, Senhor, por cada um dos nossos maestros, das nossas maestras, dos irmãos que cantam, que tocam instrumentos na igreja, e sejam todos abençoados, fortalecidos na graça do nosso Senhor Jesus. Te apresentamos nosso pastor Martim, sua casa e todo o seu ministério, que a bênção do Senhor esteja sobre nosso querido pastor Martim, Senhor, sua casa. Em nome de Jesus nós oramos e nós te agradecemos. Amém. Meus amados irmãos, 13 horas e 11 minutos, vamos ouvir o primeiro hino desta tarde, A Queda dos Muros de Jericó, com a Orquestra Filarmônica Evangélica Gênesis.

0: componentes das nossas orquestras para o sexto Enorade, que vai acontecer aqui no nosso templo sede da Iaderne, no dia 18 de julho. Próximo mês vai ser de bênção a presença de cada um de vocês aqui, porque vocês estão dentro da vocação de Deus. São músicos, são maestros, enfim, este sexto Enorade vai ser uma bênção para todos nós, tanto aqui da capital, como do interior do nosso estado também. Vamos investir no reino de Deus, dentro da vocação que cada um de nós foi chamado para a glória de Deus. Deus abençoe a todos vocês, conto com meu apoio e com as minhas orações também.
1: Meus amados irmãos, nós ouvimos agora o nosso pastor Martim fazendo aqui uma convocação a todos os irmãos, a todas as orquestras, todos os músicos, para a participação no sexto Enconade, né? Que é o sexto encontro de orquestras da Assembleia de Deus no estado do Rio Grande do Norte. E hoje nós teremos aqui um programa diferente. Nós estamos aqui com a presença do nosso irmão Marcos Fontoura, que é o secretário-geral do DEMAD geral. Temos também aqui a presença do segundo diretor, que é o nosso irmão João Felipe. O João Felipe é maestro do coral lá de Eucalipto, Pirangi, o setor?
2: Setor 8.
1: E o nosso irmão Marcos Fontoura, ele é o maestro da orquestra Êxodo, da Cidade da Esperança. E ele está conosco aqui. E temos também a presença do nosso irmão Ronaldo César, que é um veterano maestro de corais da Assembleia de Deus do Estado do Rio Grande do Norte, que está já há muito tempo ali na congregação de Planalto, estou trocando aqui os nomes, lá de Planalto, e faz um trabalho belíssimo lá, irmãos, com o coral daquela igreja, já há muitos anos, e tem sido um instrumento de Deus ali para a manutenção da música sacra evangélica na nossa igreja Assembleia de Deus. Então nós vamos estar aqui conversando com esses irmãos, falando aqui sobre os trabalhos que nós teremos então nessa semana, já começando agora no próximo sábado, né, irmão Marcos? Começando com o trabalho do ensaio geral, onde teremos aqui a presença dos maestros, dos músicos. E eu creio que será muito importante a participação de todas as orquestras. A paz do Senhor, irmão Marcos.
3: A paz do Senhor, meus irmãos. A paz do Senhor, pastor Daniel. A paz do Senhor, os irmãos que estão aqui. Quero saudar também todos os ouvintes da Rádio Nordeste Evangélica e dizer da nossa alegria e satisfação em fazer parte deste grupo, né, também desta rádio e também deste ministério tão importante, como o nosso pastor presidente colocou aqui, que é de servir ao Senhor através da música.
1: É verdade. E nós teremos neste dia a presença de muitas orquestras. E nós queremos estender aqui o nosso convite também, além das orquestras, os músicos que não fazem parte das orquestras. Porque pode ser que lá na nossa congregação tenha lá um músico, que toca saxofone, que toca violão, que toca um trompete, só que na congregação não tem orquestra. Esse irmão, ele pode participar do trabalho, irmão João Felipe? A paz do Senhor, irmão João Felipe.
4: A paz do Senhor, meus irmãos. A paz do Senhor, pastor Daniel. Nossos ouvintes aí de casa. E respondendo a sua pergunta, pastor Daniel, com certeza, esses músicos, eles estão mais que convidados a participar juntamente conosco ali do encontro de orquestras da nossa Iaderne. Serão muito bem-vindos para louvar o nome do Senhor com seus instrumentos e, obviamente, aprender mais sobre a musicalidade na igreja e sobre o reino de Deus.
1: É verdade. Nós temos as orquestras da capital e temos também as orquestras que estão no interior do estado. Então é muito importante a gente citar aqui o nome dessas orquestras que estarão conosco neste trabalho. Aqui na capital nós temos, graças a Deus, 11 orquestras. Alguém pode dizer assim, é muito pouco a orquestra. Mas, irmãos, é uma bênção nós podemos dizer e afirmar que nós temos aqui na capital 11 orquestras. Nós temos ali no Templo Central a Orquestra Filarmônica Evangélica Gênesis, e este ano, este mês agora completa 72 anos. Temos também a Orquestra Cântico Angelical, lá de Soledade 2, setor 3, o maestro nosso irmão Adriano Arthur e Mazum. Temos também a Orquestra Getsemane, da Congregação de Eucalipto, setor 25, o maestro nosso irmão Elton, e a Orquestra Amigos de Sião, na Congregação de Candelária, nosso maestro, nosso irmão Fernando Cordeiro. Temos também a Orquestra Evangélica Filemon, lá em Felipe Camarão 1, que é os maestros, nosso irmão Edson Garcia e também nosso diácono Daniel Santos. A Orquestra Azaf, da Congregação Jardim das Flores, setor 18. Hoje estive conversando com o pastor daquela congregação. Irmão Lucas Adriano, que é o maestro. A Orquestra Ágape, lá de Paraty, setor 27. O nosso maestro, nosso irmão Luiz Carlos. E também, temos também a Orquestra Renovo de Davi, a Congregação Assembleia de Deus Bancário. Esta orquestra aqui, irmão Ronaldo, está bem próximo do senhor lá, Bancários Planalto. Ela é a maestria nossa irmã Márcia, e ela faz um trabalho com violinos, com violão, não é isso? A paz do senhor, irmão.
2: A paz do senhor, pastor.
1: Vamos lá.
2: A paz do senhor, pastor Daniel, a paz do senhor, queridos maestros estão conosco aqui, os ouvintes. Uma alegria para mim estar participando desta oportunidade. Nosso setor tem crescido nessa área. Eu posso falar muito pouco porque a minha área é mais coral, mas tenho visto o trabalho de Deus na vida da nossa querida irmã, que com muito esforço tem feito esse belo trabalho ali nos Bancários. E pastor Daniel, aproveitando,
1: sim,
2: trazemos uma notícia para

0: para toda a igreja e para o Senhor, como líder do DEMAB e os demais que estamos embrionando também no Planalto 1, no setor 22, uma orquestra de alunos.
1: Que bênção.
0: Inclusive, filho do nosso querido irmão Marcos, aqui, maestro, o nosso professor Samuel, que é lá da Orquestra de Cidade da Esperança, está nos ajudando lá a formar essa orquestra. Quem sabe no próximo encontro de orquestra nós teremos também a nossa participação. Estamos nessa incumbência de convidar os músicos, mesmo que alunos lá do setor 22, para assistirem, participarem, porque é muito importante, como o senhor falou agora há pouco, sobre os músicos que não participam de orquestra participarem do encontro. Isso é importantíssimo. Obrigado, pastor, pela oportunidade.
1: É verdade, porque é uma atividade anual. Nós teremos com a participação de todos os músicos de Natal e também do interior do estado, né? Nós temos também várias orquestras também no interior, né, irmão Marcos?
2: Isso, pastor Daniel, graças a Deus nós somos muito abençoados, né? Como o nosso irmão estava falando aqui, com a questão da música na nossa igreja, e Deus, ele tem nos abençoado a cada dia, né? Com mais orquestra, né? Então hoje na capital já são 11, né? Nós temos aí mais algumas no interior do estado. Eu vou listar aqui para os irmãos, para os ouvintes. Nós temos a Orquestra Filarmônica Louvor de Sião, né? Está aqui na Grande Natal, em Parnamirim. Orquestra Evangélica Sinfonia Angelical, em Extremóis. Orquestra Filarmônica Evangélica Filadélfia, em Canguaretama. Orquestra Filadélfia Bahia Formosa. Orquestra Canaã, em Parnamirim. Orquestra Filarmônica Verbos, em Mossoró. Orquestra Jerusalém, em Parnamirim também. Vê como Parnamirim é abençoado, né? Com tantos músicos, né? Temos também a Orquestra Embaixadores Reais em Upanema, Orquestra Shalom, mais uma vez em Parnamirim, e por último a Orquestra Yeshua em Pau dos Ferros. Então, uma bênção, né? Cada vez mais o trabalho crescendo, então isso cada vez nos alegra em saber que a obra do Senhor também está crescendo na música, né?
1: É verdade. Irmão João, esse trabalho do dia 18, né? Vai ter uma preparação para essa atividade. Qual é o dia da preparação que nós temos marcado aí? É dia 11, não é isso?
3: Isso.
1: O ensaio geral.
3: Exatamente, já nós fazemos aí a convocação para todos os irmãos que estão listados, que enviem suas representações, os maestros estejam presentes, que nós no dia 11, no próximo sábado, estaremos realizando esse ensaio, esse grande ensaio geral com todos os maestros para a festividade do encontro de corais.
1: Se toda a orquestra não puder ir neste ensaio, poderá trazer uma representação. Mas seria importante a presença de todos os maestros dessas orquestras, e principalmente aqueles que vão reger os hinos. Eu não sei se o Marcos tem a relação dos maestros que estarão regendo.
2: Certo, nós temos aqui a relação, né? São alguns hinos, assim, a escolha foi muito bem pensada, né? Para que os irmãos pudessem executar nos seus instrumentos, também os maestros pudessem reger, né? Por exemplo, nós temos aqui hinos da harpa cristã, e a maioria, né? São dos hinos e outros arranjos. Temos maestros aqui como, por exemplo, o irmão Wendel, né, da Assembleia de Deus de Nova Descoberta, a nossa maestra Priscila, né, do Tempo Central, da Orquestra Gênesis, o maestro Lucas, da Orquestra de Jardim das Flores, o maestro Rubaiá Dias, né, da Assembleia de Deus de Extremóis, o maestro Josiel Freitas, o irmão Nedinaldo. Então, assim, são alguns maestros, né, que estarão, e assim, reforçando o convite que neste dia 11, os irmãos, mesmo que não possa levar toda a sua orquestra, né, pastor Daniel, mas pelo menos com a representação. Eu já estou em contato com alguns irmãos da Cidade da Esperança, nós iremos participar também. E é aquele momento que os irmãos vão sentir um pouco desse repertório, vão passar, né? Para no dia 18 nós fazermos aquela festa, estarmos ali reunidos para podermos juntos louvar o Senhor com aquilo melhor, né, que nós possamos expressar naquele dia.
3: Pastor Daniel, nossa irmã Priscila aqui, a maestra Priscila, está aqui nos lembrando de citar também a OFEGAL, a Orquestra Filarmônica aí de alunos do Templo Central, e ela colocou aqui, ó, desde 2005 forma alunos para a OFEG no Templo Central, um trabalho abençoado.
1: É verdade. E a gente percebe, irmãos, que o crescimento musical na igreja, ele está muito atrelado ao ensino de música na igreja. Se nós não cuidarmos do ensino de música na igreja, esses projetos como cursos, né, como ali a orquestra de alunos, a de Planalto, lá o nosso irmão Marcos também tem uma escola de música lá, né? A gente fala escola, mas não é bem uma escola. São cursos que nós oferecemos para os nossos próprios membros da igreja, como ali no Templo Central também. E nós temos a OFEGAL. Temos também um projeto que está se iniciando, irmão Marcos, lá em Amarante 1, pastor Cardoso, o maestro nosso irmão Davi. E estivemos lá por 3 meses dando aula de teoria musical, e já tem lá um grupo de irmãos tocando seus instrumentos, já participando do culto de Santa Ceia. Então os irmãos vejam como se nós nos unirmos e deixarmos Deus nos usar nessa parte de ensino, né, da preparação desses músicos, né, nós vamos colher muitos frutos, né? Em dias que a gente vê tanta ocupação para os nossos jovens em outras áreas, e a gente percebe que não podemos esquecer desta questão do ensino de música na igreja, para que nós possamos manter as nossas orquestras, né? Há profecias ruins por aí dizendo que vai acabar as orquestras, né? Mas está repreendido em nome de Jesus, né, irmão?
2: Nós vamos continuar
1: trabalhando em nome de Jesus, né? Firme, né? Para que o Senhor nosso Deus esteja nos abençoando. Mas chegou o momento do nosso intervalo, né, irmão Ildes? Vamos então para os comerciais.

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0: 13h37. Hoje o programa Aleluia está assim, um pouco diferente. Nós temos aqui a presença do nosso irmão João Felipe, que é o segundo diretor-geral do DEMAD. Temos também nosso irmão Marcos Fontoura, que é o primeiro secretário do DEMAD geral. E temos também nosso irmão Ronaldo César, que é o nosso irmão que está na pasta do arquivo musical de todo o DEMAD geral. E ele está me perguntando assim, eu vou fazer o que nesse arquivo? Então, se ele soubesse, né? A atividade dele, acho que a maior atividade vai ser a dele. Mas, meus amados irmãos, nós estamos aqui falando sobre o nosso encontro de orquestra que nós vamos ter no dia 18 desse mês. E vai ser um trabalho muito importante, mas de muita importância para o segmento instrumental, musical instrumental da nossa igreja, onde nós nos reuniremos com todos os músicos, todos os regentes, tanto da capital quanto do interior, ali no Templo Central, no sábado, dia 18, das 14 às 18 horas. Nós já conversamos com o nosso pastor Martim, que tem dado todo o apoio a esse trabalho, e o pastor Martim está vendo aqui a sua agenda dele, que é muito cheia. Os irmãos sabem que o nosso pastor Martim atende a todo o estado do Rio Grande do Norte, e semanalmente ele faz muitas viagens, e ele está assim para já nos dar uma informação muito importante da presença dele lá no dia 18 do 7 agora desse mês, no sábado. Então nós estamos orando para que Deus abençoe nosso pastor, para que esteja conosco lá para trazer a sua palavra, que é muito importante para todos os nossos músicos da Assembleia de Deus no estado do Rio Grande do Norte. Aqueles que não estiverem presentes ouvirão o nosso pastor Martim nas redes sociais dando a sua palavra com relação à atividade musical na igreja. Mas vamos então, meus irmãos aqui presentes, falar sobre já esse encontro, né? Nós teremos, além dessas músicas que os regentes estarão regendo, teremos também pelo menos três temas principais que abordaremos nesse encontro. E o primeiro deles é a importância da dinâmica na música, né? Nós vemos que nós temos muita dificuldade com relação ao uso da dinâmica musical na parte instrumental. Eu creio que o nosso irmão Marcos, que é uma pessoa preparada nessa área, ele pode aqui nos ajudar falando alguma coisa sobre esse assunto, irmão Marcos.
1: Meus irmãos, é até um nome assim meio difícil de se entender, dinâmica, né? Para quem não estuda música, até como é que fica? Ah, como é que isso funciona? Mas na realidade, o que a gente está tentando falar para os irmãos, né, é sobre a questão de se tocar forte ou se tocar fraco, de se ter um equilíbrio dentro da orquestra em si, e esse equilíbrio poder, por exemplo, se a orquestra ela está acompanhando um cantor, se está acompanhando o coral, então dentro da prioridade de quem está ali para se ouvir ter o resultado final, precisa-se ter um equilíbrio dinâmico, né? Então, dentro desse equilíbrio dinâmico, tem que priorizar. Então, por exemplo, se a orquestra está acompanhando o coral, então, ali, o objetivo principal é ouvir as vozes do coral, não é isso, pastor Daniel? Então, nós precisamos ouvir o coral. Então, se de repente os músicos da orquestra tocarem muito forte, vai cobrir as vozes, né? Que as vozes, elas, por exemplo, não vão poder competir. Aqui eu vou citar um dos instrumentos, os trompetistas me perdoem, mas assim, não tem como competir com trompetista, com trombonista, tocando muito forte. Claro, vai se cobrir a bateria também, outros instrumentos. Então, é preciso que se tenha esse equilíbrio dinâmico, né? É preciso também que os irmãos que tocam os instrumentos, eles possam não só escutar o seu instrumento, mas ele escutar o seu naipe, escutar a sua orquestra ou a sua banda, e também escutar o todo, né? O todo é o resultado que se junta tudo naquele momento, e se tem o produto final, né, da música, que é para o irmão que está lá cultuando a Deus no, na nave da igreja, no templo, poder ouvir, e aquela música ter uma boa dinâmica no sentido de ser boa de se ouvir. Porque ao invés de ser a música um elemento de adoração, que a gente possa adorar a Deus através daquela música, pode ser uma questão de perturbação, posso dizer assim, pastor Daniel?
0: Pode.
1: Se for muito forte, muito desproporcional, sem esse equilíbrio, né? Então, basicamente isso. E eu deixo aqui um desafio, né, para os músicos, que eles, no momento de executar o seu instrumento, tente ouvir o seu naipe e amplie mais, pastor. Tente ouvir a orquestra e tente ouvir também o todo, né? Então, é um desafio.
0: Um desafio.
2: Okay? E assim, pastor, às vezes a gente pode até achar que a dinâmica é uma coisa meramente técnica, mas trago à memória o que diz o texto de 2 Crônicas, quando o templo está para ser inaugurado, e segundo Crônicas 5, e a Bíblia diz que quando eles uniformemente tocavam as trombetas e cantavam para fazer ouvir uma só voz, ou seja, os instrumentos estavam tão harmonizados que não se ouvia trompetes, não se ouvia flautas, não se ouvia cada naipe separadamente, mas se ouvia uma única voz, que aí isso chamou a atenção da presença de Deus, e Deus se fez presente naquele lugar ali de forma visível, ali com uma nuvem enchendo o templo, que não conseguiram continuar o culto, porque eles não conseguiam se manter de pé, com tamanha era o peso da presença de Deus.
0: Então havia lá uma dinâmica muito importante, né, irmão Marcos?
1: Isso, uma dinâmica muito bem equilibrada, muito bem pensada, muito bem feita, tecnicamente, né, que isso também faz parte da técnica, né, tocar com... É o que a Bíblia nos ensina, tocar com arte, né? Tocar...
2: Salmo 33, tocar, né? E bem com júbilo.
1: E com júbilo, né? Então, tudo isso, né, é o nosso papel enquanto professores, enquanto maestros, né, maestrinas, maestras, de fazer com que os irmãos possam, né, assim, os músicos. Aí, né? Eu sempre comparo o maestro, pastor Daniel, como técnico de uma mesa de som. Então ele está lá equilibrando quem é que está tocando mais forte, mais baixo, e tentando fazer esse equilíbrio dinâmico, né? Então vamos aí buscar o que está escrito, né, aí no livro de Crônicas, colocar em prática, né? No livro de Crônicas, no capítulo de 2 Crônicas, capítulo 5, né? Que ele mostra aí justamente esse equilíbrio todo, né? De como eles fizeram para tocar os seus instrumentos naquele momento no templo, né? Então... é isso.
0: Muito bem, essa parte lá no nosso encontro é o pastor Nedinaldo lá de Parnamirim que estará falando sobre esse assunto. Nós estamos aqui já dando aqui, falando aqui um pouquinho sobre o tema, mas os irmãos que estiveram lá no encontro de orquestras, nós vamos ter lá uma música que o nosso irmão pastor Nedinaldo, que é maestro também, estará trabalhando com esta música e essas dinâmicas. E está aqui nosso maestro, nosso irmão Ronaldo, que a música ela divide-se em três partes, né, irmão Ronaldo? Melodia, harmonia e ritmo. E sempre se pergunta assim, qual é a parte mais importante da, se é a harmonia, se é a melodia ou se é o ritmo, né? Eu costumo dizer, não sei se os irmãos que estão aqui concordam comigo, eu costumo dizer que é a melodia. Porque na melodia é que está a mensagem, e a nossa música transmite uma mensagem. Eu não sei se o senhor concorda comigo.
3: Concordo plenamente, pastor Daniel. Inclusive, o ritmo está obrigatoriamente condicionado à melodia. Porque se é uma melodia... e dentro dessa melodia tem uma letra que está sendo falada, ou melhor, cantada, dependendo da letra, o ritmo dessa música tem que estar associada à proposta dessa letra na melodia. Eu não posso conduzir um exército cantando valsa. Tem que ser marcha, não é verdade? Então, para cada proposta, se tem uma melodia, se tem um ritmo para ser conduzido. Então, isso é importantíssimo, e todos os maestros observam isso aí, e os músicos também, não é?
0: É verdade. O meu Marcos falou uma coisa que é muito importante, que é sobre quando há esse descontrole da dinâmica musical, essa questão das intensidades, se torna uma perturbação. Por quê? Porque a gente não entende, né? A gente não consegue entender a mensagem que está sendo transmitida, né, meu Márcio? Porque as harmonias, o ritmo, os instrumentos tocando muito forte, e cadê a voz? E não se entende, então. E às vezes eu escuto assim, muitas reclamações de pastores com relação aos bateristas, né? Aos irmãos que tocam guitarra, que tocam teclado, né? E porque às vezes eles estão tocando e eles esquecem, né, de ouvir as vozes, né? Mas eu creio que esse encontro vai ajudar muito, né, nesse entendimento, desse trabalho que nós vamos fazer, de uma, podemos dizer assim, de uma dinâmica, né, dos volumes sonoros, né? Qual é o mais importante? O porquê que eu devo tocar forte? Por que eu devo tocar piano? Então, eu creio que o nosso irmão Edinaldo, ele vai trazer esse tema aí para nós com muita propriedade no nosso encontro. O segundo assunto, também é um assunto muito importante para a nossa igreja. Em dias de escassez financeira, a gente sabe que hoje em dia as coisas não estão muito fáceis, que é os cuidados com os instrumentos musicais. E o irmão Marcos é que vai estar falando sobre essa questão dos cuidados com os instrumentos musicais. Então, mais uma vez, irmão Marcos, você vai falar alguma coisa aí sobre isso agora? Dando assim uma pequena introdução, né?
1: Eu vou dar um spoiler aqui para os irmãos, né? Então, falar um pouco. Eu não sou luthier, mas assim, a experiência, né, que nós adquirimos ao longo dos anos, né, do tempo, então nós temos propriedade para falar um pouco disso, né? E essa questão que o pastor Daniel falou é que, infelizmente, os instrumentos musicais ainda são muito caros, né? Já foram mais caros, mas ainda continuam, né? Principalmente para uma família humilde que ganha um salário mínimo, né, para adquirir um instrumento, é um pouco complicado, né, de se fazer isso. E a nossa igreja, a Assembleia de Deus, ela tem feito um trabalho brilhante, né, filantrópico, que é de dar acesso a muitas pessoas a aprenderem a tocar um instrumento e ter acesso a esse instrumento, né? Eu falo isso com propriedade porque eu fui beneficiado com isso. Quando eu cheguei ali na Cidade da Esperança em 1991, né, que fui estudar música, e o professor disse: eu tenho um trombone. Eu não sabia o que era um trombone, mas ele me apresentou naquele dia, e assim, e a igreja tinha um trombone para eu aprender. Eu não ia ter condições, irmão Roberto, de comprar um trombone, né? Mas assim, a igreja tinha. Era velhinho, era muito usado, sim, mas aquele instrumento foi uma bênção para que eu pudesse, né, iniciar. E assim, tantos outros irmãos, né, tiveram a oportunidade, né, de iniciar um instrumento na igreja. E esse instrumento, nós precisamos ter cuidados, né, com ele, né? Então, assim, um instrumento, ele precisa de manutenção. Não é só nós pegarmos o instrumento e só soprar e tirar e deixar lá num lugar e pronto. Eu vou contar um exemplo mais recente que aconteceu conosco lá na nossa congregação. É que nós emprestamos um instrumento para um aluno e esse aluno desistiu, e eu pedi o instrumento de volta, né? E quando eu fui olhar, pastor, para minha surpresa, um violoncelo, ele estava infestado de cupins. Então, assim, uma parte dele tinha sido já danificada, né, por cupins, né? Eu fiquei muito aflito com aquilo. Procurei o maestro Kefren, o Williams, né, que eles tocam esses instrumentos, para ver o que a gente podia fazer. Logo em seguida entramos em contato com o Luthier Bosco, né, para saber como é que fazia aquele processo ali para tirar aqueles cupins dali. Então, assim, e isso é só um exemplo que eu citei, mas, por exemplo, tem uns instrumentos de metais, né? Então eles precisam, dependendo do instrumento, tem que lavar. Tem instrumento que não pode ser lavado, né? Porque tem um sistema de abafamentos e de outras coisas, mas esses instrumentos eles precisam de manutenção. Inclusive, quem toca um instrumento de sopro, né, e passa muito tempo sem lavar, né, pode até a pessoa, de repente, ter alguma enfermidade, né, a partir daquele maltrato, né, não é maltrato, é falta de zelo, né, manutenção,
0: higiene,
1: né, daquele instrumento. Então, nós lá iremos falar um pouco, né, sobre isso aí, e os irmãos que estão em casa se organizem, né, Pastor Daniel?
0: É verdade.
1: Para ir lá, para sabermos também um pouco da sua experiência e compartilhar um pouco daquilo que nós adquirimos ao longo, né, desses anos.
0: Maravilha, glória a Deus. Então os irmãos aí estão já sentindo aí já um gostinho, né, do que vai ser esse encontro de orquestra. Né?
3: Será uma bênção.
0: Essa é uma bênção. O terceiro ponto será o alinhamento com a sã doutrina e o compromisso dos músicos com Deus e com a igreja. Maestro João, o que nós podemos falar sobre esse assunto aqui? Alinhamento com a sã doutrina e o compromisso dos músicos com Deus e com a igreja.
2: Pois é, meus irmãos. Paulo, quando escreve aos Romanos, ele diz que nós devemos apresentar o nosso corpo como sacrifício vivo, santo e agradável a Deus, que é o nosso culto racional. E um culto racional não faz sentido que a pregação diga uma coisa e o louvor do coral diga outra, que as doutrinas que são dadas pelo pastor na quinta-feira no culto de doutrina estejam contradizendo com aquilo que os conjuntos estão cantando, com coisas que não fazem parte do nosso meio doutrinário. E assim o músico, os maestros devem prestar atenção, né, nos repertórios que estão sendo cantados e tocados nas suas igrejas, e não só os hinos, mas também a nossa vida, como Paulo diz, precisa ser um sacrifício vivo. A minha oferta, ela é importante, mas quando Deus, ele vai dizer que rejeitou a oferta de Caim, ele olhou primeiro para Caim e sua oferta, ele olhou para Abel e sua oferta, ele olha primeiro o ofertante. Então a nossa vida precisa estar respaldada na palavra do Senhor. E como já foi citado aqui, o Salmo 33:3 é cantai bem e com júbilo, tocai bem e com júbilo. O júbilo, a alegria de estar fazendo isso na casa do Senhor, precisa estar junto com a técnica, porque técnica por técnica, qualquer pessoa que tenha um acesso ao instrumento e educação, ela vai saber fazer a técnica. Mas nós sabemos que nós regemos orquestra, nós tocamos, e nós sabemos o quanto que o Espírito de Deus se move no nosso meio quando estamos todos ali unidos no mesmo propósito, na mesma intenção, no mesmo pensamento, na mesma doutrina, e o trabalho flui de uma forma totalmente diferente. E a gente percebe que quando o músico, ele tem compromisso não só com a música, mas também com a palavra de Deus, juntando tudo isso, que antes de sermos músicos nós somos crentes, nós somos cristãos lavados e remidos pelo sangue do Senhor. Então nós precisamos estar alinhados com a sã doutrina, com a doutrina que foi nos passada, com a doutrina dos apóstolos, com a doutrina da nossa Assembleia de Deus, e para o crescimento do reino e da nossa igreja.
0: Muito bem, maravilha. Então, meus irmãos, esta parte, ela é uma parte já doutrinária, muito importante, que vai nos fazer entender do compromisso do músico com Deus e com uma vida de santidade, uma vida em conformidade com a palavra de Deus. Inclusive, irmãos, a questão da nossa igreja, a igreja que nós participamos, que nós congregamos, aonde nós vemos que a Assembleia de Deus é uma igreja que tem uma doutrina específica, principalmente a igreja Assembleia de Deus do Estado do Rio Grande do Norte, onde nós temos um pastor, o pastor Martim Alves da Silva, é um pastor muito zeloso pela doutrina e também pela questão dos usos e costumes da nossa igreja. E nós devemos, então, nos alinhar, né, a esta orientação do nosso pastor com relação ao trabalho musical na igreja. Em meio a toda essa situação que estamos vivendo hoje, que é a questão da chegada da música gospel, tem uma outra música que o irmão João falou agora.
2: Worship.
0: Worship, né?
2: É worship.
0: Worship. Eu nem sei o que é isso, mas esse povo mais novo é que... É, worship e outras coisas mais que vem chegando, né, em nosso meio, né, irmãos? E a questão também, irmão Ronaldo, a questão também das heresias. Porque às vezes nós nos apropriamos de hinos que não são hinos feitos pelos irmãos pentecostais, podemos dizer assim, né? Não tem a linha pentecostal. São hinos de outras denominações, não vamos citar aqui nenhuma denominação, né? Que às vezes não tem, não crê, né, no batismo com o Espírito Santo, né? Não crê nos dons espirituais, não crê no arrebatamento da igreja, né? Então tudo isso nós temos que fazer o quê? Temos que ter o conhecimento, nós os regentes, nós os músicos, para que nós possamos nos alinhar, né, irmãos? A sã doutrina, a palavra de Deus, né? E também aos usos e costumes da nossa igreja, né, irmãos? Porque nós temos esse propósito que tem sido bem colocado pelo nosso pastor Martim. E então nós queremos deixar aqui esse convite, né, irmãos? Para os irmãos estarem conosco lá, então, nesse dia 18, vai ser um momento muito especial. E esses irmãos que estão conosco aqui estarão conosco lá no dia, né? Nosso irmão Ronaldo, nosso irmão João, nosso irmão Marcos, esses maestros que têm trabalhado, né, irmão, já há muito tempo na obra do Senhor. E nós estamos vendo também aí, irmão Marcos, nós que somos já assim da velha guarda, podemos dizer assim, o senhor nem tanto, né?
1: Quase meio século.
3: Eu me considero, pastor.
1: Quase meio século, né?
0: Quase meio século, né?
2: Eu sou o caçula.
0: Então nós estamos assim, vendo assim, nosso irmão João, por exemplo, né, que tem feito um trabalho com o coral lá, maravilhoso, né? E outros, meu irmão Lucas, lá no estado das Flores, né? E outros irmãos, outros jovens, a irmã Mariana, que é a

0: Então eu creio que Deus vai nos abençoar poderosamente nesse trabalho. E nós pedimos as orações de todos os irmãos que estão nos ouvindo. Eu queria agora ouvir aqui as considerações finais de cada um dos nossos irmãos e pedir a Moedas para colocar a chamada do pastor Martim novamente, e nós vamos encerrar o programa. Bom, Marcos.
1: É falar da nossa satisfação e continuar convidando, né, todos os nossos músicos, né, da nossa capital, da Grande Natal, do Rio Grande do Norte. Não precisa ser só música que toca instrumento de sopro, né, ou de corda, mas pode ser instrumentista que toca teclado, guitarra, violão, bateria. Então todos estão convidados. Será uma bênção. Com certeza você vai sair de lá muito mais revestido, com muito mais ensinamento e tantas outras coisas.
0: Irmão Ronaldo.
2: Pastor Zodiel e todos os ouvintes, nossos irmãos maestros que estão aqui, eu me sinto honrado, pastor Daniel, de estar fazendo parte desse corpo. E eu gostaria de abrir uma exceção aqui, um parêntese, para parabenizar o nosso pastor Arnon, que também é maestro. O pastor Arnon pai regeu vários corais, o pastor Arnon filho também, Arnon Júnior, já regeu corais.
3: Foi aniversário deles, segunda-feira dele, né? Ontem.
2: Hoje, 7, né? Hoje, 7 do 7 é o aniversário dele. Eu quero parabenizar o pastor Arnon e deixar para ele o escritor aos Hebreus, capítulo 6, versículo 10, que é muito conhecido de nós, né? Esse versículo. Mas é porque Deus não é injusto para se esquecer da vossa obra e do trabalho do amor que para com o seu nome mostrastes, enquanto servistes aos santos e ainda servis. Estamos aqui a serviço da obra, né, pastor?
0: É verdade.
2: Muito obrigado.
0: Recebo parabéns, então, toda a equipe aqui, nosso querido e nosso irmão pastor Arnon. Irmão João.
3: Meus irmãos, também queria aqui deixar registrado a minha alegria de estar aqui com vocês, de estar podendo participar mais, de forma mais intensa, no departamento de música. E gostaria de mandar um abraço para o pastor Abel Moreno, meu pastor, irmã Ceiça, e para o Coral Maranata, que também vai completar ano esse mês, e para os nossos irmãos também do Louvor de Jade, que muito me ajudam nos eventos aí afora. Quando nós solicitamos, eles sempre estão ali de prontidão, e nosso departamento de música ali no setor 8.
4: Queridos irmãos, quero com alegria saudá-los com a paz do Senhor. Quero me dirigir aqui aos maestros e aos componentes das nossas orquestras para o sexto Enorade, que vai acontecer aqui no nosso templo sede da IADERN, no dia 18 de julho. Próximo mês vai ser de bênção a presença de cada um de vocês aqui, porque vocês estão dentro da vocação de Deus. São músicos, são maestros, enfim, este sexto Enorade vai ser uma bênção para todos nós, tanto aqui da capital como do interior do nosso estado também. Vamos investir no reino de Deus, dentro da vocação que cada um de nós foi chamado para a glória de Deus. Deus abençoe a todos vocês, conto com o meu apoio e com as minhas orações também.
0: Meus amados irmãos, assim chegamos ao final do programa de hoje, agradecendo aqui a presença do nosso irmão Marcos, irmão Ronaldo, irmão João, trabalhos técnicos, irmão Eudes e de toda a equipe. Que Deus abençoe a todos em nome de Jesus. E até a próxima terça-feira, se assim o Senhor nosso Deus nos permitir, estaremos aqui falando de como foi o ensaio do dia 11, o ensaio geral, e também já convidando os irmãos para o dia 18, que será o encontro das orquestras. Deus abençoe a todos, a paz do Senhor.
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0: 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Trabalhadores, empregadores e demais cidadãos podem acessar serviços, obter informações, registrar manifestações e encaminhar denúncias relacionadas ao mundo do trabalho por canais oficiais de atendimento. Entre as opções disponíveis estão a plataforma fala.br, destinada ao registro de reclamações, sugestões, solicitações, elogios, denúncias e pedidos de acesso à informação. A assistente virtual Celeste, que fornece orientações sobre os serviços do Ministério do Trabalho e Emprego. A plataforma Facilita, para serviços como seguro-desemprego, abono salarial e carteira de trabalho digital, além da consulta a documentos do SEI Público e a legislação trabalhista. Informações também podem ser obtidas pela Central Alô Trabalho, por meio do telefone 158, repito, 158. As denúncias sobre irregularidades trabalhistas podem ser registradas em sistemas específicos, conforme o tipo de ocorrência, incluindo denúncias trabalhistas em geral, trabalho análogo à escravidão e trabalho infantil. Para saber mais, acesse gov.br/trabalho-e-emprego. Repito, gov.br/trabalho-e-emprego. O concurso da Dataprev está com inscrições abertas. A empresa de tecnologia e informações da Previdência Social oferece oportunidades para Natal e outras capitais brasileiras. Na capital potiguar, as vagas são destinadas à formação de cadastro de reserva para candidatos com nível superior. Ao todo, o concurso disponibiliza 212 vagas imediatas e formação de cadastro de reserva para 1.611 candidatos. A seleção reúne 1.823 oportunidades, distribuídas entre Natal, Brasília, Rio de Janeiro, São Paulo, Fortaleza, João Pessoa, Florianópolis e outras cidades, conforme o cargo escolhido. Além das vagas imediatas, o cadastro de reserva permitirá futuras convocações durante o prazo de validade do concurso, de acordo com a necessidade da Dataprev. Os candidatos poderão concorrer a vagas em diferentes áreas de formação, entre elas, arquitetura, administração, tecnologia da informação, engenharia, direito, ciências contábeis, comunicação social e outras áreas de nível superior previstas no edital. Cada cargo possui requisitos específicos de formação e atribuições profissionais. Os aprovados terão remuneração inicial de até R$ 10.685. Além do salário, a Dataprev oferece benefícios previstos em acordo coletivo, conforme as regras estabelecidas no edital. As inscrições poderão ser feitas até às 16 horas do dia 6 de agosto, exclusivamente pelo site portal.fgv.br. Repito, portal.fgv.br. A taxa de inscrição é de R$ 110. Edição e apresentação de Sandra Cerqueira, com informações do Ministério do Trabalho e Emprego, Tribuna do Norte e Dataprev. Contamos com a sua audiência às 15 horas.
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3: 14:09.
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1: Boa tarde para você, 2:11 desta tarde abençoada de terça-feira, hoje 7/7/2026. Estamos juntinhos para juntos adorarmos a Deus na beleza da sua santidade. Eu sou Gerson Câmara, ao meu lado está o Eudes Teixeira, produção musical do Evaristo Filho, a direção geral é do pastor Oaldo Dantas. A partir de agora, músicas que tocam o coração, a meditação na palavra de Deus, Nordeste Informa, cada hora deixando você sempre a par de todos os fatos que são destaque aqui na nossa cidade, no estado e no país. Um programa que é pura emoção, está apenas começando até as 5:40 aqui na minha, na sua, na nossa. Nordeste Evangélica. Coisa boa, hein? Quero desejar para você que está ligadinho com a gente, permitindo a nossa entrada na sua casa, você que nos ouve no seu veículo, muito obrigado a você pelas estradas do Rio Grande do Norte. A Nordeste vai seguindo aí ao seu lado, abençoando a sua vida com o Evangelho da Paz. Graças a Deus. Em casa, no carro, no trabalho, 92 FM, fazendo companhia a você durante a tarde deste dia. Aos aniversariantes de hoje, parabéns, felicidade, saúde, paz e alegria. É o que nós te desejamos nesse dia especial, o dia do seu aniversário. Dia de celebração, dia de vida, dia de saúde, paz e alegria. Que a bênção de Deus, que as bênçãos do Senhor sejam aí sendo a cada dia derramadas sobre você e sua casa, tá certo? É o desejo do nosso coração nesse dia especial. Coisa boa, hein? Juntos estarmos aqui em gratidão ao Senhor por tudo que Ele é, por tudo que Ele faz. E a gente vai começando bem, cantando louvores a Deus, abrindo o programa de hoje com Beto Tavares, Sou Aprendiz. Na sequência tem Ari Júnior, Graças por Tudo, 2:13 agora.

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1: Boa tarde para você, 2:20 na capital potiguar. Nada melhor que sermos gratos por tudo, né? Porque tenho certeza que Deus tem cuidado de cada um de nós nos mínimos detalhes e aquele que começou a boa obra em nossas vidas vai a cada dia aperfeiçoando-a em Cristo Jesus nosso Senhor. Muito bem, amanhã, quarta-feira, tem círculo de oração, hein? Amanhã, nas seguintes congregações, estará acontecendo o círculo de oração. Pela manhã, consagração, à tarde, círculo de oração, com orações específicas, com o momento da palavra, com a gratidão, né, também, enfim, é um momento de comunhão e adoração. Nas congregações, Betfagé, Boa Esperança, Boas Novas, Bom Jardim, Cafarnaum, Congregação Centenário, Cidade Nova 2, Cidade Satélite, Ebenezer, que fica na rua Ebenezer, lá no bairro Nordeste, Congregação Estrela da Manhã, Efrata, Ponte de Esperança, Ponte de Luz, Golandim, Congregação Geração Eleita, Heróis da Fé, Jardim América, Jardim de Deus, Jardim Progresso, Jardim das Nogueiras, Lagoa Azul, Lagoa Nova, Mãe do Isa, Maranata, Mirassol, Congregação Monte Hebron, Morro do Careca, Monte Santo, Nascidos em Cristo, também Congregação Nazaré 1, Niterói, Nova Aliança, Nova Canaã, Novas de Alegria, Nova Descoberta, Nova República, Novo Amarante, Nação Santa, Nova Esperança, Congregação de Olho d'Água, Pacho Sara Sítio, Passo da Pátria, Peniel, Pirangi, Porta das Ovelhas, Porta da Salvação, Congregação Presidente Bandeira, no Alecrim, na Rua Presidente Bandeira, né? Avenida Presidente Bandeira, Congregação Redinha, Congregação Regumuleiro, Rocas, Santarém Bairro, Soledade 2, Sol da Justiça e Vale do Aijalon. Todas essas congregações estarão realizando amanhã, quarta-feira, mais um círculo de oração. E estamos em plena campanha nacional de oração, 24 horas ininterruptas de oração durante todo o ano, apresentando a igreja e a nação ao Senhor. Participe você também toda sexta-feira ali no Templo Sede, na Praça Gentil Ferreira, no bairro do Alecrim, do Culto Geral de Instrução e Doutrina. Culto Geral de Instrução e Doutrina toda sexta no Templo Central. E falando ainda no Templo Sede, no Templo Central, a gente lembra que hoje à noite, terça-feira, estará acontecendo Ceia do Senhor nas 42 polos. Ontem aconteceu no Templo Central, né? Ontem, segunda-feira. Hoje, terça-feira, nas 42 congregações polo, nos setores da Assembleia de Deus no Alecrim. Então, você é convidado a participar hoje à noite nas polos do culto de ceia, tá bom? Participe deste memorial até que Cristo venha. Domingo tem o que, Gerson? Domingo tem EBD. Eu disse, Escola Bíblica Dominical, estaremos estudando a lição de número 2. E

0: crianças.
1: Que legal!
2: Que momento sem igual. Com certeza vamos aprender mais e mais na EBD. A lição 2, a porta da fé se abre para entre os gentios, né? Se abre entre os gentios, a porta da graça, né? A porta da fé, graças a Deus. E essa graça tem nos alcançado. E você pode colaborar levando também informações importantes para a sala de aula, né? Relacionada aí à segunda lição da EBD, Escola Bíblica Dominical. Então fica aí a dica, o convite feito para você em todas as nossas congregações. E terá início agora dia 9, seguindo até o dia 11 de julho, chamados para sermos um. É isso, minha gente, chamados para sermos um. Estará acontecendo ali na Assembleia de Deus, congregação de Pi 1. Fica, é bem central a congregação de Pi 1, né? Fica bem fácil de você achar. E aí você é convidado a participar também. Na rua Avenida Joaquim Patrício, fica a congregação de Pi 1, número 18. E aí você é convidado a estar louvando a Deus, estar aprendendo mais acerca da palavra com os nossos amados irmãos lá em Pi 1. Estarão participando desse evento de 9 a 11, pastor Josenil Júnior, pastor Marconi de Assis, presbítero Alexson Carlos, presbítero João Maria também. Esse é um momento, assim, sabe, muito especial. Então fica o convite feito para você participar também. São 2:25, 2:25, vamos cantar louvores a Deus, vamos adorar o Senhor, lembrando, logo mais, ceia do Senhor, a culto de ceia nas 42 igrejas Polo. Na interpretação do Esteve Jacinto, Fantasias, 12:25 ainda.

0: Boa tarde, para você. 2:29, que a paz do Senhor Jesus Cristo esteja aí presente em seu coração, na sua vida. Graça Imperial já chegando por aqui. Muito bem, seja bem-vinda. Também Maísa Nunes, boa tarde, Maísa. Paz do Senhor, Deus abençoe a você e a toda a sua família. Também temos aqui a participação da nossa querida Maria Gorgonio. Seja bem-vinda, Maria, que a paz do Senhor esteja contigo também. Socorro acompanhando a gente, boa tarde, Socorro. Boa tarde, Cláudia Cristina, direto de Extremoz para o mundo, adorando a Deus conosco. A Felícia, boa tarde, Felícia, também feliz com Jesus, né? Graças a Deus, graças a Deus. Temos aqui a sua participação na nossa programação. É um prazer, viu, contarmos contigo, contarmos com a sua sintonia. Que Deus continue abençoando sua vida em nome de Jesus. Vamos ao intervalo rapidinho, a gente volta.
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0: agora 2:40 em Natal, 2:40, boa tarde para você, Direito do Consumidor, chegando sempre com a dica especial, uma informação importante. E a gente traz a informação da Prefeitura de Macaíba, que através da Secretaria Municipal de Tributação, está aí com o programa de recuperação fiscal Refis 2026, oferecendo ao cidadão da cidade opções de parcelamento de débitos tributários como IPTU, ISS e alvarás em até 36 vezes e com até 100% de desconto sobre juros e multas. A renegociação está disponível para pessoas físicas e jurídicas e pode ser realizada até o dia 31 de agosto. Tá? Até 31 de agosto você tem a oportunidade. De acordo com as regras deste ano, o parcelamento pela via administrativa pode ser em até 36 parcelas. Nos processos judicializados, o contribuinte pode parcelar em até 24 vezes. Já o desconto sobre juros e multas variam de acordo com o número de parcelas. Para pagamento em parcela única, pela via administrativa, há 100% de desconto. Já nos processos judicializados, o pagamento em uma só vez tem 50% de desconto nos juros e multas. A opção pelo ingresso no Refis pode ser realizada de forma online através do portal do contribuinte, disponibilizado no site macaíba.rn.gov.br ou presencialmente na sede da Secretaria Municipal de Tributação, localizado na Rua da Conceição, 194, no centro de Macaíba. O cidadão tem até o dia 31 de agosto deste ano para aderir ao programa. Essa oportunidade é válida para obrigações tributárias com fator geradores até o dia 31 de dezembro de 2025. Então fica aí a dica, a informação para você no Direito do Consumidor de hoje.
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0: Coisa boa é tê-lo como nosso ouvinte aqui na nossa programação, sempre o melhor para você. Deus abençoe a sua vida. Obrigado aí ao Paulo Roberto acompanhando a gente. Deus abençoe a ele e a toda a casa. Olha, Paulo Roberto faz um trabalho de excelência, né? Ele trabalha com reciclagem de lixo eletrônico. Então, você que tem aí um notebook, um computador, periféricos, liquidificador, ventilador, que não está usando mais, está danificado, está sem uso, está só ocupando espaço aí na sua casa, no seu quintal, entre em contato com o Paulo Roberto no 98805-9638. Um abraço para o Paulo e a toda a sua casa. Também conosco está a nossa querida Maísa acompanhando a gente. Deus abençoe. Vamos cantar, vamos louvar a Deus com mais um belíssimo louvor. A gente volta já.

0: 2:55 em Natal. Boa tarde para você que sintoniza 92.5 FM, Rádio Nordeste Evangélica. 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E lembrando que hoje à noite estará acontecendo culto de ceia nas 42 igrejas polo, nos setores da Assembleia de Deus em Natal. Você é convidado a participar deste memorial até que Cristo venha. E agora, né? Agora, Sandra Cerqueira está chegando aí com mais uma edição do Nordeste Informa. Lembrando que você pode entrar em contato conosco pelo WhatsApp 988-26-2255. 988-26-2255. Mas antes da Sandra chegar aqui com informações, eu quero te passar também uma outra informação super importante. 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Agora 2:58, Sandra Cerqueira chega com mais edição do Nordeste Informa, a gente volta já já.
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2: Muito obrigada pela sua sintonia. Confira agora os destaques desta edição. As inscrições para a Prova Nacional Docente foram prorrogadas até o dia 10 de julho. O novo prazo também vale para as solicitações de atendimento especializado. Para efetivar a inscrição, o candidato deve pagar a taxa de R$ 85,00 até o dia 14 de julho. Essa também é a data em que será divulgado o resultado das solicitações de atendimento especial. Em caso de negativa, os recursos podem ser apresentados pelos candidatos até o dia 16 de julho. A aplicação da prova está mantida para o dia 20 de setembro e o resultado final será divulgado em 15 de dezembro. O exame é composto por duas partes, sendo uma voltada para a formação geral docente e outra para questões específicas de 21 áreas de licenciatura. A Prova Nacional Docente tem o objetivo de avaliar a formação dos profissionais que estão concluindo cursos de licenciatura em todo o país. O resultado também pode ser usado como parte de processos seletivos em concursos públicos para a contratação de profissionais de educação básica. O governo do Rio Grande do Norte publicou novas convocações de professores temporários para atuar na rede estadual de ensino. A Secretaria de Estado da Educação divulgou os atos em edição extraordinária do Diário Oficial do Estado da última sexta-feira. Além disso, as convocações contemplam candidatos aprovados em processos seletivos simplificados e integrantes do cadastro de

0: Santa Cruz, Angicos, Currais Novos, Caicó, Açu, Mossoró, Apodi, Umarizal, Pau dos Ferros e João Câmara. Sandra Cerqueira na edição e apresentação, com informações da Empresa Brasil de Comunicação, Ministério da Educação e também do Governo do Rio Grande do Norte. Retornaremos às 16 horas com mais informações para você.
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3: 15 horas e 1 minuto.
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1: Três e quinze em Natal, boa tarde para você, vamos seguindo feliz com Jesus nessa tarde maravilhosa, ensolarada, tarde abençoada que Deus tem nos concedido, a ele toda honra, toda glória, todo louvor, toda adoração, e você participando com a gente, tudo fica ainda melhor. Um abraço para o Ricardo, acompanhando a nossa Nordeste, muito obrigado pelo carinho também, a sua audiência, Antônio, lá na cidade de Macaíba. Abração especial, a paz do Senhor para o Alan Pereira. Boa tarde, Alan. Boa tarde para você, meu irmão, minha irmã, que acompanha a nossa programação Feliz com Jesus, né? Graças a Deus. E você participando, fica tudo ainda melhor. 988-26-2255, WhatsApp da nossa programação. É Gilvan Batista. Boa tarde, Gilvan. Boa tarde também para o nosso querido Lourinho, né? Lá na Serrinha das Pedreiras. A Vitória lá em São Paulo do Potengi, sempre acompanhando a gente, um prazer, viu? Contarmos com a sua audiência. 3:15 na capital, vamos de louvor, vamos adorar o Senhor, feliz com Jesus.

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1: 3:23 na Grande Natal, feliz com Jesus e aqui na Nordeste Evangélica, emissora das Boas Novas. Que bom é tê-lo como nosso ouvinte nessa tarde feliz e abençoada. Podemos dizer que grandes coisas tem feito o Senhor por nós e por isso estamos alegres. Nada melhor que estarmos diante do altar de Deus, né? Como ouvimos aí há poucos instantes através desse belíssimo louvor. Que bênção, que maravilha. Então, você é convidado também a estar diante do altar de Deus, né? A palavra de Deus tem um convite todo especial por meio de Jesus, quando ele diz: vinde a mim todos os que estão cansados e oprimidos e eu vos aliviarei. Glória a Deus, porque podemos contar com esse socorro, né? Bem presente nas horas de dificuldade. Deus, ele está sempre pronto para nos abençoar, para nos ajudar, para nos proteger, nos auxiliar em tempo oportuno, né? Graças a Deus, nos respondendo em tempo oportuno. Deus é Pai e ele é aquele que cuida de nós em todos os detalhes, em todos os momentos. Ele está cuidando da minha vida e da sua vida também. 3:24, você participando com a gente pelo 988-26-2255, WhatsApp da nossa programação. E vamos a um breve intervalo, não é isso? Vamos a um intervalo rapidinho. Daqui a pouquinho a gente volta com muito mais para você na tarde, a sua 92 FM.
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1: Três horas e 35 minutos em Natal, o boletim semanal da balneabilidade divulgado pelo IDEMA apontou 3 pontos impróprios para banho na Grande Natal. E os trechos ficam em Parnamirim e Natal, conforme o boletim elaborado pelo projeto Estudo de Balneabilidade das Praias do Rio Grande do Norte. De acordo com o levantamento, foram classificados como impróprios o Rio Pirangi, na altura de Ponte Nova, em Parnamirim, Pirangi do Norte, no trecho da Apurne, também em Parnamirim, e Areia Preta, na altura da escadaria de Mãe Luísa, aqui em Natal. Os demais pontos monitorados em Natal, Parnamirim, Nísia Floresta e Extremóis aparecem como próprios para banho no boletim. A classificação é feita com base na resolução do Conselho Nacional do Meio Ambiente, o CONAMA, que estabelece critérios para avaliar a qualidade da água destinada à recreação de contato primário, como banho, mergulho e atividades esportivas. O boletim considera coletas realizadas ao longo das semanas anteriores e é usado como referência para orientar banhistas sobre as condições das praias e balneários aqui no nosso estado. Então fica aí a boa notícia, né? Apenas 3 pontos estão impróprios, os demais estão aí próprios para banho. Isso é bom demais. 3:36 agora na capital dos potiguares.
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1: Isso, vamos seguindo, abraçando aqui a Analine Gouveia. Boa tarde, Analine. Boa tarde também para a nossa querida Angélica em Águas Claras, acompanhando sempre a gente. Também conosco está a Andressa lá no Tirol. Boa tarde, boa tarde. Deus abençoe. Andressa, boa tarde também aqui para Gleison, um abraço Gleison, boa tarde. Ele está aí acompanhando a nossa programação e diz assim, olha, pedestre, vamos ter cuidado, né? Ao atravessar embaixo da passarela que está em reforma o DR, era para colocar aí um provisório, um sinal provisório, né? Eu acho que essa passarela que ele está se referindo é uma passarela que tem lá em Parnamirim, né? E que está passando por uma manutenção e aí os pedestres acabam passando por baixo, né? Então o perigo é constante na região lá e é importante que ao trafegar, né, por aquele trecho em Parnamirim, os motoristas fiquem atentos, porque realmente os pedestres estão passando pela via e é complicado. É pessoa idosa também, né? Senhoras, senhores, enfim. Muita atenção, muito cuidado ao trafegar ali em Parnamirim, porque uma dessas passarelas está passando por reforma e aí não tem uma... O pessoal passa mesmo a via e tem, eu acho que uma outra passarela 200 ou 300 metros após, mas as pessoas... acham um pouco distante, então se arriscam passando na BR, e é um perigo constante, minha gente, perigo constante. Então, muita atenção, muito cuidado, você motorista. Hoje mesmo pela manhã houve um acidente ali na rotatória do anel viário, né, que vai para Parnamirim, um caminhão tombou, virou. Eu fico imaginando, meu Deus, ainda bem que não vinha passando ao lado desse caminhão, né, algum veículo pequeno. Se o caminhão tombou, teria tombado em cima do carro menor, né? Então, muita atenção, muito cuidado. O trânsito é uma atenção, requer uma atenção constante. Ainda tem gente que fica mexendo no celular, fica ligando, fica... Você percebe, é nítido quando tem um motorista no trânsito com o celular. É nítido, o carro fica assim, meio que de um lado para o outro, a velocidade diminui, reduz. Então, o homem quer falar o celular, pare o carro no acostamento, sei lá, pare em algum canto com segurança... E fale o quanto for possível falar, o quanto for necessário falar. Ou se não, está dirigindo, deixa o celular tocar. Daqui a pouco, daqui a 10 minutos, 15 minutos, você resolve o problema. Mas não, as pessoas insistem, sabe? Se o adulto age dessa forma, né? Aí às vezes querem, olha, as crianças, que menino desobediente, menino isso, menino aquilo. Mas olha, se os adultos não se controlam, imagina as crianças, né? É difícil. Então... É importante que cada um faça a sua parte para que tenhamos mais segurança no trânsito, para com todos. Então fica aí o nosso apelo, o nosso pedido realmente, cuidado, todo cuidado é pouco. Boa tarde também para Eurides, Eurides acompanhando a gente lá em Santarém, lá no Conjunto Santarém, Zona Norte de Natal. Muito bem, muito obrigado, Eurides, pela sintonia. Marlon, boa tarde, Marlon. Boa tarde para você, Marlon. Um abração. 3h39, 3h40 agora. Vamos cantar louvores a Deus. A gente volta já. Podemos dizer em alto e bom som, até aqui o Senhor nos ajudou. Então, vamos em frente, na certeza de que aquele que começou a boa obra em nós vai a cada dia aperfeiçoando-a em Cristo Jesus.

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1: Isso, meu amigo, minha amiga, são 3:54 na capital potiguar. Boa tarde para você. A Prefeitura de Macaíba, em parceria com o Sistema Fé Comércio Rio Grande do Norte, realizará a primeira edição do Ciência na Praça. Olha que legal, evento que reúne atividades na área das ciências, inovação e tecnologia, que acontecerá nesta sexta-feira, dia 10, na Praça Paulo Holanda Paz, no centro da cidade de Macaíba. A programação terá início às 15h, com a feira de exposição de várias instituições participantes, né, parceiras, como a Escola Agrícola de Jundiaí, da UFRN, o Instituto Santos Dumont, IFRN, Pax, Senac, Sindicomércio, Sebrae RN. Olha que coisa boa, quanta coisa boa. Então, Parnamirinox também, né? Tantas outras atrações. A partir das 17h, haverá o lançamento também da unidade móvel TI e gestão da Fé Comércio RN. Então, olha aí, toda a comunidade é convidada a participar dia 10, próxima sexta, 10 de julho, às 15h, no centro da cidade de Macaíba, na Praça Paulo Holanda Paz. Então, fica aí o convite feito para você participar também, você jovem, você estudante. Que legal, então tem a oportunidade de conhecer mais acerca, né, dessas instituições e com certeza te dá um norte, né? Às vezes nós, quando somos jovens demais, a gente fica naquela dúvida, estudantes, estão terminando o ensino médio, que curso eu vou fazer na universidade, né? Que carreira profissional eu vou seguir? E aí são tantas interrogações. E um evento como esse vem para ajudar a você a descobrir aí o seu potencial, descobrir aí as suas habilidades. Deus com certeza colocou muitas habilidades na sua mente, né? Aí na sua vida. E aí você agora vai com certeza descobrir qual é a sua habilidade, aquela habilidade que mais te está aí latente, mais te chama a atenção, né? Então vale a pena conferir, vale a pena conhecer, participar, e aí Deus vai te iluminando, vai te abençoando, vai te ajudando. Com certeza você vai ser um excelente profissional na área que o Senhor colocou aí no seu coração para que assim você seja, tá certo? Fica a nossa dica para você. E agora quem chega com mais informações para a gente é a Sandra Cerqueira em mais um Nordeste Informa. A gente volta já já.
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2: Confira agora mais notícias no Nordeste Evangélico Informa. Foi autorizada a realização de concursos públicos para a Receita Federal e o Banco Central. Juntas, as seleções vão oferecer 316 vagas para cargos de níveis médio e superior. Na Receita Federal, vão ser 146 vagas, sendo 116 para analista tributário e 30 para auditor fiscal. Já o Banco Central vai ter 170 oportunidades, 100 para auditor, 50 para técnico e 20 para procurador. Os editais devem ser lançados em até 6 meses. O prazo mínimo entre a publicação do edital e a aplicação da primeira prova é de 2 meses. O Procon Natal divulgou a pesquisa de preços da cesta básica referente ao mês de junho. O levantamento aponta que a cesta básica passou a custar, em média, R$ 473 na capital potiguar, registrando alta de 0,7% em comparação com o mês de maio. A pesquisa considera um conjunto de 40 produtos de consumo essencial. O aumento registrado em junho reflete a variação dos preços desses itens nos estabelecimentos pesquisados pelo órgão. Realizada mensalmente, a pesquisa acompanha os preços de produtos de mercearia, açougue, hortifruti, higiene e limpeza em supermercados, atacarejos e supermercados distribuídos pelas 4 regiões da cidade. Entre as categorias pesquisadas, o maior aumento foi registrado em higiene e limpeza, seguida pelos setores de mercearia e açougue, e já os produtos de hortifruti apresentaram redução média de 2,68%, comportamento influenciado pela sazonalidade da produção e pelas condições climáticas. No acumulado do semestre, o preço médio da cesta básica passou de R$ 436,73 em janeiro para R$ 473,46 em junho, um aumento de R$ 36,73 no período. O levantamento é realizado semanalmente em 26 estabelecimentos comerciais da capital. Na apresentação e edição, Sandra Cerqueira, com informações da Receita Federal e do Procon Natal. Às 21 horas, estaremos de volta com mais uma edição do Nordeste Evangélico Informa.
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4: 16 horas.
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0: 4:08, boa tarde para você que acompanha a gente pelas ruas da nossa cidade. Nosso muito obrigado por sua audiência e por ter escolhido essa emissora para sintonizar na tarde deste dia, na tarde dessa terça-feira maravilhosa, abençoada que o Senhor tem nos concedido. E agora, sabe, chegou aquele momento especial de meditação na palavra de Deus. Pastor Elinaldo já está chegando com mais um Boas Novas para a Família. A gente volta já.
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2: Meus caros irmãos, a paz do Senhor para todos. Veremos outro personagem da Bíblia que teve que se isolar durante algum tempo para não correr risco de vida. Falaremos sobre o profeta Elias, grande homem de Deus que foi usado de maneira tremenda para dar a mensagem a Israel, num tempo em que o governo era corrupto e fraco, a ponto de se encurvar perante Deus estranho. Veremos como ele teve que ficar em quarentena para escapar da morte. Vemos que o profeta Elias teve uma tremenda experiência em sua vida com Deus, quando teve que confrontar 850 profetas de Deus estranhos, como os profetas de Baal e de Azera, deuses da terra de Canaã. Diante do desafio terrível, o profeta Elias foi honrado por Deus, que mandou fogo do céu sobre o holocausto, diante do fracasso dos profetas de Baal e de Azera. Foi tão grande a vitória que o povo exaltou ao Deus de Elias, dizendo em alta voz: só o Senhor é Deus, só o Senhor é Deus. Foi uma vitória espetacular e grandiosa, mas o profeta sofreu uma terrível ameaça por parte da rainha Jezabel, esposa do rei Acabe. Como ela era da adoradora dos deuses estranhos, e sabendo que o profeta Elias matara seus 850 profetas, sendo 450 de Baal e 400 de Azera, ela se encheu de ira e vingança e prometeu mandar matar o profeta Elias. Diante da terrível ameaça por parte da perigosa e ímpia Jezabel, Elias sentiu medo de perder a vida e procurou sair daquele lugar para o deserto. E assentou-se debaixo de uma árvore, de um zimbro. Ali sua angústia foi tão grande que ele pediu a morte a Deus, dizendo: já basta, ó Senhor, toma agora a minha vida, pois não sou melhor do que os meus pais. 1 Reis 19:4. Naquele desespero, Deus mandou um anjo que proveu pão e água para Elias, e mandou que ele se levantasse, pois longo seria ainda o caminho que ele haveria de percorrer. O texto diz que com aquela comida providenciada por Deus, Elias caminhou 40 dias e 40 noites e foi até o Monte Horeb, o Monte de Deus. Né? Vemos aí mais uma quarentena na Bíblia. 40 dias e 40 noites. E podemos ver que Deus cumpre suas promessas quando tem um plano na vida de um servo seu. Imaginem, à luz da ciência, jamais uma pessoa pode passar 40 dias e 40 noites sem comer, sem se alimentar. Já vimos que Moisés experimentou duas quarentenas, também sem comer ou beber, durante 40 dias e 40 noites. Agora vemos o profeta Elias, depois de se alimentar com pão e água trazidos pelo anjo, não só ficar nutrido, mas caminhar com a energia daquela comida por 40 dias e 40 noites sem se alimentar. Só acredita nisso que isso é verdade, quem crê no poder de Deus, quem crê na sua palavra, no Deus criador dos céus e da terra e do ser humano. Mas conforme a Bíblia, para Deus nada é impossível. Lucas 1:43. Mais uma lição para nós: seja qual for a quarentena, seja qual for a situação, se estivermos debaixo da potente mão de Deus, se cumpre o Salmo 23: o Senhor é meu pastor, nada me faltará. Mas a nossa natureza humana é falha mesmo. Diante de toda essa proteção de Deus, Elias temeu as ameaças da terrível Jezabel. Em lugar de prosseguir a caminhada, Elias se escondeu numa caverna. Mais uma quarentena. Isso pode acontecer com qualquer um de nós. Quantas vezes já ficamos em cavernas em nossa vida, não é? Mas Deus não desprezou nem repreendeu Elias, diz a palavra. E eis que a palavra do Senhor veio a ele E ele diz: que fazes aqui, Elias? 1 Reis 19:9. Como Deus cuida de seus servos quando tem um plano em suas vidas. Em resposta a Deus, o profeta respondeu segundo a sua visão, segundo a sua lógica, diante da situação em que se encontrava, dizendo assim. E ele disse: tenho sido muito zeloso pelo Senhor, Deus dos exércitos, porque os filhos de Israel deixaram o teu concerto, derribaram os teus altares e mataram os teus profetas à espada. E eu fiquei só e busco a minha vida para me tirarem. 1 Reis 19:10. Essa era a visão de Elias. Imaginava que somente ele escapara da sanha assassina de Jezabel, que procurava tirar a sua vida depois que mandara matar os profetas do Senhor. E Deus fez Elias ver sinais tremendos. Primeiro, fez soprar um vento muito forte que derrubava tudo diante da caverna. Mas Deus não estava no vendaval. Depois, Deus provocou um terremoto, mas não estava no meio daquele tremor. Em seguida, Deus mostrou um fogo terrível diante de Elias, mas Deus não estava no meio do fogo. Elias ficou impressionado. Por fim, Deus fez Elias ouvir uma voz mansa e pacífica, ou mansa e delicada, e falou com ele, perguntando segunda vez: que fazes tu aqui, Elias? O profeta, tentando justificar a sua situação diante de Deus, respondeu. E ele disse: eu tenho sido extremo zeloso pelo Senhor Deus dos exércitos, porque os filhos de Israel deixaram o teu concerto. Ele repetiu: derribaram os teus altares, mataram os teus profetas à espada, e eu fiquei só e busco a minha vida para tirarem. 1 Reis 19:11-14. Ele tinha suas razões. Mesmo depois da estupenda vitória dada por Deus diante da investida da maligna Jezabel, dos profetas de Baal, ele foi ameaçado de morte por ela, a mulher do rei perversa, Puzilano, o rei Puzilano, que era mandado por ela. Por isso pensava que haviam matado todos os profetas de Israel. Então Deus lhe disse que a sua missão ainda não havia terminado. E ele deu três missões importantes a Elias. Primeiro, ungir Azael, rei da Síria. Segundo, ungir a Jeú, filho de Nissi, rei sobre Israel, em lugar de Acabe. E terceiro, ungir Eliseu, profeta, em seu lugar. 1 Reis 19:15-16. Assim, depois de cumprir todas as missões dadas por Deus, o profeta Elias foi arrebatado aos céus num redemoinho. E Eliseu ficou com a sua capa, configurando a sua unção em lugar de Elias. 2 Reis 2:9-11. Desse modo, vimos mais uma quarentena de 40 dias e 40 noites vivida por Elias de forma sobrenatural, onde ele pensava que tudo estava acabado para sua vida e seu ministério. Deus se revelou ao profeta e lhe mostrou que ainda havia muito a realizar. Que Deus nos ajude, que após essa quarentena da pandemia do Covid-19, vejamos mais ainda o que Deus tem para realizar por nosso intermédio. Eu pergunto: você tem aproveitado bem o tempo da quarentena, na presença de Deus com a sua família, ou não? Cuidado, Deus anota tudo que fazemos ou deixamos de fazer. Se você não é crente em Jesus, aceite-o como seu Salvador enquanto é tempo. Ele disse que somente Ele é o caminho e a verdade e a vida, e ninguém vai a Deus a não ser por Ele. Até o próximo programa, se Deus quiser.

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1: Feliz com Jesus, 4 horas e 35 minutos na capital potiguar. Boa tarde para você, ligadinho com a gente, adorando a Deus conosco. É um prazer contarmos com a sua audiência. Irmã Zélia, lá na Zona Norte também, feliz com Jesus, né? Graças a Deus, enviando uma saudação para o Geraldo Júnior, Eudes Teixeira, toda a equipe da rádio. Ok, muito obrigado, viu? Deus abençoe rica e poderosamente a sua vida. Feliz com Jesus. Vamos seguindo aqui, abraçando a você que nos abraça com a sua participação todos os dias em 92.5. Rádio Nordeste Evangélica, a emissora das Boas Novas, há 30 anos, anunciamos o Evangelho de Jesus, abençoando os céus do Rio Grande do Norte com o Evangelho da Paz. Graças a Deus. E você faz parte, né, dessa história, você faz parte aqui da nossa família Nordeste Evangélica. E agora às 4 horas e 35 minutos, vamos seguindo e abraçando a todos que nos abraçam também. Vamos a mais um louvor, na sequência tem educação e destaque para você aqui no Feliz com Jesus. Música.

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2: Muito bem, gente, são 4h40 em Natal, Educação em Destaque. O Ministério da Educação publicou o edital 51/2026, referente ao processo seletivo do programa Universidade para Todos, o ProUni, que ocorrerá no segundo semestre deste ano. As inscrições são gratuitas e podem ser realizadas exclusivamente pelo portal Acesso Único ao Ensino Superior. Anote aí o endereço, estudante, acessounico.mec.gov.br, acessounico.mec.gov.br. No período que vai de hoje, começa hoje até o dia 10 de julho. As inscrições já estão abertas a partir de hoje até o dia 10, hein? Período pequeno e você não pode deixar para amanhã o que pode fazer hoje, né? Para evitar até problemas aí na rede. Para se inscrever, é necessário que o estudante tenha completado o ensino médio, né? Participando aí das edições de 2024 ou 2025 do Exame Nacional do Ensino Médio Enem, obtido no mínimo 450 pontos na média das 5 provas do exame e não tenha zerado a redação do Enem. O edital veda a inscrição para quem declarou ter participado do Enem na condição de treineiro, ou seja, quem participou do exame visando a autoavaliação antes mesmo de concluir o ensino médio. Então, para estes, está vedado aí a participação no ProUni, tá? O candidato deverá optar por concorrer a bolsas destinadas à ampla concorrência ou aquelas destinadas à implementação de políticas afirmativas referentes às pessoas com deficiência e autodeclaradas indígenas, pardas ou pretas. Além disso, é necessário que todos os inscritos se atentem aos critérios de renda exigidos para obtenção da bolsa. Para as bolsas integrais, que cobrem 100% do valor da mensalidade, a renda familiar bruta mensal por pessoa é de até 1,5 salário mínimo. Já para bolsas parciais, que cobram 50% do valor da mensalidade, a renda familiar bruta mensal por pessoa é de até 3 salários mínimos, tá? E os limites de renda não se aplicam aos professores da rede pública da educação básica, desde que concorram às bolsas ofertadas para cursos de licenciatura e pedagogia. O resultado da primeira chamada será divulgado agora no dia 15 de julho, na página do ProUni. Já a segunda chamada será no dia 5 de agosto. Depois disso, os selecionados na primeira chamada precisam comprovar as informações, um período de 15 a 24 deste mês. Já os da segunda chamada deverão confirmar entre os dias 5 e 14 de agosto. Também tem a lista de espera, né? Para participar da lista de espera do ProUni, o candidato deverá manifestar seu interesse por meio do portal Acesso Único nos dias 26 e 27 de agosto. A lista estará disponível na página do ProUni também, no portal Acesso Único, no dia 1º de setembro, para consulta pelas instituições de ensino superior e pelos candidatos. Então fica aí a dica para você, estudante, a partir de hoje até o dia 10, então prazo curtinho para você se inscrever no programa Universidade para Todos, o ProUni.
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2: Lucimar e Luzia acompanhando a gente direto do Soledade 1. Boa tarde, Lucimar, Luzia, boa tarde para você também. Dijanilson, Dijanilson Olímpio acompanhando a gente. Muito obrigado, Dijanilson. A paz do Senhor para você e toda a sua casa também acompanhando a nossa programação. Está o Anderson lá em Parnamirim, né? Acompanhando a nossa Nordeste. A irmã Angélica em Águas Claras, também em Parnamirim. Um abraço para todos, a paz do Senhor. Vamos cantar louvores a Deus? Agora são 4h44 em Natal.

0: Feliz com Jesus, 4h55. Boa tarde para você, Adriano, lá em Pernambuco, lá em Toritama, 29 graus agora lá. Maravilha, bênção, hein? Um abração especial para os nossos amados irmãos pernambucanos, a você na Paraíba, você no Ceará, onde quer que você esteja ouvindo a gente. Nosso abraço, que a paz do Senhor Jesus Cristo esteja presente aí no seu coração, na sua vida. É o que nós te desejamos nesse dia todo especial, tá certo? Que Deus continue abençoando a sua vida. E você participa com a gente pelo 988-26-2255. É o WhatsApp da nossa programação, o WhatsApp da Nordeste Evangélica. 988-26-2255. Lembrando que logo mais às 19 horas estará acontecendo nas 42 igrejas Polo, nos setores da Assembleia de Deus, aqui na capital, mais um momento todo especial. A Ceia do Senhor. Participe deste memorial até que Cristo venha. Você é convidado a participar deste memorial, que é a Ceia do Senhor Jesus, aqui no nosso templo, nos nossos templos, né, da Assembleia de Deus, nas 42 congregações Polo, nos setores. Ontem tivemos o culto de ceia no Templo Central e hoje nas 42 congregações Polo. Na quinta-feira passada tivemos o culto de ceia sendo realizado nas congregações aqui da nossa capital. Agora são 4h57 em Natal. Quem chega é Sandra Cerqueira trazendo mais informações pra gente. Fique conosco.
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2: Confira agora mais notícias no Nordeste Evangélica informa. Foi autorizada a realização de concursos públicos para a Receita Federal e o Banco Central. Juntas, as seleções vão oferecer 316 vagas para cargos de níveis médio e superior. Na Receita Federal, vão ser 146 vagas, sendo 116 para analista tributário e 30 para auditor fiscal. Já o Banco Central vai ter 170 oportunidades. 100 para auditor, 50 para técnico e 20 para procurador. Os editais devem ser lançados em até 6 meses. O prazo mínimo entre a publicação do edital e a aplicação da primeira prova é de 2 meses. O Procon Natal divulgou a pesquisa de preços da cesta básica referente ao mês de junho. O levantamento aponta que a cesta básica passou a custar, em média, R$ 473 na capital potiguar, registrando alta de 0,7% em comparação com o mês de maio. A pesquisa considera um conjunto de 40 produtos de consumo essencial. O aumento registrado em junho reflete a variação dos preços desses itens nos estabelecimentos pesquisados pelo órgão. Realizada mensalmente, a pesquisa acompanha os preços de produtos de mercearia, açougue, hortifruti, higiene e limpeza em supermercados, atacarejos e supermercados distribuídos pelas 4 regiões da cidade. Entre as categorias pesquisadas, o maior aumento foi registrado em higiene e limpeza, seguida pelos setores de mercearia e açougue, e já os produtos de hortifruti apresentaram redução média de 2,68%, comportamento influenciado pela sazonalidade da produção e pelas condições climáticas. No acumulado do semestre, o preço médio da cesta básica passou de R$ 436,73 em janeiro para R$ 473,46 em junho, um aumento de R$ 36,73 no período. O levantamento é realizado semanalmente em 26 estabelecimentos comerciais da capital. Na apresentação e edição, Sandra Cerqueira, com informações da Receita Federal e do Procon Natal. Às 21 horas estaremos de volta com mais uma edição do Nordeste Evangélico Informa.
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4: 17:01.
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1: Boa tarde para você, 5 horas e 14 minutos na capital dos potiguares. Feliz com Jesus aqui na Nordeste Evangélica, emissora das Boas Novas. Olha, a dica do dia chegando, a gente traz uma dica sobre saúde, né? Uma informação sobre saúde. Nessa semana, até o dia 10 de julho, a Prefeitura de Natal oferece exames gratuitos de mamografia na unidade de saúde Pedra do Sino, que fica ali na rua Pedra do Sino, 1029, Soledade 1, bairro Potengi. Realizada por meio da unidade móvel do Grupo Reviver, a ação busca incentivar a prevenção e o diagnóstico precoce do câncer de mama entre as moradoras aqui da capital. A unidade móvel Savana Galvão funcionará das 7 da manhã até as 4:30 da tarde, oferecendo mamografia para mulheres a partir dos 40 anos. Lembrando que o exame será realizado mediante a apresentação de documento oficial com foto, cartão SUS e comprovante de residência de Natal, tá? Não é necessário encaminhamento médico. Então, essa semana, lá no Soledade 1. A semana que vem, de 13 a 17 de julho, na unidade de saúde do bairro Igapó. A unidade móvel estará estacionada na Praça São Vicente de Paula, ali no bairro de Igapó, praça conhecida demais, bem no centro do bairro de Igapó, né? Então, fica aí a dica para você. E de 20 a 24 deste mês, a última semana quase, né? Penúltima semana lá do mês de julho, a unidade de saúde Lagoa Seca estará recebendo a unidade móvel Savana Galvão. A unidade de saúde Lagoa Seca fica na rua Padre Antônio, 169, no bairro de Lagoa Seca, aqui na capital potiguar. Fica a dica para você na dica do dia de hoje.
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1: Coisa boa, boa tarde para você. Família Alcântara tá acompanhando a gente. Tá pedindo deixa com Maria Massal. Tá certo, a gente deixa. Deixa com Maria Massal daqui a pouquinho para vocês louvarem a Deus juntamente conosco. Eles estão ali, a família Alcântara, direto da residência em Felipe Camarão. Maravilha, muito obrigado. Deixando o Salmo 91 para a nossa reflexão na tarde de hoje. Paulo Marcos, boa tarde, Paulo. Também seja bem-vindo a você e a toda a sua casa. José Lopes, boa tarde, José. Seja bem-vindo também, meu irmão. Que a paz do Senhor Jesus esteja aí presente na sua vida. São 5:16, vamos cantar? Vamos louvar?
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1: 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Deixa com Maria Massal na tarde.

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1: Feliz com Jesus, 5:35, estamos chegando ao finalzinho de mais um programa, agradecendo a Deus a oportunidade e a você pela sintonia de sempre, pela participação, que Deus em Cristo continue abençoando a sua vida. Amanhã estaremos de volta, se Deus quiser, a partir das 14:00, e de uma coisa, não abro mão, tá? É da sua audiência, da sua participação com a gente, viu? Um abraço para o Canindé da Assembleia de Deus Potengi, muito obrigado aí pelo carinho, pela sintonia, Canindé. Deus abençoe a todos, obrigado aqui ao Eudes Teixeira, né, pelos trabalhos técnicos desta tarde, produção musical do Evaristo, na comunicação de Gerson Câmara. A gente retorna amanhã, se Deus quiser, a partir das 14:00, com mais um Feliz com Jesus. Música.

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1: Meus queridos irmãos e amigos radiovintes da Rádio Nordeste Evangélica e da Rádio Salinas, quero com muita alegria saudá-los com a paz do Senhor Jesus. Estamos mais uma vez aqui apresentando neste momento de reflexão a voz do pastor, meditando na palavra de Deus, que é para nós a inerrante, infalível e inspirada palavra de Deus. Vamos fazer leitura na segunda carta ou epístola do apóstolo São Pedro, no capítulo 2 e o versículo 5, que nos diz: e não perdoou ao mundo antigo, mas guardou a Noé, pregoeiro da justiça, com mais 7 pessoas, ao trazer o juízo sobre o mundo dos ímpios. Meus queridos radiovintes, na verdade, Deus trouxe juízo naquele tempo aos homens que estavam em completa devassidão. Os homens estavam afastados de Deus, e por esta razão foi que o Senhor, conforme está escrito em Gênesis, o Senhor viu que a maldade do homem se multiplicara sobre a terra e que toda a imaginação dos pensamentos do coração do homem era só má continuamente. Então arrependeu-se o Senhor de haver feito o homem sobre a terra e pesou-lhe em seu coração. E disse o Senhor: destruirei da face da terra o homem que criei, desde o homem até o animal, até o réptil e até a ave dos céus, porque me arrependo de os haver feito. A terra, porém, estava corrompida, diz a palavra de Deus, diante da face de Deus, e encheu-se a terra de violência. E viu Deus a terra, e eis que estava corrompida, porque toda a carne havia se corrompido, e o caminho estava tortuoso sobre a terra. Os homens não estavam seguindo exatamente o que Deus havia estabelecido, mesmo sem haver Bíblia, mesmo sem haver a palavra escrita, mas a lei moral de Deus está escrita na consciência de cada ser humano. Por esta razão é que Deus tomou a decisão de destruir a terra. Então disse Deus a Noé: o fim de toda a carne é vindo perante a minha face, porque a terra está cheia de violência, e eis que os desfarei com a terra. Na verdade, Deus não poupou o mundo antigo, embora preservasse a Noé, pregador da justiça, conforme a leitura que temos feito, com mais 7 pessoas, ao trazer o dilúvio sobre o mundo dos ímpios. Mas Deus, ele não tolerou o pecado que havia se multiplicado naqueles homens, naquela raça que ali estava, que não queria nem ouvir a pregação de um homem cheio de graça como Noé. Vocês vejam que a depravação humana era tamanha que Deus determinou destruir o mundo com as águas do dilúvio. O que também não foi diferente às cidades de Sodoma, Gomorra e as cidades circunvizinhas, conforme lemos na palavra de Deus, Gênesis capítulo 19. E antes que se deitassem, cercaram a casa, os homens daquela cidade, os homens de Sodoma, desde o moço até o velho, todo o povo de todos os bairros, e chamaram a Ló e disseram-lhe: onde estão os homens que te vieram esta noite? Traze-os fora para que nós os conheçamos. Então saiu Ló à porta e fechou a porta atrás de si e disse: meus irmãos, rogo-vos que não façais mal. Eis aqui duas filhas tenho que ainda não conheceram homens. Eu vo-lo trarei fora e fareis dela como bom parecer aos vossos olhos. Tão somente nada façais a estes homens, porque eles vieram à sombra do meu telhado. O verbo conhecer na Bíblia é usado para várias situações, nós sabemos disso, inclusive para o ato sexual, como em Gênesis 4 e 1. E conheceu Adão a Eva, sua mulher, e ela concebeu e deu à luz a Caim. Na verdade, os homens de Sodoma e Gomorra eram homens pervertidos sexualmente, na área moral, na área sexual, enfim, eram homens de todos depravados. Judas, no capítulo 1, versículo 7, que só tem um capítulo, ele diz no versículo 7, de modo semelhante a isso, Sodoma e Gomorra e as cidades em redor se entregaram à imoralidade e às relações sexuais antinaturais, estando sob o castigo do fogo eterno. Elas servem de exemplo. Na verdade, Sodoma, Gomorra, as cidades circunvizinhas, a demais Eboim, foram destruídas por Deus por cada depravação dos homens. Deus trouxe juízo àquelas cidades porque estavam totalmente depravadas, especialmente na área sexual. Havia práticas sexuais entre homens, mulheres, e, enfim, o que possamos pensar de como aqueles homens, como aquelas pessoas se comportavam sexualmente. Mas Deus, ele trouxe juízo, trouxe fogo. No dilúvio, Deus trouxe água, e as águas mataram, foi o grande dilúvio, os homens morreram, os animais também, escapando somente Noé, e com ele mais 7 pessoas, sua esposa, 3 filhos e 3 noras. Mas agora, Deus traz juízo às cidades de Sodoma, Gomorra e à circunvizinhança, porque a paciência de Deus tem limite. E, na verdade, em Sodoma e Gomorra, não havia somente práticas sexuais antinaturais. O profeta Ezequiel, no capítulo 16, versículos 49 e 50, ele diz, eis que esta foi a maldade de Sodoma, tua irmã, soberba, fartura de pão, ou seja, havia muita glutonaria lá em Sodoma e Gomorra, e abundância de ociosidade, ou seja, de preguiça. O povo nem queria trabalhar, queria trabalhar. Teve ela e suas filhas, mas nunca expulsou a sua mão ao pobre e ao necessitado. E se ensoberbeceram e fizeram abominação diante de mim, diz o Senhor, pelo que as tirei dali, vendo eu tudo isto. De sorte que Deus não poupou o mundo diluviano, as cidades de Sodoma e Gomorra, tampouco Deus poupará este mundo que hoje está nesta devassidão. O mundo hoje está pior do que o mundo diluviano. O mundo hoje está pior do que as cidades de Sodoma e Gomorra. E Deus não tarda trazer juízo a este mundo. Deus vai trazer juízo sobre as nações. E nós devemos estar, meus irmãos, na expectativa de que, antes que Deus traga juízo a estas nações, a chamada grande tribulação, Deus nos levará para os céus. Deus arrebatará a sua igreja daqui da terra. E Deus, na verdade, nos guardará com Ele nos céus. Por quê? Porque nós somos o povo de Deus. O mundo jaz no maligno. O mundo está pervertido. O mundo hoje está de costas voltadas para Deus. O mundo está em completa devassidão. E Deus vai trazer juízo a este mundo. Mas a igreja será poupada do juízo de Deus. Nós, na verdade, seguimos a Jesus e sofremos pressão de todos os lados. Mas, segundo a palavra do Senhor, nós aguardamos novos céus e nova terra em que habita a justiça. Portanto, estejamos preparados, estejamos olhando para cima e dizendo, ora vem, Senhor Jesus, porque o juízo de Deus virá, mas antes Ele levará a sua igreja para as mansões celestiais. Que Deus nos ajude, que Deus nos abençoe, que estejamos atentos, meus irmãos, sempre vigilantes, sabendo que a qualquer momento Jesus voltará e nos levará para estar com o Pai, e este mundo sofrerá os duros juízos de Deus. Que Deus nos abençoe, que Deus nos ajude, que sejamos mais santos, que sejamos mais consagrados ao Senhor, aguardando a gloriosa vinda do Senhor Jesus. Vamos orar e vamos agradecer a Deus. Bendito Deus, Pai que estás nos céus, Senhor, te damos graças por este momento, Senhor, quando estamos apresentando aqui a voz do pastor. Deus, que esta mensagem, Senhor, encontre lugar nos corações dos nossos queridos radiovintes, e nós, como igreja, estejamos preparados, Senhor, porque o arrebatamento pode se dar a qualquer momento. O Senhor vai trazer juízo a este mundo, mas nós estamos aguardando a vinda do Senhor Jesus. Que cada um de nós esteja preparado para aquele momento, ao toque da trombeta de Deus, nós subirmos ao encontro do Senhor. Atende a nossa oração, nos guarda e nos abençoa, em nome de Jesus. Amém. Deus os abençoe, em nome de Jesus. Amém.
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3: 17:51.
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2: 18:59.
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0: Brasília, 19 horas. Está no ar a Voz do Brasil. As notícias do governo federal que movimentaram o país no dia de hoje.
1: Olá, boa noite.
0: Boa noite para você que nos acompanha em todo o país.
1: Terça-feira, 7 de julho de 2026.
0: Vamos aos destaques do dia na Voz do Brasil.
1: Economia e exportações.
0: Brasil e Estados Unidos promovem mais uma rodada de negociações sobre a aplicação de novas tarifas a produtos nacionais. Luana Karen.
2: O prazo final para o governo dos Estados Unidos definir a aplicação de novas tarifas sobre produtos brasileiros é 15 de julho.
1: Pets e saúde mental.
0: Meu SUS Digital oferece teleatendimento gratuito para quem enfrenta dificuldade em parar de jogar. Graziele Bezerra.
3: O atendimento é gratuito e confidencial e realizado por psicólogos ou terapeutas ocupacionais com apoio de médico psiquiatra quando necessário.
1: A partir de amanhã, contribuinte pode consultar lote especial de restituição automática do imposto de renda.
0: O pagamento dos valores será feito no dia 15 de julho. Graziela Mendonça.
4: O lote automático beneficia contribuintes que não eram obrigados a declarar o imposto de renda em 2025, não entregaram a declaração, tiveram o imposto retido na fonte em 2024 e têm até R$1.000 a receber.
1: Hoje, na apresentação da Voz do Brasil, Luciana Vasconcelos e Luciano Seixas.
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1: As negociações entre os governos do Brasil e dos Estados Unidos continuam em andamento a respeito da aplicação das novas tarifas comerciais.
0: Os dois países também avançaram nas discussões sobre cooperação no combate ao crime transnacional.
2: Brasil e Estados Unidos realizaram mais uma rodada de negociações a respeito da aplicação de novas tarifas sobre produtos brasileiros.

0: política que o Brasil sempre teve com os Estados Unidos, ela deixe de presidir ou orientar as conversas. Né? Não há espaço para discussão de outra natureza que não seja a defesa da soberania e a defesa dos reais interesses do Brasil.
1: Segundo o ministro Márcio Elias, a reunião foi uma continuidade às conversas iniciadas na semana passada. Os temas foram divididos por áreas e uma das frentes tratou também da cooperação no combate ao crime transnacional.
0: Há um reconhecimento de que é possível avançarmos nesse ponto. O Ministério da Justiça aqui no Brasil fez um trabalho. Nós já tínhamos apresentado na visita do presidente Lula ao presidente Trump e hoje nós detalhamos um pouco mais esse plano bilateral.
1: O prazo final para o governo dos Estados Unidos definir a aplicação de novas tarifas sobre produtos brasileiros é 15 de julho. Outra reunião entre os dois governos deve acontecer esta semana. Reportagem Luana Karen.
2: O vício em jogos de azar é prejudicial à saúde mental e financeira dos apostadores.
3: O aplicativo Meu SUS Digital oferece acompanhamento e tratamento.
2: Um teste identifica os sinais e por meio do aplicativo é feito o encaminhamento com consultas online com especialistas.
4: Seduzida pela promessa de dinheiro fácil, a educadora Zélia Fernandes apostou online pela primeira vez em 2024. Com o passar do tempo, os ganhos deram lugar à dívida e à mudança de comportamento. Ela só parou de jogar no início deste ano.
5: Quando eu perdi um dinheiro, no qual que eu precisava muito dele, a conta estava toda zerada, eu tinha perdido tudo, e eu falei assim, eu não posso ficar assim.
4: O quadro de saúde enfrentado pela Zélia tem nome, ludopatia, distúrbio psiquiátrico de quem tem compulsão por jogos de azar. Uma pesquisa da Universidade Federal de São Paulo aponta que quase 1,5 milhão de brasileiros acima de 14 anos apresenta algum sinal deste transtorno. Com a expectativa de atender até 600 pessoas por mês, o aplicativo Meu SUS Digital começou a oferecer teleatendimento gratuito para quem enfrenta esta enfermidade, como explica Marcelo Quimatti, diretor do Departamento de Saúde Mental, Álcool e Outras Drogas do Ministério da Saúde.
6: A pessoa ela vai saber se ela tem problemas ou não com jogos e apostas. Ela vai primeiro ser acolhida, vai fazer uma marcação de atendimento, vai passar por um acolhimento e depois vai entrar num programa de cuidado.
4: Para utilizar o serviço, é preciso acessar o aplicativo e realizar um autoteste com perguntas que ajudam a identificar sinais de risco. Nos casos mais graves, o ciclo de cuidados inclui até 13 consultas por vídeo, com duração média de 45 minutos. O atendimento é gratuito e confidencial e realizado por psicólogos ou terapeutas ocupacionais com o apoio de médico psiquiatra quando necessário. Marcelo Quimatti aponta sinais de quando procurar ajuda.
6: Ela deixa de ter algumas outras atividades, ela começa a comprometer a renda pessoal ou familiar ao longo de um mês, quando ela começa a perder e ela continua jogando para recuperar o que ela perdeu. Quando uma pessoa ela começa a fazer isso, ela já está com um problema bem instalado.
4: O Meu SUS Digital pode ser baixado gratuitamente nas lojas Android ou iOS, ou acessado na versão web em meususdigital.saude.gov.br. Reportagem Graziele Bezerra.
3: E a Polícia Federal realiza operação para investigar operações ilegais em empresas de aposta online, as chamadas bets.
2: A Operação Véu de Maia investiga um suposto esquema de lavagem de dinheiro e evasão de divisas envolvendo 87 empresas.
3: Foram cumpridos 9 mandados de busca em municípios de Goiás, São Paulo e Rio Grande do Sul.
2: Os investigados podem responder por crimes como lavagem de dinheiro, evasão de divisas e organização criminosa.
3: A Receita Federal abriu consulta à restituição automática do imposto de renda.
2: A partir de amanhã, os contribuintes podem checar se têm direito ao lote especial de restituição automática.
3: Ele é destinado a contribuintes que não apresentaram declaração e possuem um cronograma próprio.
7: O lote automático beneficia contribuintes que não eram obrigados a declarar o imposto de renda em 2025, não entregaram a declaração, tiveram o imposto retido na fonte em 2024 e têm até R$ 1.000 a receber. Para receber, é necessário que o CPF esteja regulado.

0: celular e vinculado a uma chave Pix. Para saber se tem direito, a consulta poderá ser feita pelo site ou pelo aplicativo da Receita Federal a partir desta quarta-feira. Também será possível conferir a declaração simplificada feita pela Receita e incluir informações, se necessário, além de fazer ajustes antes da conclusão do processamento. O órgão orienta que a consulta seja realizada apenas pelos canais oficiais para garantir a segurança das informações. O pagamento vai ser feito no dia 15 de julho, diretamente na conta vinculada à chave Pix do tipo CPF. Graziela Mendonça para a Voz do Brasil.
1: A Receita Federal ressalta que este lote especial de restituição automática não faz parte do calendário regular de restituições.
2: Os lotes regulares continuam sendo pagos normalmente aos contribuintes que entregaram a declaração dentro do prazo legal. O próximo lote regular está previsto para o dia 31 de julho.
1: Começaram hoje os pagamentos do seguro defeso referentes a períodos de proibição da pesca anteriores a 2026.
2: No valor de um salário mínimo por mês, o seguro é destinado a quem precisa interromper a atividade durante o defeso para proteger a reprodução dos peixes.
3: Márcio Luiz Nascimento é pescador em Santa Catarina e ele conta como se prepara para o período de defeso em que a pesca fica proibida.
4: É, a gente que é pescador, a gente sempre pensa no inverno, né? Que é para nós esse período agora, então a gente tem que se programar, guardar uma moedinha trocada, né? Para se manter sustentável com a família.
3: Nos períodos de defeso, ou seja, a pausa devido à reprodução das espécies, os pescadores artesanais têm direito ao seguro defeso, no valor de um salário mínimo mensal. Nesta terça-feira, começaram os pagamentos referentes aos períodos de defeso anteriores a 2026. Os valores estão sendo depositados em parcela única para pescadores artesanais que tiveram o direito ao benefício reconhecido e aguardavam a emissão do pagamento. Têm direito os trabalhadores que já solicitaram auxílio dentro do prazo, cumpriram todos os requisitos e tiveram o pedido aprovado pelo Instituto Nacional do Seguro Social e INSS. Os pescadores artesanais podem consultar a situação do pagamento pelo aplicativo Carteira de Trabalho Digital ou pelo portal Emprega Brasil no endereço empregamaisbrasil.trabalho.gov.br/trabalhador. Quem ainda possui pedidos em análise pode acompanhar o andamento do processo pelos canais oficiais Meu INSS, site e aplicativo e Central 135. Reportagem Gabriel Noronha.
1: E também sobre o assunto, eu e Mariana Jungmann conversamos mais cedo com a presidente do INSS, Ana Cristina Silveira. Vamos ouvir.
5: Presidente Ana Cristina Silveira, um prazer ter a senhora com a gente aqui na Voz do Brasil mais uma vez. Vamos falar então de seguro defeso. Ele começou a ser pago aí para os pescadores. E aí a minha primeira pergunta é, ele vai ser pago agora para pescadores de todo o país ou isso varia de acordo com cada região, com cada tipo de pesca, por exemplo, se de rio ou de mar?
6: O seguro defeso pescador artesanal, ele vai ser pago para todo o país, para quem fez o requerimento até outubro de 2025, junto ao INSS. Já foi feita a análise e a gente está pagando entre 7 e 11 de julho de 2026 a 121 mil pessoas, no valor de R$ 721 milhões.
1: E quem está apto a receber?
6: Todos que fizeram a solicitação dentro do prazo até outubro de 2025, que levaram as documentações necessárias, porque a partir de novembro de 2025, a competência passou a ser do Ministério do Trabalho e Emprego. Então, a partir daí, será pago pelo Ministério do Trabalho.
5: Agora, presidente, se o pescador tiver um emprego com carteira assinada, por exemplo, ele pode receber o seguro mesmo assim?
6: Não. O seguro defeso pescador artesanal, ele é direcionado a pescadores profissionais, que exercem a pesca como única fonte de renda. Ele não pode receber nem benefício assistencial, nem outro benefício previdenciário, exceto o auxílio acidente e pensão por morte de um salário mínimo. É,
5: eu faço essa pergunta porque a gente lembra que alguns pescadores, às vezes, também trabalham em outras atividades rurais. Mas, então, nesse caso, seguro defeso só para quem tem a pesca como atividade exclusiva.
6: Isso, quem exerce a pesca de forma profissional, sozinho ou com sua família em regime de economia familiar.
1: Presidente, quais são os documentos que o pescador deve apresentar ao INSS para solicitar o seguro e por onde ele começa a fazer esse pedido?
6: Então, a partir de novembro de 2025, ele vai fazer esse requerimento no portal Emprega Brasil ou na carteira de trabalho digital, uma vez que a gestão do seguro defesa do pescador artesanal passou a ser do Ministério do Trabalho e Emprego. A documentação permanece a mesma. São os documentos pessoais, o registro geral de pesca a partir de um ano e também o comprovante de contribuição referente ao produto que ele comercializa.
5: E, aliás, aqui é muito importante a gente lembrar que os pescadores precisam manter os seus registros atualizados. Isso é feito com o Ministério do Trabalho, não é feito com a Previdência Social, mas é sempre bom a gente reiterar aqui a importância de que eles tenham um registro regularizado para que eles possam ter direito ao seguro defeso, né, presidente?
6: Isso, ele faz a partir de um aplicativo do Ministério da Pesca e Agricultura e ele tem que ter esse registro há mais de um ano para poder ter direito ao seguro defeso do pescador artesanal.
5: Perfeito.
1: E os pescadores que já fizeram pedido e não receberem, podem recorrer? Como é que procede nesse caso?
6: Então, essa pergunta ela é muito importante, porque nesse período de 7 a 11 de julho de 2026 serão pagos os pedidos já analisados, mas ainda não analisamos todos. Nós vamos analisar o restante nos próximos 60 dias. Então, só cabe recurso quando o requerimento for negado. Então, enquanto tiver em análise, não cabe recurso.
5: Muito bem, nós conversamos com Ana Cristina Silveira, presidente do INSS. Presidente, muito obrigada pela sua entrevista aqui à Voz do Brasil.
6: Eu agradeço, é um prazer estar aqui com vocês na EBC e na Voz do Brasil.
2: Câncer de mama é a principal causa de morte por câncer entre mulheres no Brasil e no mundo.
1: E para tratar os casos mais agressivos da doença, foi aprovado esta semana um novo tratamento que consiste na aplicação, na ampliação do uso de um medicamento já disponível no país.
7: Pacientes com câncer de mama poderão usar uma nova medicação para o tratamento da doença. A Agência Nacional de Vigilância Sanitária aprovou uma nova indicação terapêutica para o medicamento Enhertu, Trastuzumab deruxtecana, que já é registrado no Brasil para câncer de mama. A indicação é para o tratamento auxiliar de pacientes adultos com câncer de mama HER2 positivo, que apresentam doença invasiva residual mesmo após quimioterapia e cirurgia. O câncer de mama é o tipo de câncer mais diagnosticado no mundo e a principal causa de morte por câncer entre mulheres. Aqui no Brasil, entre 10% a 19% dos casos, há a presença do HER2, o subtipo associado à maior agressividade e pior prognóstico. A nova indicação da Anvisa se baseou em estudo que demonstrou melhora clinicamente relevante na sobrevida livre de progressão. Os resultados mostraram redução de 53% no risco de recorrência invasiva ou morte com o uso do Enhertu. Daniele Popov para a Voz do Brasil.
2: E a Anvisa alerta que as canetas emagrecedoras de tisepatida contrabandeadas do Paraguai e comercializadas ilegalmente no Brasil não têm a mesma eficácia e segurança dos medicamentos registrados no país.
1: Segundo a agência, não há evidências de que esses produtos sejam equivalentes aos aprovados para uso no Brasil.
8: A Agência Nacional de Vigilância Sanitária informou que não há comprovação de que as canetas de tisepatida contrabandeadas sejam equivalentes aos medicamentos registrados no Brasil. Uma análise realizada pelo Centro de Informação e Assistência Toxicológica da Unicamp testou marcas vendidas ilegalmente em redes sociais no país. Segundo a Anvisa, os testes realizados identificaram apenas a presença do princípio ativo, além da concentração e da estrutura molecular da substância. A agência explica que para comprovar que dois medicamentos são equivalentes, é preciso fazer estudos específicos em centros credenciados. Esses testes avaliam, por exemplo, como o medicamento é absorvido pelo organismo, quanto da substância chega à corrente sanguínea e quanto tempo ela leva para ser eliminada. A agência também informou que as análises feitas pela Unicamp não verificaram aspectos como a absorção do medicamento, a presença de impurezas ou contaminantes, a esterilidade do produto e o cumprimento das boas práticas de fabricação. Por isso, segundo a Anvisa, não é possível concluir que as canetas tenham a mesma eficácia, segurança e qualidade dos medicamentos aprovados para uso no Brasil.
9: Thaís de Araújo, para a Voz do Brasil.
2: O Ministério da Saúde e o IBGE realizam a terceira edição da Pesquisa Nacional de Saúde.
1: A coleta de dados vai até 30 de novembro.
2: A pesquisa reúne informações sobre as condições de saúde da população, fatores de risco, acesso aos serviços de saúde e determinantes sociais.
1: Nesta edição, aproximadamente 140 mil domicílios serão visitados. O questionário individual será aplicado a um morador com 15 anos ou mais.
2: Desta vez, a Pesquisa Nacional de Saúde vai contar com coleta de sangue e urina em uma amostra da população de 15 mil a 20 mil participantes com 35 anos ou mais.
1: Entre os exames previstos estão hemograma, hemoglobina glicada, creatinina, ácido úrico, sódio e potássio, além de sorologia para chikungunya e dosagem de chumbo e mercúrio.
2: Proprietários de imóveis rurais podem acessar por meio do aplicativo Meu Imóvel Rural documentos e informações sobre seus imóveis em um único ambiente digital.
1: A plataforma permite também o compartilhamento de dados com bancos e cooperativas, além de informar sobre condições climáticas.
10: Proprietários de imóveis rurais podem reunir em um único aplicativo documentos e informações que antes precisavam ser consultados em diferentes sistemas públicos. Disponível gratuitamente para celulares Android e iPhone, o acesso é feito com a conta GovBR. O coordenador-geral da Secretaria de Transformação do Estado do Ministério da Gestão e Inovação em Serviços Públicos, Carlos Guedes de Guedes, destaca as vantagens do serviço.
11: O agricultor hoje tem na palma da mão os seus documentos, os documentos da propriedade.
10: Além de consultar dados do Cadastro Ambiental Rural, do Sistema Nacional de Cadastro Rural, do Sistema de Gestão Fundiária e do Cadastro Nacional da Agricultura Familiar, o aplicativo permite emitir o certificado de cadastro de imóvel rural e compartilhar informações com cooperativas, instituições financeiras e assistência técnica, sem informar a senha da conta GovBR. Duas novas funcionalidades ampliam os serviços oferecidos pelo aplicativo. O Tô em Dia verifica possíveis pendências que podem dificultar o acesso ao crédito rural e orienta como regularizar a situação. Já o Produção Certa reúne informações que ajudam o produtor no planejamento da produção, como detalha o coordenador Carlos Guedes de Guedes.
11: Se ele planta milho, o zoneamento climático vai dizer para o agricultor qual é a melhor época de plantar milho e que ali ele vai poder pegar o crédito rural oficial, ali ele vai poder pegar o seguro rural, porque ele está plantando na hora certa. Da mesma maneira, se ele planta, né, milho, ele quer saber o custo de produção do milho, ele vai ter a informação a partir dessa parceria com a Conab, aonde está o custo de produção e o preço do milho nos principais centros produtores e consumidores do país. E se ele quiser saber a previsão do tempo, ele consegue também ver essa informação a partir do Zoom no município da localização da propriedade.
10: O aplicativo Meu Imóvel Rural atende tanto os agricultores familiares quanto médios e grandes produtores rurais. Reportagem Caroline Blaut.
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2: Filmes e festivais de cinema nacionais podem se inscrever para receber apoio do Banco Nacional de Desenvolvimento Econômico e Social, o BNDES.
1: Serão destinados recursos a 5 filmes de longas metragens e a 3 festivais de cinema nacionais.
2: Saiba como participar na reportagem de André de Barros Lima.
13: O banco vai patrocinar 15 filmes de longas metragens divididos em 5 categorias: ficção grande público, ficção destaque de crítica, documentário, animação e selecionado em festival internacional. O edital também vai apoiar 3 festivais de cinema nacionais e vai contar com reserva de vagas pelo critério de indução regional para participantes da cadeia produtiva do audiovisual das regiões Norte, Nordeste e Centro-Oeste. As inscrições para o edital de cinema do BNDES estão abertas até o dia 13 de agosto. Você pode obter mais informações sobre o edital no site bnds.com.br. www.sebrae.gov.br. Reportagem André de Barros Lima.
1: Audiovisual nacional na palma da mão.
2: A plataforma Tela Brasil, que reúne filmes, documentários e animações brasileiras, agora está disponível na loja de aplicativos do sistema Android.
1: O catálogo reúne 555 obras, incluindo longas, curtas e produções premiadas internacionalmente.
14: Já está disponível para Android e iOS o aplicativo do Tela Brasil. Agora é possível assistir a produções nacionais de filmes na palma da mão. O Tela Brasil é a primeira plataforma pública de streaming do audiovisual nacional. No aplicativo estão reunidas de forma gratuita mais de 500 obras brasileiras entre 1910 e 2025. O acesso é feito apenas com login na plataforma gov.br. O aplicativo oferece praticamente os mesmos recursos da versão para navegador, como busca por títulos, navegação por categorias, criação de listas, histórico de exibição e reprodução automática. A plataforma também possui recursos de acessibilidade na maior parte do catálogo dos filmes, como legendas descritivas, audiodescrição e tradução em libras. O acervo reúne obras audiovisuais brasileiras abrangendo diferentes gêneros, como ficção, documentário, animação e experimental. São produções em longa, média e curta metragem. Há ainda uma seleção especial com produções e coproduções brasileiras que marcaram presença no Oscar desde 1960. Para assistir, basta acessar o site telabrasil.cultura.gov.br ou buscar o Tela Brasil na loja de aplicativos do seu celular. Reportagem Edinaldo Júnior.
2: O Ministério da Cultura, em parceria com o CNPq e o Ministério do Trabalho e Emprego, lançou uma chamada pública para implantação de incubadoras da economia criativa.
1: A medida atende a quem trabalha com expressões artísticas e entidades culturais.
2: Pesquisadores e instituições de todo o país já podem enviar projetos científicos e tecnológicos que ofereçam suporte técnico e de formação a trabalhadores, coletivos e empreendimentos culturais.
1: As propostas devem ser enviadas até o dia 10 de agosto. O resultado será divulgado no dia 30 de outubro.
2: O edital completo com as regras de participação já está disponível na página do Ministério da Cultura, em gov.br/cultura.
1: As notícias do governo do Brasil.
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1: Com produção da empresa Brasil de Comunicação.
2: Fique agora com as notícias do Poder Judiciário e do Congresso Nacional. Uma boa noite.
1: Boa noite para você e até amanhã.
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16: Você vai ouvir agora notícias do Poder Judiciário.
17: STF valida lei da Bahia contra desinformação sobre epidemias e pandemias.
18: Justiça Eleitoral inicia convocação de mesários nesta terça-feira.
17: STJ afasta possibilidade de reconhecimento de papiloscopistas da Polícia Federal como peritos oficiais.
18: Boa noite, eu sou Marcela Luiza.
17: Eu sou Walter Lima.
18: O Supremo Tribunal Federal decidiu que é constitucional a lei da Bahia que estabelece multa para a divulgação de informações falsas sobre epidemias e pandemias.
17: A decisão foi tomada por maioria de votos em sessão do plenário virtual. Judite Aragão.
19: A lei baiana prevê multa de 5 mil a 20 mil reais para quem divulgar informações falsas por meios impressos, televisão, rádio ou plataformas eletrônicas, sem citar a fonte primária. A norma também alcança quem produz ou dissemina esse conteúdo de forma dolosa e quem utiliza mecanismos automáticos para ampliar a circulação das informações falsas. A ação foi proposta pelo Partido Liberal, que alegava invasão da competência da União para legislar sobre telecomunicações e radiodifusão, além de violação à liberdade de manifestação do pensamento e à liberdade de imprensa. Mas prevaleceu o voto do ministro Alexandre de Moraes. Para a maioria, a lei trata principalmente da proteção da saúde pública. Temem que estados também podem legislar. Segundo o ministro, a referência aos meios de comunicação é apenas acessória e não transforma a norma em legislação sobre telecomunicações.
18: Justiça Eleitoral inicia convocação de mesários.
20: Eles vão atuar nas eleições deste ano. Fábio Ruas.
21: As juízas e os juízes eleitorais têm até 28 de agosto para publicar edital com a nomeação das mesárias e mesários que vão atuar no primeiro e em um eventual segundo turno das eleições 2026. A carta de convocação vai informar a função a ser desempenhada, além de data e local da eleição e do treinamento. Em caso de impedimento legal, a pessoa tem até 5 dias para recusar. As mesárias e mesários têm direito a 2 dias de folga para cada dia trabalhado. Auxílio alimentação de R$ 65,00 por turno. Tem preferência em caso de empate em concursos públicos.

0: que tem essa previsão no edital e pode contar como atividade extracurricular em universidades conveniadas.
1: STJ afasta possibilidade de reconhecimento dos papiloscopistas da Polícia Federal como peritos oficiais.
2: Esse reconhecimento poderia levar a um movimento de equiparação salarial. Fátima Uchoa.
3: O papiloscopista tem a função de identificar pessoas, por exemplo, por meio das impressões digitais. A decisão da segunda turma do STJ reformou o acórdão do TRF1 que havia mantido a sentença favorável à ação civil pública do Ministério Público Federal para invalidar atos administrativos da Corregedoria Geral da Polícia Federal que proibiam o reconhecimento dos papiloscopistas como peritos. Para o ministro relator Teodoro Silva Santos, os papiloscopistas policiais federais não estão incluídos no rol de peritos oficiais de natureza criminal previsto em lei, que menciona apenas peritos criminais, médicos legistas e odontolegistas.
1: Brasil bate recorde histórico na contratação de jovens aprendizes, segundo o Ministério do Trabalho e Emprego.
2: E o Judiciário Trabalhista contribui com essa conquista, fortalecendo o acesso ao mercado de trabalho. Rossini Gomes.
4: O Brasil registrou 726 mil jovens aprendizes contratados entre janeiro e abril deste ano. Para a Justiça, esse balanço é reflexo das iniciativas de combate ao trabalho infantil. Por isso, atualmente, mais de 10 tribunais regionais do trabalho desenvolvem ações para incluir quem tem entre 14 e 24 anos no mercado formal, por meio do programa Jovem Aprendiz. Dentre os direitos trabalhistas e previdenciários estão carteira de trabalho assinada, 13º salário, vale transporte e férias no mesmo período da escola ou da faculdade. A Justiça do Trabalho quer garantir acesso seguro ao emprego com formação educacional.
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1: Uma boa noite.
2: E até amanhã.
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7: Eu sou Paula Groba.
8: Eu sou Humberto Pinheiro.
7: E estes são os destaques de hoje do Jornal do Senado, que começa agora.
8: Senado aprova e segue para sanção aumento de penas para crimes sexuais contra crianças em ambiente virtual.
7: Partidos podem ser incluídos em fiscalização contra lavagem de dinheiro.
8: Avança no Senado criação do Programa Nacional Metano Zero.
7: Boa noite. O avanço da inteligência artificial trouxe novas possibilidades, mas também abriu espaço para crimes cada vez mais sofisticados.
8: Para enfrentar essa realidade e reforçar a proteção de crianças e adolescentes, o Senado aprovou um projeto que aumenta as penas para diversos crimes sexuais, inclusive quando a tecnologia é usada para produzir ou manipular imagens e outros conteúdos de exploração sexual infantil. O texto segue agora para sanção presidencial. Repórter Pedro Pincer.
9: Nos casos de produção, reprodução, direção, fotografia, filmagem ou registro de conteúdo de violência sexual contra criança ou adolescente, assim como a sua venda ou exposição, a pena atual é de 4 a 8 anos de reclusão e multa. O projeto eleva essa punição para 4 a 10 anos de reclusão e multa. O texto ainda aumenta a pena em 1/3 se a venda ou a exposição ocorrer por meio da internet, das redes sociais ou de outras tecnologias da informação e comunicação. O relator, senador Fabiano Contarato, do PT do Espírito Santo, informou que entre janeiro e julho de 2025 foram registradas 49.336 denúncias anônimas de abuso e exploração sexual infantil.
10: Nesse cenário, temos que o incremento de penas, sua inserção no rol de crimes hediondos e a ampliação de condutas delitivas promovidas pelo projeto são medidas adequadas e necessárias.
9: O texto também aumenta a punição punição para quem oferece, troca, disponibiliza, transmite, distribui, publica ou divulga material de violência sexual contra criança ou adolescente. Hoje, a pena prevista para esses atos é de 3 a 6 anos de reclusão e multa. O texto proposto permite aumentar a pena para 4 a 10 anos de reclusão e multa.
7: O senador Plínio Valério, do PSDB do Amazonas, cobrou a votação que amplia a autonomia do Banco Central e inclui o PIX na Constituição. A proposta foi aprovada pela Comissão de Constituição e Justiça em junho. E o senador, que foi relator, lembrou que já expirou o prazo solicitado pelo governo para analisar o texto antes da votação em plenário.
8: Para Plínio Valério, além de fortalecer a autonomia financeira e orçamentária do Banco Central, a PEC garantirá que o PIX permaneça sob responsabilidade exclusiva da instituição, vedando sua terceirização e garantindo a gratuidade para pessoas físicas.
11: Está no nosso relatório. O PIX é do Banco Central. O Banco Central não pode terceirizar e não pode cobrar jamais, taxar jamais pessoas físicas. Garantia maior do que essa não há.
7: E segue para a Câmara dos Deputados um projeto de lei que facilita a importação de bens destinados à pesquisa científica e tecnológica. A proposta busca desburocratizar o processo de importação de insumos por pesquisadores e instituições credenciadas, além de ampliar os mecanismos de isenção tributária.
8: O texto também determina que o CNPq envie periodicamente dados sobre as importações à Receita Federal e à Secretaria de Comércio Exterior para fins de fiscalização e estatística. Além disso, permite que pesquisadores entrem no país com bens científicos como bagagem acompanhada, desde que credenciados. Para o relator, senador Isalci Lucas, do PL do Distrito Federal, o objetivo é dar mais transparência e agilidade ao processo de importação, sem criar exigências desnecessárias ou contrariar outras leis.
7: A Comissão de Segurança Pública aprovou o projeto de lei que inclui os partidos políticos e suas fundações no rol de entidades sujeitas aos mecanismos de controle e fiscalização de lavagem de dinheiro.
8: A proposta quer aumentar a transparência e evitar que recursos de origem criminosa financiem a atividade política no país. Repórter Bruno Lourenço.
12: Os partidos políticos e suas fundações podem passar a ser fiscalizados pelas regras de combate à lavagem de dinheiro. A Comissão de Segurança Pública aprovou a proposta que obriga as legendas registradas no Tribunal Superior Eleitoral a prestar informações sobre movimentações financeiras aos órgãos de controle. A relatora, senadora Ivete da Silveira, do MDB de Santa Catarina, defendeu o endurecimento das regras para garantir a integridade do processo democrático.
13: A experiência recente de investigações de grande repercussão nacional evidenciou que estruturas partidárias podem se tornar canais de circulação e ocultação de valores de origem criminosa, com reflexos diretos sobre a lisura das campanhas e a igualdade de condições entre competidores.
12: O texto dá aos partidos políticos as mesmas obrigações de rastreabilidade financeira já aplicadas a bancos, corretoras e joalherias, entre outras. O projeto baseou-se em propostas da campanha Unidos contra a Corrupção.
7: Muito mais potente que o gás carbônico na retenção de calor na atmosfera, o gás metano é um dos principais responsáveis pelo aquecimento global. Grande parte dessas emissões vem da decomposição de resíduos orgânicos em lixões e aterros, além da agropecuária e de atividades industriais.
8: Para reduzir esse impacto ambiental e transformar parte desses resíduos em energia renovável, a Comissão de Assuntos Econômicos do Senado aprovou a criação do Programa Nacional de Metano Zero. A proposta também incentiva a coleta seletiva e o reaproveitamento de materiais recicláveis e orgânicos. Repórter Márcio Maturana.
14: Para reduzir as emissões de metano, incentivar a coleta seletiva e estimular o reaproveitamento de resíduos recicláveis e orgânicos, a Comissão de Assuntos Econômicos aprovou a criação do Programa Nacional do Metano Zero. O gás é um dos principais responsáveis pelo aquecimento global. A proposta do metano Carbono Zero pretende também estimular tecnologias capazes de transformar resíduos agropecuários, industriais e urbanos em energia renovável. O autor do projeto é o senador Fernando Dueire, do PSD de Pernambuco.
15: Esse projeto, senhor presidente, cria um ambiente de segurança jurídica, de previsibilidade para investimentos. Estimula tecnologias como a biodigestão, anaeróbica e a recuperação energética de resíduos. Fortalece a participação das cooperativas, mecanismos transparentes de certificação, governança e comercialização de créditos ambientais.
14: O texto segue para a Comissão de Meio Ambiente com emendas do relator, o senador Eduardo Braga, do MDB do Amazonas. Uma delas dá caráter voluntário à certificação de origem metano zero para empreendimentos que comprovarem redução de emissões de gases do efeito estufa.
7: E o Brasil vai ganhar uma Universidade Federal do Esporte. Após a aprovação do Senado, foi sancionada a lei que cria a universidade. A instituição terá sede em Brasília.
8: A universidade vai atuar no ensino, na pesquisa, na extensão e na inovação em ciência do esporte. Repórter Henrique Nascimento.
16: A proposta também prevê a formação de profissionais para áreas como treinamento de atletas, gestão esportiva, políticas públicas, saúde, educação e para desporto. Para o atleta paralímpico Leomon Moreno, a criação da universidade pode abrir novas oportunidades para quem vê no esporte um caminho de formação e transformação social.
17: Eu fico muito feliz de ter saído de Ceilândia aqui em Brasília, ter ganhado a vida através do esporte, que eu e todos os outros atletas teremos a oportunidade de poder nos capacitar, nos graduar e contribuir também para que o nosso país seja o país do esporte. Quando a gente alinha o esporte, a educação, transformando em cultura dentro do país, a gente constrói ótimos cidadãos, olhando principalmente para a pessoa em si e não para um detalhe.
16: A proposta foi aprovada pelo Senado em junho, com voto favorável da senadora Leila Barros, do PDT do Distrito Federal. Ela defendeu a formação esportiva como instrumento de cidadania.
18: O esporte, ele é mais do que formar atletas. Nós temos aqui uma nata de grandes atletas e para-atletas que representam com muito amor a nossa pátria. Mas para além disso, a promoção da cidadania. Nós sabemos o que o esporte fez nas nossas vidas. O quanto o esporte é um braço na saúde, na segurança pública, na educação. Um dos maiores legados que eu trago para a política é o seguinte: na política, infelizmente, a gente não ama todos, como na vida a gente não ama todos. Mas eu aprendi no esporte que o meu era coletivo. A gente tem que se respeitar.
16: Segundo o Ministério da Educação, a previsão é que a universidade comece as aulas em 2027.
8: Edição de Paula Groba e trabalhos técnicos de Eliseu Caires. O Jornal do Senado fica por aqui. Acompanhe agora as notícias da Câmara dos Deputados. Boa noite.
7: Boa noite e até amanhã.
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19: Câmara aprova a criação de Programa Nacional de Combate ao Câncer.
20: Comissão rejeita substituição do dinheiro em espécie por moeda digital.
19: Deputados garantem ressarcimento de violência doméstica pelo agressor.
20: Boa noite. Já está no Senado o projeto aprovado pelas comissões da Câmara que determina o ressarcimento pelo agressor de despesas provocadas por violência doméstica. A repórter Maria Neves tem os detalhes sobre a questão.
21: A Comissão de Constituição e Justiça da Câmara dos Deputados aprovou o projeto que obriga companheiro agressor a ressarcir sozinho os danos causados à mulher vítima de violência doméstica, com a sua parte da divisão dos bens. O objetivo da medida é preservar o patrimônio da mulher. De acordo com o autor da proposta, deputado Jonas Donizete, do PSB de São Paulo, há casos em que agressores condenados pela justiça propõem pagar o ressarcimento dos danos causados à mulher com o patrimônio comum do casal.
22: A aprovação desse projeto é muito importante porque a mulher vítima de violência já é um sofrimento muito grande, sofrimento físico, sofrimento psicológico. Lógico, e teve uma causa na justiça que a pessoa entrou porque estava tirando o próprio patrimônio dela para fazer aí a reparação da violência. Então esse nosso projeto ele deixa claro que toda reparação que tiver financeira vem do patrimônio do agressor, da pessoa que praticou o ato de agressão, porque é um absurdo a vítima pagar para ela mesma.
21: Atualmente, o Código Civil já determina que nos casamentos com regime de comunhão parcial de bens, as obrigações provenientes de atos ilícitos não podem entrar na reparação. Isso significa que o agressor deve pagar sozinho pelos prejuízos causados. A Lei Maria da Penha também já estabelece que o ressarcimento de mulher vítima de violência não poderá trazer prejuízo ao seu patrimônio ou de seus dependentes. Ainda assim, especialistas afirmam ser necessário deixar mais explícito que a vítima não pode contribuir para reparar os prejuízos causados por parceiros violentos. De acordo com Jonas Donizete, a ideia do projeto foi proposta pelo Centro de Estudos Judiciários do Conselho da Justiça Federal. Da Rádio Câmara de Brasília, Maria Neves.
0: Ayrton Faleiro, do PT do Pará, cobra a aprovação urgente do projeto de lei que combate a misoginia. Ele argumenta que o Congresso precisa se sintonizar com o sentimento das ruas e com as demandas urgentes da sociedade antes do encerramento do semestre legislativo.
3: Para ilustrar a necessidade inadiável da aprovação da lei, Ayrton Faleiro cita o caso de uma mulher estrangulada pelo marido, encontrada morta com um filho de um ano mamando em seu peito. O congressista pede à Câmara que supere visões conservadoras e aprove a lei contra a misoginia.
4: Justiça.
0: Adriana Ventura, do Novo de São Paulo, denuncia a suposta parcialidade de órgãos de controle que estariam paralisando investigações criminais envolvendo familiares de autoridades do Poder Executivo para evitar impactos no processo eleitoral.
3: Segundo Adriana Ventura, existe um aparelhamento generalizado envolvendo a Procuradoria da República e as cúpulas dos três poderes, resultando no arquivamento de denúncias. Ela cobra a instalação de comissões parlamentares para investigar a situação e colocar um fim à impunidade.
0: Márcio Gerri, do PCdoB, contesta a contratação de uma operação de crédito de R$1,3 bilhão entre o governo do Maranhão e o Banco do Brasil. Ele aponta que a liberação dos recursos em ano eleitoral exige transparência sobre a finalidade e o impacto da nova dívida.
3: Márcio Gerri cita a decisão judicial que chegou a suspender o empréstimo, depois liberado pelo Tribunal de Justiça do Maranhão, sem análise de mérito da ação. O parlamentar pede que o Banco do Brasil não compactue com a transação, a fim de preservar o equilíbrio do jogo democrático no estado.
0: O Tony de Paula, do PSD, critica a atuação de uma promotora do Ministério Público do Rio de Janeiro durante um evento da Associação dos Conselheiros Tutelares do Estado. Ele acredita que a representante do MP desrespeitou a organização ao contestar uma apresentação musical que fazia referência a Deus.
3: O Tony de Paula argumenta que houve intolerância contra as manifestações religiosas. O parlamentar também presta apoio à direção da entidade organizadora e critica a relação entre o Ministério Público e os conselhos tutelares.
4: Segurança Pública.
0: Coronel Crisóstomo, do PR de Rondônia, comemora a criação de uma comissão especial para analisar a proposta que reduz a maioridade penal para 16 anos em casos de crimes graves e hediondos. Na avaliação do legislador, a proposta atende o anseio de 80% da população brasileira.
3: Coronel Crisóstomo defende a redução da maioridade penal por acreditar que a medida vai interromper o aliciamento de menores por facções criminosas. O deputado lembra que, para infrações mais leves, continua valendo o Estatuto da Criança e do Adolescente.
4: Saúde.
0: Os deputados aprovaram a criação de um programa para combate ao câncer. A repórter Paula Bittar acompanhou a votação.
23: A Comissão de Constituição e Justiça da Câmara aprovou uma proposta que prevê a criação do Programa Nacional de Combate ao Câncer e de Assistência a Portadores. A medida busca ampliar a prevenção, o diagnóstico e o tratamento da doença no país. O programa será executado pelo Ministério da Saúde. Entre as prioridades estão realizar campanhas educativas, fazer exames para a detecção precoce da doença e ampliar a oferta de tratamento de alta complexidade em todas as regiões do país, com o objetivo de reduzir as desigualdades no acesso aos serviços de saúde. O texto também prevê apoio do poder público à pesquisa científica e à inovação tecnológica voltadas à prevenção, ao controle e ao tratamento do câncer. O relator do projeto, o deputado Átila Lira, do PP do Piauí, considerou a medida conveniente e oportuna.
24: Recursos nós temos
1: leis orçamentárias pela obrigatoriedade com gasto de saúde, e com um programa como esse, eu não tenho dúvida que nós vamos ter mais recursos tendo destinado para a gente combater o tratamento e também a prevenção e dar mais estrutura aos nossos hospitais e também às nossas pesquisas, para que a gente possa ter mais vacinas, mais drogas e mais estruturas, máquinas e inovações na área do combate ao câncer.
23: A proposta que cria o Programa Nacional de Combate ao Câncer e de Assistência a Portadores já pode seguir direto para o Senado, a menos que haja recurso para votação antes pelo plenário da Câmara. Na Rádio Câmara de Brasília, Paula Bittar.
5: Comissões.
20: Ismael, do PL de Santa Catarina, pede a criação de uma comissão especial para debater projetos em defesa das comunidades terapêuticas. Ele argumenta que o tema merece mais atenção por envolver entidades que acolhem milhares de jovens em tratamento contra a dependência química.
0: Ismael sustenta que a comissão deve aprimorar a legislação, regulamentar o funcionamento e garantir padrões de qualidade, fiscalização e financiamento das comunidades terapêuticas. Ele também defende a expansão das parcerias com sistemas públicos de saúde e de assistência social.
20: Osmar Terra, do PL do Rio Grande do Sul, condena a autorização de plantio e uso de maconha para fins medicinais no Brasil. Segundo o parlamentar, as autoridades responsáveis pela decisão usurparam a competência do Congresso para legislar em nome do povo sobre o tema.
0: Segundo Osmar Terra, a substância agrava surtos e está associada, em sua avaliação, à maioria das interdições de jovens no país, além de contribuir para o aumento de acidentes fatais no trânsito gaúcho. Ele pede ao Congresso que anule as decisões da Justiça e de órgãos reguladores sobre o tema.
5: Direitos Humanos.
20: Luiz Lima, do Novo do Rio de Janeiro, alerta para o crescimento de mais de 90% no número de moradores de rua no Brasil desde 2022, segundo dados do Cadastro Único. O deputado responsabiliza o governo federal, afirmando que a situação reflete a queda no poder de compra da população.
0: Luiz Lima questiona as explicações apresentadas pelo Ministério do Desenvolvimento e Assistência Social, Família e Combate à Fome, que aponta o desemprego entre as causas do problema, enquanto o próprio Executivo Federal afirma que a taxa de desocupação caiu.
20: Ranieri Paulino, do Republicanos da Paraíba, pede a sanção do projeto que cria a Semana Nacional da Ética e da Cidadania. Segundo o deputado, que é autor da proposta, a iniciativa busca estimular a reflexão sobre respeito e tolerância em contraposição aos discursos de ódio.
0: Ranieri Paulino afirma que o projeto aprovado pelo Congresso incentiva o diálogo em escolas, universidades e órgãos públicos na primeira semana de todo o mês de maio. Ele acredita que as pautas humanitárias estão acima das diferenças partidárias e devem unir o país em torno de propostas positivas.
20: Patrus Ananias, do PT de Minas Gerais, anuncia o relançamento da Frente Parlamentar em defesa da soberania nacional, orientada pelo fortalecimento do Estado Democrático, pela participação social e pela implementação de políticas públicas de inclusão.
0: Coordenador do grupo parlamentar, Patrus Ananias defende que um país forte precisa de investimentos na educação e no SUS, com tributação justa e resistência a pressões políticas externas. O legislador defende ainda a união nacional para proteger as riquezas nacionais e a dignidade dos brasileiros.
5: Consumidor.
20: Comissão rejeita a possibilidade de extinção de dinheiro em espécie. A repórter Silvia Munhato explica a questão.
2: A Comissão de Desenvolvimento Econômico da Câmara dos Deputados aprovou o projeto de lei que proíbe a extinção do papel moeda e a substituição dele por moeda digital. Foi rejeitada a proposta que buscava a extinção gradual. A relatora, deputada Bia Kicis, do PL do Distrito Federal, diz que é importante manter o papel moeda.
6: O papel moeda ainda desempenha função relevante para milhões de brasileiros, especialmente para populações vulneráveis, para cidadãos com limitado acesso a serviços financeiros digitais e para aqueles que habitam em localidades com insuficiente infraestrutura tecnológica. Ademais, o dinheiro em espécie constitui importante instrumento de liberdade econômica, inclusão financeira e segurança operacional, funcionando como alternativa em situações de falhas tecnológicas, indisponibilidade de sistemas eletrônicos ou interrupções de serviços.
2: A relatora, no entanto, suprimiu o trecho que limitava o acesso do Banco Central aos dados de transações e contas particulares. Outra emenda excluiu a exigência de aprovação do Congresso Nacional, por maioria absoluta, de proposta para extinguir o papel moeda. A proposta proposta que não permite a extinção do dinheiro em espécie ainda será analisada pelas comissões de Finanças e Tributação e de Constituição e Justiça e de Cidadania. Da Rádio Câmara de Brasília, Silvia Minhato.
9: Meio Ambiente.
10: Milton Tato, do PT de São Paulo, coordenador da Frente Ambientalista, critica o esvaziamento do mês do meio ambiente e repudia o retrocesso na pauta ecológica e a aprovação de projetos que enfraquecem a fiscalização, a preservação e o combate ao desmatamento.
11: Milton Tato condena a Câmara por ignorar as 35 propostas de conservação sugeridas pela Frente e pela sociedade civil e por esvaziar o debate sobre o desenvolvimento sustentável, ameaçando a biodiversidade e distanciando o Brasil das metas globais de enfrentamento da crise climática.
9: Relações Exteriores.
10: Tadeu Venere, do PT do Paraná, critica a atuação de parlamentares brasileiros nos Estados Unidos, acusando integrantes da oposição de agir contra os interesses nacionais ao discutir tarifas comerciais. Para o deputado, a postura favorece interesses estrangeiros e prejudica o Brasil.
11: Tadeu Venere acrescenta ainda que integrantes da oposição colocam interesses políticos acima dos interesses nacionais. Na visão do deputado, esse tipo de conduta enfraquece a direita e pode ter consequências políticas e jurídicas.
9: Trabalho.
10: Átila Lins, do PSD do Amazonas, apresentou projeto que cria regras para o auxílio fardamento de policiais militares, bombeiros militares e guardas municipais. O congressista esclarece que a proposta uniformiza e critérios de concessão anual do benefício para evitar disputas judiciais nas corporações.
11: Átila Lins pontua que o texto preserva a autonomia de estados, do Distrito Federal e de municípios na regulamentação das despesas. Ele acrescenta que a proposta prevê pagamento em caso de promoção quando a mudança de função exige novos padrões, insígnias ou peças do uniforme.
9: Transportes.
10: Pompeu de Matos, do PDT do Rio Grande do Sul, defende dois projetos voltados à proteção dos ciclistas. As propostas, segundo ele, preveem a criação de espaços seguros para bicicletas nas rodovias e o planejamento de vias que garantam mais segurança para quem pedala.
11: Pompeu de Matos também propõe aumentar as penas para motoristas que atropelarem ciclistas após dirigir embriagados, participar de rachas, trafegar em alta velocidade ou fugir sem prestar socorro. Ele explica que as medidas buscam reduzir acidentes e preservar vidas.
10: Merlong Solano, do PT, comemora o início das operações de exportação em grande escala pelo porto de Luiz Correia, no litoral do Piauí. Segundo o deputado, o funcionamento do terminal encerra uma longa espera e amplia a capacidade logística do estado para o escoamento da produção.
11: Merlong Solano acredita que o porto deve reduzir os custos de exportação, além de impulsionar a geração de empregos no Piauí. O parlamentar também destaca a participação do governo estadual e da iniciativa privada na viabilização do empreendimento.
9: Economia.
10: Comissão da Câmara aprova a inclusão da Confederação Nacional do Transporte no Conselho Deliberativo do SEBRAE Nacional. Mais informações com Sofia Peçanha.
13: A Comissão de Indústria, Comércio e Serviços aprovou o projeto que inclui a Confederação Nacional do Transporte no Conselho Deliberativo do SEBRAE Nacional. Atualmente, o Conselho conta com representantes da Confederação Nacional da Agricultura, da Confederação Nacional do Comércio e da Confederação Nacional da Indústria. A medida busca incluir o setor de transportes, que, segundo o deputado Gilmar Tato, do PT de São Paulo, autor do projeto, é um elo vital entre as diversas atividades econômicas, facilitando o escoamento da produção agrícola e industrial, além de viabilizar o comércio e serviços. Apenas em março de 2025, o setor de transporte rodoviário de carga atingiu mais de 20 mil novos CNPJs cadastrados como microempreendedores individuais, sendo o setor com o maior número de pequenos negócios criados, de acordo com o levantamento realizado pelo SEBRAE, como ressalta o deputado Guilherme Uchoa, relator na comissão.
24: Além disso, a expressiva participação das microempresas nesse setor reforça a necessidade de inclusão da sua representação no Conselho.
13: O projeto busca reconhecer a importância estratégica do setor de transportes, ampliar a pluralidade de vozes no colegiado e permitir que as demandas específicas do setor sejam devidamente debatidas no âmbito da entidade. O Serviço Brasileiro de Apoio às Micro e Pequenas Empresas, mais conhecido como SEBRAE, é uma entidade privada que promove a competitividade e o desenvolvimento sustentável dos empreendimentos de micro e pequenas empresas. Agora, o projeto que inclui a Confederação Nacional do Transporte no Conselho Deliberativo do SEBRAE Nacional será analisado pela Comissão de Constituição e Justiça. Da Rádio Câmara de Brasília, Sofia Peçanha.
9: Desenvolvimento Regional.
12: Juliana Cardoso, do PT de São Paulo, condena a prestação dos serviços da Sabesp e denuncia que moradores enfrentam falta de água, ausência de coleta de esgoto e cobranças indevidas. Segundo ela, há comunidades que recebem tarifas de esgoto, mesmo sem contar com rede de coleta.
14: Juliana Cardoso cobra explicações da Sabesp, a revisão das cobranças e mais fiscalização dos serviços. A deputada também pede a ampliação do acesso ao saneamento básico, afirmando que vai continuar acompanhando a situação no estado de São Paulo.
12: Ao prestar contas de seu mandato, Ricardo Maia, do MDB da Bahia, declara que viabilizou a inauguração de uma unidade de pronto atendimento em Ribeira de Pombal e a entrega de veículos para o município de Tucano.
14: Ricardo Maia também ressalta que participou de obras de pavimentação, reformas de escolas e unidades básicas de saúde nos municípios de Heliópolis e Fátima. Ele afirma que os investimentos vão ampliar a infraestrutura e melhorar o atendimento público na região.
12: Ao fazer um balanço das entregas do governo federal em Salvador, Lídice da Mata, do PSB da Bahia, destaca avanços nas áreas de mobilidade e cultura. Entre as ações, a deputada cita o início da operação assistida do VLT e a reinauguração do Teatro Castro Alves.
14: De acordo com Lídice da Mata, os investimentos em infraestrutura e transporte público contribuem para a revitalização urbana da capital baiana. A parlamentar menciona ainda a implantação de uma pista de skate de padrão internacional no subúrbio ferroviário de Salvador.
9: Agricultura.
12: Almeida, do PCdoB, registra o primeiro festival gastronômico do Aipim em Entre Rios, na Bahia. Ele acredita que o evento fortalece a agricultura familiar, valoriza as comunidades quilombolas e incentiva a produção derivada da mandioca.
14: Daniel Almeida também celebra a edição de número 73 da Festa dos Vaqueiros do município de Curaçá. Na opinião do deputado, a tradição, além de movimentar a economia local, contribui para preservar a cultura nordestina.
12: Daniel Trzeciak, do PSDB, comemora a reabertura, depois de 16 anos de espera, do Teatro 7 de Abril, em Pelotas, no Rio Grande do Sul. O congressista lembra que o espaço, de 192 anos, é o quarto mais antigo do Brasil e foi tombado pelo Instituto do Patrimônio Histórico e Artístico Nacional.
14: Daniel Trzeciak critica a demora na entrega do Teatro 7 de Abril à população, mas afirma que a casa será fundamental para fomentar a cultura local, valorizar o passado e impulsionar novos investimentos em Pelotas, sua terra natal, que completa 214 anos neste 7 de julho e em todo o estado.
12: Termina agora o Jornal Câmara dos Deputados, produzido pela Rádio Câmara, com trabalhos técnicos de Everson Urani e apresentação de José Carlos Andrade e Márcio Aquilissardi. Uma boa noite para você.
14: Ótima noite para você. A Voz do Brasil volta amanhã.
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17: 20 horas e um minuto.
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E agora, participação do setor de número 33. Igreja Apolo, Jardim de Deus. O nosso coordenador é o pastor Valdir Antônio Alves de Lima. Este que vos fala, o seu irmão em Cristo, Geraldo Dantas Júnior. Participe conosco através do nosso WhatsApp 988-26-2255. Vamos juntos! Eu quero já saudar a todos com a gloriosa paz do Senhor Jesus. Vamos começar muito bem, louvando e bendizendo o nome do nosso Senhor e Salvador Jesus Cristo. Vamos cantar Renovação com Esteves Jacinto e, na sequência, Filho Pródigo Emerson Augusto. Aumente o volume e adore ao Senhor Jesus.

São 20h12. Esta é a sua Rádio Nordeste Evangélica, há 30 anos proclamando o Evangelho para todo mundo. Vamos juntos, eu daqui, você daí, vamos fazendo culto através do rádio. Louvando e bendizendo o nome do nosso Senhor e Salvador Jesus Cristo, pelas ondas abençoadas da Nordeste Evangélica. Na frequência modulada. Esta é a participação do setor de número 33. O nosso coordenador é o pastor Valdir Antônio Alves de Lima. É a Igreja Apolo, é Jardim de Deus. Fica na rua Professor Antônio Trigueiro, 745, bairro Felipe Camarão. Felipe Camarão 2, presbítero João Maria de Souza. Jardim dos Santos, presbítero Geraldo Vicente de Brito Filho. Jardim Paraíso, presbítero Manuel Nascimento de Melo. Refúgio dos Santos, presbítero Juscelio Ribeiro. Juscelio Ribeiro. A paz do Senhor, meu pastor. Deus abençoe o Senhor, toda a sua casa. Subnascer de novo, presbítero Moisés Barbosa da Silva. Vai um abração aí para os pastores. Deus abençoe. São esses homens de Deus que estão esse ano batalhando, evangelizando, fazendo a obra do nosso Senhor e Salvador Jesus Cristo. Marcos capítulo 16, verso 15 diz: e disse-lhes: vão pelo mundo todo e pregue o evangelho a todas as pessoas. Eu vou até Romanos capítulo 1, verso 16, que diz assim: porque não me envergonho do evangelho de Cristo, pois é poder de Deus para a salvação de todo aquele que crê, primeiro do judeu e também do grego. Glória a Deus. A salvação veio a todo mundo. Jesus te ama e tem um grande plano na sua vida. Vamos até o WhatsApp da Nordeste, 988-26-2255. O WhatsApp da bênção. Quero agradecer a sintonia amiga da irmã Zélia Gomes, lá na ZN, na Zona Norte. Irmã Graça Imperial, Lucimar e Luzia Alves, ouvinte de carteirinha, ouvinte 92,5. José Lopes, meu irmão em Cristo, lá no Sítio Mendes. Deus te abençoe toda a tua casa. Terezinha Pegado e Francisco Pegado, lá no Planalto. Irmão Olímpio. Amém, meu irmão Olímpio. Tá certo, vai já. A gente toca já. Silvia Melo, lá no setor de número 41. Deus abençoe a todos. Queremos agradecer a audiência ali da irmã Jaqueline, lá em Mossoró. A Eliete Alves, lá no setor de número 25. A Cláudia Cristina, a Josineide, Maria Gorgonho, sempre ligadinha. Vamos ouvir Amigo, canta Denise Cardoso.

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São 20 horas e 27 minutos na sua Nordeste Evangélica. Mês que vem, a Nordeste vai fazer 31 anos proclamando o Evangelho para todo mundo. 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Hoje vamos falar sobre o nosso irmão Estevão. Estevão, ele é conhecido como o primeiro mártir do cristianismo. Ele foi um dos 7 primeiros diáconos escolhidos pela igreja primitiva para cuidar dos necessitados. E ele se destacou por sua grande fé, a sabedoria, o que levou a ser preso e apedrejado após um poderoso discurso. O nosso irmão Estevão, um exemplo de uma fé inabalável,

um homem que tinha intimidade com Deus. Existe um tipo de pessoa que começa a incomodar, não pelo que possui, mas pelo que carrega dentro. Estevão era assim. A Bíblia não mostra apenas um homem pregando. Mostra alguém tão cheio da presença de Deus que a verdade que saía da boca dele começou a confrontar ambientes inteiros. E isso revela algo muito sério. Nem toda perseguição nasce da mentira. Algumas nascem porque a verdade começou a expor aquilo que muitos queriam esconder. Enquanto muitos buscavam posição e reconhecimento, Estevão buscava permanecer cheio do Espírito Santo. E talvez seja exatamente por isso que o inferno se levantou contra ele com tanta violência. Porque as trevas não tenta parar quem não ameaça nada. Mas Estevão sim. Estevão começou a incomodar as trevas. Começou a falar de Jesus. Começou a trazer a sua ministração. Em Atos 7, mostra um homem. Mostra homens gritando, acusando e pegando pedras. Enquanto Estevão olhava para o céu. E isso é o que mais confronta. Porque a maioria das pessoas, quando começa a ser ferida, muda. Endurece, se revolta, mas Estevão não. Mesmo sendo acusado, apedrejado, quanto mais pressionado era por fora, mais o céu se revelava dentro dele. Aleluia, glória a Deus. Enquanto a terra liberava violência, o céu liberava glória. E mesmo enquanto destruíram o seu corpo, ele ainda liberava perdão. Isso revela um nível de intimidade com Deus que quase ninguém quer viver hoje. Porque é fácil permanecer quando tudo está bem. Difícil é continuar cheio quando estão tentando te destruir. Homens pensavam que estavam encerrando a história de Estevão na terra. Mas o céu estava aberto, esperando por ele. Glória a Deus. Aleluia. Bendito seja o nome de Jesus. Louvado seja o nome de Jesus nas alturas. Mas ele, cheio do Espírito Santo, Atos capítulo 7, verso 55. Mas ele, cheio do Espírito Santo, fitando os olhos no céu, viu a glória de Deus. Aleluia. Estevão viu a glória de Deus, meus irmãos. O ministério e julgamento dele, além de suas tarefas diárias, ele pregava com grande poder e realizava prodígios. E isso irritou os líderes religiosos que o acusaram falsamente de blasfêmia contra Moisés e o templo. Antes de ser executado, Estevão olhou para o céu. É do céu que vem o teu livramento, é do céu que vem o teu milagre. Clame por Jesus. Diga que o seu problema é pequeno e Deus é grande. Diga que ele é bom. Diga que ele é poderoso. E a glória que Estevão viu. A glória de Deus e Jesus em pé à direita do Pai. E ele foi
então arrastado para fora da cidade e apedrejado. Fico com essa mensagem em nome de Jesus. Céu, morada de Deus, Sofia Cardoso.

São 20h40. Finalzinho da participação do setor de número 33. O nosso coordenador é o pastor Valdir Antônio. E queremos agradecer por esta rica oportunidade e deixar um texto que está em 1 Timóteo, capítulo 2, versos 5 e 6. Pois há um só Deus e um só mediador entre Deus e os homens, o homem Jesus Cristo, o qual se entregou a si mesmo como resgate por todos. E eu digo glória a Deus, glória a Jesus. Queremos agradecer a sintonia da irmã Isa Fran, a irmã Núbia, irmã Ceiça, presbítero João Batista Borges, Elígio e a irmã Helenice, lá em Veracruz. Irmã Sheila, lá em Serra Caiada. O Lourinho, lá na Serrinha das Pedreiras. Erinaldo Nascimento, o irmão Olímpio, lá no setor de número 10. Quero agradecer também a sintonia da irmã Lucimar e Luzia Alves. Irmã Zélia, Deus abençoe, final. Vamos lá, vamos continuar, vem já o diácono Carlos Bulhões em mais um Boas Novas para você. E eu saio com a canção Ó Senhor Jesus, Prisma Brasil, para nós relembrarmos.

0: Em Natal, 20h44. Saudamos a todos com a paz do Senhor. E uma boa noite a todos que estão na sintonia do programa Boas Novas, com a participação do Setor 6. Esse programa é apresentado toda terça-feira pelo irmão Carlos Bulhões. E eu agradeço a todos que estão na audiência. E esperamos tê-lo até às 21h30. É a hora que termina o programa. Você é o nosso convidado a ligar para alguém para participar conosco ouvindo a Rádio Nordeste FM 92.5. Em primeiro lugar é Jesus, né? E está conosco na técnica nosso irmão Geraldinho Dantas. Agradeço a ele por estar aqui nos ajudando, e também está conosco o nosso irmão Ronaldo. Daqui a pouco ele estará ministrando algo da parte de Deus. Hoje é Santa Ceia em todas as congregações, e não é, é polo, que é polo, né? Né? Que é polo. E estamos aqui para anunciar que Jesus salva, cura, liberta, prepara o homem e leva para onde, Geraldinho? Para o céu. É a nossa meta, é ver almas salvas, é ver pessoas estão aflitas, sendo socorrido por Deus. Então nós nos iremos orar. Eu convido o nosso irmão Ronaldo para iniciar este programa com esta oração. E fique sintonizado aí, que depois da oração nós vamos ouvir um hino. Deus te mantém de pé com gestos Rufino. Mas antes, o irmão Ronaldo vai orar, iniciando este programa. Para Deus abençoar o Setor 6 e os seus demais pastores.
1: Oremos. Senhor nosso Deus e Pai, agora nós queremos te pedir a continuidade da tua bênção sobre cada vida, cada ouvinte, também aos participantes do programa que está nesta noite, Senhor, levando a mensagem aos corações. Alcança os perdidos, firma os fracos, alegra o triste, traz esperança aos desesperançosos. Que nesta noite, Senhor, tu possas achar em nosso coração lugar para pousar e fazer morada em nossas vidas. Tudo isso nós oramos te pedindo e já agradecendo em nome de Jesus.
0: Nós vamos oferecer este hino. Deus te mantém de pé com Jesus Rufino. Eu quero enviar para a nossa irmã Lourdes e a sua filha Marinalva. Está em sintonia com a Nordeste Evangélica. Queremos também agradecer a nossa irmã Alma, que está na audiência, a irmã Kaline, a nossa irmã dirigente do ciclo de oração lá na Zona Norte, no Jardim Leblon, Maninha, que está na audiência, como também a nossa irmã Olinda, que está lá em Brasília, na audiência do programa, ao André Bulhões. Ofereço também a todos os pastores do Setor 6, ao nosso coordenador, pastor Paulo Roberto. Irmão Elias também está na audiência. Irmão Elias mora ali na Roca, meu amigo. Muito obrigado, irmão Elias. Ao nosso irmão pastor Francisco ali em Curitiba, que está na audiência do programa, ouvindo a irmã Janaína Cruz e seu esposo Leidson. A todos esses eu ofereço este hino. Deus te mantém de pé, né, Geraldinho? Com gestos Rufino. O irmão Ronaldo tem algum oferecimento?
1: Ofereço ao irmão Josélio, meu grande amigo.
0: Não sei se ele está na audiência, porque eu acho que uma hora dessa ele está dormindo. Eu ofereço também a Nalvin, que está na audiência, a irmã Vera, ali na Zona Norte, ao pastor Rinaldo Renovato de Lima, ao nosso pastor Imaldo e o pastor Martim, né? Não é Martins, é Martim, né? Geraldo. E hoje eu ofereço a Geraldo e ao professor Humberto Rabelo. Temos um casal que sempre está na audiência, nossa irmã Lenai e seu esposo André e sua filha, eu creio que ela esteja na audiência. Aleluia. A nossa irmã Iris, né?
1: É
0: a psicóloga, está na audiência, e a todos vocês, eu sou grato que você que está no interior do Rio Grande do Norte, na Zona Norte, na Zona Sul, a irmã Rosa ali na Zona Norte, ali que se congrega ali em Nova Natal, a irmã Alice e aos demais irmãos, a irmã Claudino, que é a irmã da irmã Ruth Leite, a irmã Ruth Leite, a Bosco Mecânico, que está nossa irmã Elizabeth Pizerra e Laurinha, né? Está na audiência. E assim nós vamos ouvir o hino e estaremos retornando. Após o hino, teremos algo da parte de Deus para

Natal, Rio Grande do Norte, 20h53. Estamos no ar pela Rádio Nordeste Evangélica, FM 92.5. Irmãos, como é bom ser grato a Deus. E eu quero dizer que o Centro é composto das seguintes congregações. Nós temos Lagoa Seca, que é dirigida pelo pastor e coordenador Paulo Roberto. Temos também Barro Vermelho, dirigido pelo pastor Frank William Azevedo da Costa Câmara. E Morro Branco, Jussier Dantas. Como também temos Novo Alvorecer, pelo pastor Milton Gabriel. E Tirol, nosso pastor Marivaldo Silva de Souza, homem de Deus. Queremos também cientificar os irmãos que vai ter uma grande festa na central, dia 10, certo? Um chamado para adorar a Deus com um grande coral sob a liderança do Dejane. A nossa juventude foi chamada pelo nosso pastor Martim e a diretoria da IADERN para vivermos um tempo de adoração e aprendizado do nosso culto de doutrina. Vai ser dia 10 na central. São em média de 40 a 50 líderes e jovens que estarão lá. E você pode organizar aí a sua carona solidária ou combinar com o pastor coordenador da forma melhor de conduzir o rebanho até chegar ali na central. Certo, nosso irmão presbítero Pedro Fonseca, que é o nosso diretor do Dejado. Certo? E estes foram os avisos do setor 6. Iremos ouvir mais um hino, ainda dá tempo, né? Mais um hino, e eu espero que você escute este hino. Este hino eu quero mandar para todos os irmãos que estão, todos os internautas que estão fora do país. Quero também mandar para quem está aqui, a irmã Lourdes, a Elias, a irmã Damares ali em São Miguel do Gostoso, a Bilene Soares. Quero mandar para o pastor Jailton Santos, né, irmão pastor Edmilson, ao pastor Mário Xavier da Cunha, a nossa irmã Rose Dantas e a irmã Miriam, né, Geraldo Dantas, e ao nosso pastor Elinaldo, que disse que era ouvinte, ao pastor Arimaldo e os demais que compõem a diretoria da nossa IEADERN, ao nosso irmão Claudino e ao Bosco Mecânico. Que Deus continue te abençoando. A irmã Miriam, lá de irmã Luísa, juntamente com seu esposo, irmão Emanuel, está na audiência. A irmã Josebias, aleluia. E ao nosso irmão Gleitson e Janaína, a Jonatas Moura, a irmã Alice, ali da Zona Norte, que está na audiência também. Vamos ouvir o hino para a glória do nome dos. A irmã Rosária, me esquecendo. Nossa irmã Rosário, que é coordenadora e além de Touros, todos os irmãos da cidade de Touros. E você fica aí na sintonia que retornamos daqui a pouco após o hino com algo da parte de Deus.

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1: 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Os serviços do Fale Conosco da Receita Federal passaram a ser acessados pela plataforma Receita Atende. Nessa primeira etapa estão disponíveis 43 serviços, além do atendimento por chat. Algumas solicitações exigem acesso com a conta gov.br, enquanto outras podem ser feitas sem login. Para utilizar o serviço, o contribuinte deve selecionar a opção desejada, preencher o formulário correspondente e enviar a solicitação. Após o envio, o sistema gera um protocolo que permite acompanhar o andamento do pedido e consultar o histórico das mensagens no próprio ambiente da plataforma. O contribuinte também pode receber avisos por SMS ou e-mail quando houver atualização da solicitação, como abertura do pedido, necessidade de complementar informações, conclusão do atendimento ou recuperação do protocolo. As mensagens não contêm links. Para consultar o atendimento, o acesso deve ser feito diretamente na plataforma Receita Atende, disponível em serviços.receitafederal.gov.br/serviço/receita-atende. Repito para você: serviços.receitafederal.gov.br, serviço/receita-atende. O aeroporto de Natal terá aumento na oferta de voos durante o período de férias de meio de ano. Entre julho e agosto, o terminal localizado em São Gonçalo do Amarante contará com 3.306 operações de embarque e desembarque, incluindo 176 voos extras disponibilizados pelas companhias aéreas. Segundo dados da Zurich Airport Brasil, concessionária responsável pela administração do terminal, a movimentação deve crescer 21% em comparação com o mesmo período do ano passado. A ampliação da malha aérea será impulsionada principalmente pelos voos domésticos. Ao todo, o aeroporto terá 3.090 operações nacionais, número que representa um crescimento de 19% em relação a 2025. Entre os principais destinos com saída de Natal estão São Paulo, Rio de Janeiro, Brasília,